um balanço exagerado, vai. Vem, vem, vem. Segura o balanço, segura o balanço, vai.

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5: Olá, gente! Almanaque Musical no ar, por aqui Eduardo Maidana, e hoje nós vamos falar de Step by Step, o hit mais vendido da banda New Kids on the Block. Escrito por Maurice Starr, a faixa foi o grande sucesso mundial da banda, vendendo milhões de cópias em todo o mundo e tornando-se um dos hits mais vendidos do ano de 1990. A faixa foi o primeiro single do álbum de mesmo título, lançado em 10 de maio de 1990. A música passou 3 semanas no número 1 da Billboard Hot 100 e, graças a isso, levou o certificado de platina. A faixa também ficou com o número 1 no Canadá, Austrália, Alemanha, Reino Unido, além de ficar entre as 10 melhores em outros 35 países, incluindo o Brasil. Vamos relembrar?

0: O Almanac Musical de hoje fica por aqui. Até nossa próxima edição. Tchau!
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1: Numa entrevista recente, o guitarrista Brian May, do Queen, revelou que a banda talvez não faça mais turnês. May disse que continua gostando de tocar e viajar, mas uma turnê acaba limitando sua liberdade e o tempo dedicado a familiares. Lembrando que a última turnê do Queen, com Adam Lambert nos vocais, foi realizada em 2024.
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5: Já está disponível na internet o primeiro teaser do terror O Exorcista Mártires, dirigido por Mike Flanagan. No elenco, Scarlett Johansson, John Leguizamo, Chiwetel Ejiofor, Lawrence Fishburne, Sacha Cale, entre outros. O longa vai estrear no cinema só em março de 2027.
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3: 22 horas.
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Na verdade, na verdade vos digo que quem ouve a minha palavra e crê naquele que me enviou, tem a vida eterna e não entrará em condenação, mas passou da morte para a vida. Cristo vem.

Revelação da vida eterna. Revelação. Desvendar alguma coisa oculta para que possa ser vista e conhecida conforme é.

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A revelação da vida eterna. Revelação. Nós temos, no latim, a palavra revelo, no hebraico galan, no grego apocalíptico, cujo substantivo é apocalipse. Tudo isto concorda na mesma coisa, desvendar alguma coisa oculta, para que possa ser vista e conhecida conforme é. Eu quero que os meus ouvintes guardem isto. Revelação quer dizer desvendar alguma coisa oculta para que possa ser vista e conhecida conforme é. Exibir, manifestar, mostrar. A palavra show, palavra inglesa, show quer dizer mostrar. É um show daquilo que estava oculto. Por isso nós precisamos da revelação do livro do Apocalipse, das sete eras da igreja, dos sete selos, das sete trombetas, das sete taças, das sete pragas, e melhor do que nós, Deus, como um verdadeiro Pai, sabendo disso, já programou desde antes da fundação do mundo um anjo para cada coisa, para cada era da igreja, como no Apocalipse, e o sétimo anjo de Apocalipse, capítulo 10, versículo 7, viria revelar, desvendar o que estava oculto, para poder ser visto, conhecido, conforme é. Então a revelação não é uma interpretação teológica. Isto é cheio de controvérsias. Mas nos dias do sétimo anjo, então seria revelado o segredo de Deus. Apocalipse capítulo 10, verso 7. Seria exibido, manifestado, mostrado. Agora havia escrituras que falavam que uma virgem conceberia e daria à luz um filho. E Jesus foi um mistério manifestado e não puderam vê-lo, senão aquele que tinha vida eterna em si. O próprio Jesus disse, na verdade vos digo, que aquele que ouve a minha palavra e crê naquele que me enviou tem a vida eterna e não entrará em condenação, mas passou da morte para a vida. Isso está em São João, capítulo 5, verso 24. Então foi revelada àquela pessoa que ela tinha vida eterna. Estava ou está oculto em você. Mas ao ouvir a palavra, isso foi desvendado, foi mostrado para você mesmo, que por sua vez mostra com sua vida que aquilo, a vida eterna, estava em você. Que por sua vez mostra com sua vida que aquilo, a vida eterna,

Ele diz, hoje mesmo, porque ele mesmo afirmara antes que aquele que crê em mim e naquele que me enviou tem vida eterna, tem a vida eterna. Pois bem, não diz ter a vida eterna. Agora, para quem tem a revelação sobre a predestinação, nota claramente nesta afirmação de Jesus Cristo em São João 5:24 que a semente já estava ali naquela pessoa. Jesus disse, tem a vida eterna. Quer dizer, tem em si a vida eterna, por isso é que creu. O simples fato da pessoa crer, ter crido, mostra que já possuía aquela semente. Vida eterna em si mesmo, vida em si mesmo. Agora, isso mostra, a natureza mostra que é como a semente que estava ali na terra. E a água caiu, então ela germinou e brotou, mas já estava lá. Então, quando aquela pessoa creu, ou crer, no seu caso agora, se ainda não creu, então, o simples fato de você crer, manifesta que aquela vida eterna já estava em você, desde antes da fundação do mundo. Tem vida eterna quer dizer no passado, no presente e no futuro. Se eterno, não é daqui para adiante. Aí seria criado, e o que é criado não é eterno. Tem vida eterna, isto quer dizer que vem desde a eternidade para a eternidade. Você não é salvo o dia que você levanta sua mão, como é o costume dos pregadores fazer um apelo. O que está muito bem, como se usa o termo, o dia que você se entregou para Jesus. Não, você não foi salvo aquele dia. Você apenas tomou o conhecimento, te foi revelado. Aí então vem a revelação. Foi manifestado para você uma coisa que estava oculta em si mesmo. O filho estava dentro da mulher e um dia ele é manifestado. Te foi revelado que você tem aquilo em si. A vida eterna estava oculta, como a semente está ali numa terra seca. Estava oculta em você. Agora você a manifesta. Por quê? Revelação quer dizer desvendar alguma coisa oculta para que possa ser vista e conhecida conforme é. Por isso, o Cordeiro de Deus foi sacrificado desde antes da fundação do mundo. Eterna. A vida tem que ser eterna. Se é vida no sentido que Jesus Cristo está falando, ela é eterna. Então vem da eternidade para a eternidade. E a noiva de Cristo, eu estou falando em termos bíblicos, e a noiva de Cristo tem o seu nome no livro da vida do Cordeiro desde antes da fundação do mundo. Agora, se você está passando um pouquinho pelo rádio nesta hora, você deveria parar, escutar e pensar nisto. Vida eterna. Se refere passado e futuro. Eternidade no passado e eternidade no futuro. Por que é que muitas pessoas estão insatisfeitas nas diversões mundanas, nas religiões, etc.? É porque ainda não encontraram a mensagem, a água, que combina com a semente que está nelas. Mas quando ouvem a mensagem, então aquilo salta ali dentro. É isto. A mulher samaritana era uma mulher de vida suspeita, uma vida marginalizada na sociedade e também na religião, porque naquele tempo a sociedade marginalizava uma mulher perdida, adúltera. Hoje eu não sei, mas naquele tempo, por força moral, por força da lei, dos princípios de Deus,

Deus mesmo tinha que ser marginalizada. Inclusive, ela era conhecida, de longe. Então, a mulher samaritana, embora sendo uma perdida, marginalizada, tinha em si a semente que o sumo sacerdote não tinha, que a primeira dama da cidade não tinha, a esposa de Pilatos. A mulher samaritana, que já tinha cinco maridos e o sexto, não sei. Quando a água caiu, esta água é a palavra. Então, o que aconteceu? Veio o cumprimento da palavra revelação. Manifestou, mostrou, exibiu aquela semente. Manifestou o que estava oculto. E conforme era o que estava nisto, porque foi visto e conhecido, conforme era, a semente que estava nela era completamente diferente da posição que ela tinha junto à sociedade e à própria religião. Ela tinha em si uma coisa que valia muito mais do que aquilo que o sumo sacerdote tinha. Embora sendo uma terra podre, um lodo, um brejo, mas dentro do brejo há semente de lírio. E que beleza é o lírio, hein? Assim também estava dentro daquela mulher. E quem sabe está dentro de você também esta grande vida eterna. E ao ouvir esta mensagem, então isso salta, isso germina e brota. Veja a natureza. A natureza é uma Bíblia aberta. A mesma chuva, o mesmo sol, faz o joio e o trigo manifestar a sua semente, não é verdade? A mesma palavra, o mesmo evangelho, está produzindo aí cristãos de todas as naturezas, cristãos entre aspas. Mas a revelação, através do sétimo anjo de Apocalipse, capítulo 10, versículo 7, desvenda a coisa oculta dentro do livro, para que possa ser vista e conhecida conforme é, possa ser vista através da vida daqueles que creram, que tinham em si a vida eterna. Pelos frutos se conhece a árvore, a sua vida interpreta o livro. O profeta vem com a comissão de interpretar, de revelar. Mas nós só temos uma comissão de demonstrar, fazer um show daquilo com a vida vivida. Pelos frutos se conhece a árvore. Então lembra-se que um dia, bem cego andei e perdido vaguei, longe, longe do meu bom Salvador, mas da glória desceu e seu sangue verteu para salvar um tão pobre pecador. Foi lá na cruz. E quão feliz é então este meu coração a gozar aquele tão santo amor que levou meu Jesus a sofrer lá na cruz por salvar um tão pobre pecador.

Então ore agora no seu coração, dizendo: Senhor, dá-me esta revelação, que desvenda a coisa oculta que está no meu âmago, clamando por algo que eu não sabia o que era, para que isso possa ser visto por mim e também pelos que me rodeiam, pelo meu lar. Ó Senhor, desvenda esta coisa oculta, para que possa ser vista e conhecida conforme é a verdade, a vida eterna, o gozo da vida eterna, no meu coração, na minha vida, que eu possa manifestar a vida do Filho de Deus. Nesta hora, o Senhor está ouvindo, porque a palavra é a água, e há uma semente em você. Isso está se manifestando. E quando se fala de vida eterna, fala inclusive de sua saúde, sua segurança íntima, expulsa as frustrações, o medo da morte, o medo de enfrentar uma enfermidade que pode ser curada pelo poder de Deus. A vida eterna traz tudo isto consigo. É o Zoe. Aquilo é vida, é salvar, é curar, é levantar. É o Zoe. Aquilo é vida, é salvar, é curar, é levantar. Ele levantou a mulher samaritana. E ele agora está vendo também seu coração. Tudo está nu e patente ante os seus olhos. E você pode ser feliz agora enxergando estas coisas.

Deus te abençoe, meu filho. Deus te abençoe, meu ouvinte, e que a manifestação da vida eterna possa ser conhecida através de sua vida. Em nome de Jesus Cristo. Amém.

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Jesus Cristo é o mesmo ontem, e hoje e eternamente. 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

dizem, saiu da vida para entrar na história. Mas, mesmo a vida de Cristo não é operante, não opera coisa alguma na vida de ninguém, quando conhecida apenas como história.

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Não se pode viver apenas da história. Vamos lembrar aqui o significado de história. História é narração metódica dos fatos ocorridos na vida dos povos, em particular, e vida da humanidade em geral. Por exemplo, a história do Brasil, a história universal. Agora, nós podemos ir adiante um pouquinho. Cada indivíduo tem a sua história, que são os fatos ocorridos em sua vida. Eu me lembro, quando rapazote ainda, eu vi a manchete no jornal a respeito do nosso saudoso presidente da República, Getúlio Vargas. Saiu da vida para entrar na história. Muito bem, bons acontecimentos ou maus acontecimentos formam a história. Desde que estejam no passado, isto é a história. Você está fazendo hoje a sua história. Dizem, a história daquela mulher marcou o seu caráter para toda a sua vida. A história estimula, a história anima, a história fundamenta, mas ela diverte também. Ela diverte porque ela mostra também onde fracassaram, não somente onde tiveram êxito, mas também onde fracassaram. Então ela dá conhecimento que podem perfeitamente contribuir com o presente, com você que está fazendo a sua história. Mas notemos o seguinte, isso é fundamental. Não se pode viver apenas da história. Embora ela estimule, embora ela anime, ela diverte, ela dá conhecimento. E mesmo quando você olha para o passado e que vê na sua própria história momentos difíceis e que Deus te ajudou e você venceu, então você tem ânimo para outras barreiras, para outras lutas. Está muito bem. Mas você tem que guardar isto, velho provérbio popular. Águas passadas não tocam moinho. O profeta desta era diz, experiências de ontem. Muitos de nós vivemos da experiência de ontem. Ele recomenda, não devemos fazer isto. É a experiência de hoje. A história serve para uma boa consciência, às vezes, mas não serve para o momento. Porque Deus não julgou Israel pelo o que ele fez no passado, pela sua experiência do passado. Mas ele julgou sempre pela experiência do presente. A boa história do rei Ezequias foi um fracasso para ele. Porque ele alegou a sua história, os seus feitos diante de Deus, e com aquilo obteve mais 15 anos de vida, para então pecar e se perverter. Agora, deixemos a história natural e pensemos na história espiritual, religiosa. Muitos querem viver sob a experiência dos reformadores. Nós sempre citamos de Lutero para cá, porque até Columba era negra, a semente original estava sendo semeada.
a história da Igreja registra isto. Então Lutero já surge como um dos reformadores. Ele não podia trazer tudo de uma vez. É como o broto de uma lavoura. Ninguém espera o fruto daquilo. Colher a espiga de milho quando aquilo está brotando ainda o que foi plantado. A sã doutrina nos confirma a história que não falha. Foi semeada até na era de Tiatira, a era negra. Depois, então, aquela semente que caiu começou a brotar. Então, Lutero não tinha tudo. Mas o que acontece? Muitos querem viver hoje simplesmente com a doutrina, sob a experiência de Lutero. O mesmo acontecendo com Wesley. E assim por diante, até os pentecostais com os dons espirituais. Mas o que tem resultado isto? Um evangelho inoperante. Porque que tal se você planta a lavoura e chega lá hoje e está bem, brotou. Depois você vai ver, está crescendo, há sol, há chuva. Tudo contribuindo, um solo fértil. Mas se aquilo ficar verdinho toda a vida? Aquele sistema ficar verdinho toda a vida, você nunca colherá. Então todo sistema tem que secar, ser queimado. Tudo isso tem ficado no passado. Agora é tempo de colheita. Não descanse na história. Não descanse numa doutrina dos reformadores, mas venha para aquilo que está operando agora. Porque aquela mensagem foi operante no seu dia, mas hoje não passa de história religiosa. Dizem, saiu da vida para entrar na história. Mas mesmo a vida de Cristo não é operante. Não opera coisa alguma. Os frutos do Evangelho na vida de ninguém, quando conhecida apenas como história. O nascimento, a morte, a ressurreição de Jesus Cristo deve ser uma experiência do momento em sua vida particular. A experiência de hoje, não a do santo apóstolo Pedro, do santo apóstolo São Paulo, da santa Maria e aqueles do passado que saíram da vida para entrar na história. Sim. O que é que faz o verdadeiro cristão? É a experiência do momento, de hoje, com a vida de Cristo. É o que faz o verdadeiro cristão do momento, da hora. Ninguém quer ter o pudor do passado, a vergonha do passado, falando mais claramente. Eles chamam de tabu a posição correta da mulher no passado. Eles chamam de tabu a posição dada por Deus. Ninguém quer. Quando se trata da perversão do caráter, ninguém quer viver o passado. Mas quando se trata da vida espiritual, então querem ficar no passado, numa historinha do santo fulano, da santa ciclana e etc. Lembremos-nos que Jesus Cristo é o mesmo ontem, hoje e eternamente. E não estamos aqui para perder tempo. Se Jesus Cristo é o mesmo ontem, hoje e eternamente, o cristianismo deve ser a mesma coisa. Porque cristianismo é Jesus Cristo operando em seu povo naquele devido momento. Conhecer a experiência dos apóstolos e da igreja primitiva é muito bom. Mas como modelo, como padrão para o presente, como modelo, bem entendido, não apenas como história,
Agora a Bíblia diz, Jesus Cristo diz, que Elias viria converter o coração dos filhos, bem entendido, entre parênteses, dos filhos, não dos bastardos, ao coração dos pais, isto é, os nossos corações à fé apostólica. E isso tem que começar pela doutrina dos apóstolos, que é o fundamento. A doutrina dos apóstolos e dos profetas, que é o fundamento do verdadeiro cristianismo. Ah, sim! Isto quer dizer os mesmos fatos, os mesmos atos dos apóstolos, desde que a história é a narração metódica dos fatos, dos atos ocorridos na vida dos povos, em particular, então, do indivíduo, da igreja em particular. Então, vejamos aqui, atos dos apóstolos, fatos ocorridos na igreja primitiva. Isto quer dizer isto, os mesmos fatos, os mesmos atos dos apóstolos na igreja hoje. Isto quer dizer Elias, a mensagem da hora convertendo os nossos corações à fé apostólica, começando pelos rudimentos, pelo batismo em nome do Senhor Jesus Cristo, que é o abecedário espiritual. Mas como podemos aprender álgebra, ouvirmos álgebra, se não sabemos nem o abecedário? Como podemos ver a revelação dos sete selos no Apocalipse, se ainda nem somos batizados da maneira apostólica? Conhecemos a história de São Pedro e temos o dia de São Pedro. Conhecemos a história de São João e temos o dia de São João. Conhecemos a história de Maria e temos o dia nacional de Maria. E assim por diante. Conhecemos a história de Jesus e temos o dia do corpo de Cristo, o nascimento de Jesus, a paixão de Jesus, etc. Mas nenhuma vida, todos mergulhados no vício, no pecado e na condenação. O que nos vale agora e que nos é necessário é termos a mesma doutrina para termos a mesma vida, a mesma fé, o mesmo Senhor, o mesmo batismo, apóstolos, a fé dos apóstolos, que é o fundamento, não somente como história, mas como padrão e modelo.

Eu amo a doce história. Está bem, eu também amo, todos nós devemos amar. Mas tem uma coisa. O que fala desse amor pela doce história é a nossa vida presente. É o que estamos vivendo. É o que estamos crendo. É o que estamos demonstrando. O cristão, o povo, está precisando de desejar, clamar sobre todas as coisas, sobre quaisquer soluções da vida, a vida de Cristo, porque estamos à margem, às portas de seu retorno, às portas do arrebatamento. Já veio o seu precursor. Você está ouvindo a mensagem precursora da segunda vinda de Cristo. Não estamos chamando ninguém para uma organização religiosa, mas estamos conclamando o povo para não viver somente da história, mas ter vida vivida, pois Jesus Cristo é o mesmo ontem, hoje e eternamente. Ele pode te dar saúde agora, te curar, te abençoar, te libertar, te fazer feliz, tirar o espírito de autodestruição, do suicídio e toda a desgraça de sua alma, toda a tristeza do seu coração, toda a briga, toda a confusão no lar, tudo isto ele quer tirar, ele tira. Mas quando ele tem lugar, não simplesmente como um Cristo histórico, mas como Cristo vivo, o mesmo ontem, hoje e eternamente. E você não tem que fazer nada senão dizer amém, crer de coração, dizer amém com sua vida, por dentro, crer no poder de Deus para este momento. Em nome de Jesus Cristo, Deus te abençoe, meu ouvinte, com essa doce história que é a vida presente, tem se transformado na hora presente, na glória presente, na fé presente. Amém.

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5: 23 horas e 6 minutos.
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1: Quinta-feira, 8 de outubro de 2026. Boa noite, eu sou o Fernando Figa e vamos juntos em mais uma edição do Jornal da Noite. Os fatos que marcaram o dia de hoje, muita informação e prestação de serviço. Você ouve nesta edição do Jornal da Noite. Homem é retirado do Supremo após tentar entrar dizendo ser imperador. Ministro do Supremo Alexandre de Moraes determina a emissão de mandado de prisão contra Eduardo Bolsonaro. Endividamento das famílias cai pela primeira vez no ano. Inadimplência recua nas menores rendas e cresce nas maiores. STF considera válida a lei do Paraná que amplia tempo mínimo de estacionamento gratuito para pessoas com deficiência. Também no Jornal da Noite você acompanha a coluna de Olho na Saúde com o médico cirurgião e clínico geral, Dr. Marcelo Bechara. As informações do meio rural que impactam a economia global e também o nosso dia a dia no Agro Notícias. Falar inglês tem grande peso no mercado de trabalho. Na coluna Save Me Teacher, a professora Carla Delia traz dicas para você dominar o idioma. Também no Jornal da Noite, Pablo Cota fala de tecnologia de um jeito que você entende. E ainda, direito de família com o Dr. Marco Túlio Elias Alves. Vamos juntos a partir de agora.
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1: O dólar opera com volatilidade hoje e marcava um leve avanço de 0,02% perto das 15 horas e 15 minutos, cotado a R$ 5,01. Já o Ibovespa, principal índice da Bolsa Brasileira, tinha alta de 1,18% no mesmo horário, aos 206.717 pontos. Investidores acompanham a disparada nos preços do petróleo após notícias de que o governo Trump pode fazer novos ataques ao Irã. Dados do mercado de trabalho americano e sinais sobre futuro dos juros no país também ficam no radar. Por aqui, o cenário eleitoral segue em foco. Sinais de que o governo Trump planeja realizar novos ataques contra o Irã antes das eleições legislativas voltaram a pressionar os preços do petróleo hoje. Somado aos novos ataques a petroleiros no Estreito de Hormuz, investidores seguem preocupados com os efeitos da guerra nos preços globais de energia.
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1: Aqui o agro é notícia. Soja recua em Chicago com expectativa de aumento da produção nos Estados Unidos. Por aqui, Fernando Figa, a partir de agora atualizando as informações do setor agropecuário. O pregão de quinta-feira na Bolsa de Chicago foi marcado por pouca variação para o preço dos grãos, com investidores cautelosos à espera de novas projeções de oferta e demanda. Na sessão, os contratos da soja com entrega para novembro fecharam em baixa de 0,77% para US$ 12,87 o bushel. O mercado pouco se movimentou à espera das projeções do Departamento de Agricultura dos Estados Unidos, que serão divulgadas nesta sexta-feira. A média da aposta de analistas de mercado espera um aumento na previsão de colheita de soja nos Estados Unidos. Se confirmada, a produção americana alcançaria um recorde. Além disso, o preço caiu também para o avanço da colheita em solos americanos e ainda pelo recuo semanal das vendas da soja no país. Num período de 7 dias encerrado em 1º de outubro, as vendas do grão caíram 47% para um volume de 594 mil toneladas, segundo o USDA. O preço do milho fechou em leve queda na Bolsa de Chicago, enquanto investidores esperam cortes nas estimativas de produção dos Estados Unidos. Os lotes para dezembro recuaram 0,35% a US$ 5 o bushel. Os preços caíram mesmo com a expectativa de uma safra menor americana. A aposta dos analistas de mercado é que o USDA corte a previsão de colheita no país, saindo de 401,34 milhões para 399,66 milhões na estimativa que será oficializada nesta sexta-feira. O preço do trigo fechou a sessão em leve queda. Os contratos que vencem em dezembro recuaram 0,47% a US$ 6,83 o bushel. O mercado foi pressionado hoje pela melhora nas condições de lavoura de trigo nos Estados Unidos. O Departamento de Agricultura americano reduziu de 57% para 53% o índice de lavouras no Brasil que apresentam algum grau de seca. Os investidores ainda adotaram cautela antes da divulgação do relatório de oferta e demanda do USDA.
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1: Seguimos juntos nesta quinta-feira com muita informação para você, ouvinte em sintonia. O Supremo Tribunal Federal decidiu hoje, por unanimidade, que é constitucional, lei que amplia tempo mínimo de permanência gratuito para pessoas com deficiência em estacionamentos privados. O relator, ministro Nunes Marques, entendeu que o objetivo imediato da legislação é assegurar condições de acessibilidade e inclusão social às pessoas com deficiência que utilizem veículos para acessar estabelecimentos abertos ao público. O ministro afirmou que a lei não pretendeu regular o preço dos estacionamentos, ou seja, não regulou a forma de exploração econômica de propriedade privada, o que violaria a competência legislativa privativa da União Federal. Ele foi acompanhado pelos ministros Dias Toffoli, Flávio Dino, Mendonça, Cristiano Zanin, Alexandre de Moraes, Luiz Fux e o presidente da corte, Edson Fachin. Os ministros analisaram uma ação da Associação Brasileira de Shopping Centers. A organização contestou

0: dia 18 de outubro. Menopausa é o período que marca o fim dos ciclos menstruais, ocorrendo geralmente por volta dos 45 aos 55 anos de idade. Ela é confirmada quando a mulher passa 12 meses consecutivos sem menstruar. Nesse estágio, há uma queda natural nos hormônios femininos, como o estrogênio e progesterona. Sintomas mais comuns incluem onda de calor, suores noturno, alterações no sono, secura vaginal, mudança de humor, perda de libido, cansaço, em alguns casos até problemas de memória e concentração, além do ganho de peso. Não são todas as mulheres que experimentarão os sintomas da menopausa na mesma forma, umas um pouco mais, outras um pouco a menos. Algumas passam por esse período com poucos ou até nenhum sintoma, enquanto outras podem sofrer muito devido a sintomas mais intensos e frequentes. Existem diferentes opções de tratamento para aliviar os sintomas da menopausa, como a terapia de reposição hormonal, que pode ser eficaz em reduzir ondas de calor, suor noturno, secura vaginal, mudanças de humor e até obesidade. Para mulheres que não podem ou não desejam fazer a TRH, existem tratamentos alternativos com fitoterápicos e medicamentos não hormonais. Adotar hábitos saudáveis podem fazer uma grande diferença. Manter uma alimentação balanceada, não ser sedentária, uma dieta rica em cálcio, fazer suplementação de vitamina D ou tomar ali o seu solzinho, praticar exercícios físicos regulares e ter uma boa qualidade de sono, além de evitar o consumo excessivo de álcool e cigarros. Manter-se emocionalmente equilibrada são ações que podem ajudar a aliviar muitos dos sintomas da menopausa. Essa foi a coluna De Olho na Saúde. Até a próxima semana. Você pode me encontrar também nas redes sociais, @drmarcelobechara.
1: Muito obrigado, doutor Bechara, pelas informações. A Polícia Federal deflagrou hoje a operação Em Nome do Pai para investigar suspeitas de corrupção e lavagem de dinheiro relacionadas a decisões judiciais no Rio de Janeiro. A apuração aponta um possível esquema de favorecimento a empresas dos setores imobiliário e de construção civil. Ao todo, 6 mandados de busca e apreensão são cumpridos no bairro Icaraí, em Niterói, na região metropolitana de Curitiba. As ordens foram expedidas pelo Superior Tribunal de Justiça. Além do desembargador, estão entre os alvos da operação a esposa dele, 2 filhos, uma cunhada e uma advogada. Um perito judicial também era investigado, mas morreu antes da deflagração da operação. A investigação começou a partir de elementos encaminhados pela Corregedoria do Tribunal de Justiça do Rio de Janeiro, após um procedimento administrativo instaurado para apurar a conduta do magistrado. Segundo a PF, na apuração investiga se decisões judiciais teriam sido proferidas enquanto vantagens indevidas eram repassadas à família do magistrado. Os pagamentos e benefícios teriam ocorrido por meio de imóveis, descontos comerciais excepcionais, pagamentos indiretos, interpostas pessoas e empresas ligadas aos investigados. Os atos de corrupção investigados teriam ocorrido quando o Sinísio ainda exercia suas funções na primeira instância. Seguimos com o Jornal da Noite. Vamos agora à coluna Tecnologia.
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3: A inteligência artificial hoje ocupa o mesmo papel que a nuvem ocupou há alguns anos. Deixou de ser diferencial e virou infraestrutura. Empresas que tratam IA como projeto paralelo geralmente falham na adoção. Agentes de IA precisam estar integrados ao core do negócio, CRM, ERP, plataforma de atendimento e marketing. Também precisam ser adotados de cima para baixo. Gestores que não enxergam o potencial dessa solução ou pouco abertos à mudança, colocam em risco a longevidade do negócio ou adesão paralela e descontrolada pela equipe. Quando a empresa adota IA oficialmente, ela passa a operar em tempo real, com decisões baseadas em dados e respostas consistentes em todos os canais.
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1: Eu volto a seguir com mais informação para você. Tem a coluna Direito de Família, mais notícias nesta quinta-feira. Continue em sintonia. Uma ótima noite.

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5: E a nossa dica de hoje é um filme do ano de 1997. Este filme é um suspense e considerado um dos melhores filmes de todos os tempos. O Advogado do Diabo. Este filme que traz em seu elenco Al Pacino, Keanu Reeves e Charlize Theron. No filme, Keanu Reeves é um jovem advogado que nunca perdeu um caso. Após defender um cliente indiciado por abuso sexual, ele é contratado por John Milton, interpretado por Al Pacino, chefe de uma grande firma de advocacia em Nova York. Seduzido por um estilo sofisticado de vida, ele começa sua descida ao inferno colocando em risco sua esposa, interpretada por Charlize Theron. Sua felicidade e até mesmo a sua alma estão em riscos. O Advogado do Diabo. Para você que não assistiu, não sabe o que está perdendo. Para você que já assistiu, sabe do que eu estou falando e sabe que vale a pena rever.
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14: Muito bem, estamos de volta com o nosso Jornal da Noite. Um homem foi contido hoje pela equipe de segurança do Supremo Tribunal Federal após tentar entrar no edifício sede da corte, onde está localizado o plenário. O episódio ocorreu após ele se aproximar da marquise do prédio e começar a proferir frases desconexas. O homem se identificou como Imperador das Forças Armadas do Brasil. Segundo o STF, ele não chegou a ser preso e foi conduzido para a parte externa do tribunal. Na semana passada, o Supremo registrou uma tentativa de invasão. Um homem foi preso pela Polícia Judiciária, que realiza a segurança interna no STF, ao tentar pular as grades que fazem a proteção do edifício sede. O esquadrão antibombas da Polícia Militar do Distrito Federal precisou ser chamado após o homem jogar uma mochila em uma parada de ônibus localizada em frente ao Supremo. Após a realização do trabalho de varredura, a Polícia Militar descartou a presença de explosivos. Seguimos com o Jornal da Noite. Vamos agora à coluna Direito de Família.

0: Direito de Família.
1: Você sabia que pensão alimentícia não é apenas para crianças? É isso mesmo. Conforme o Código Civil Brasileiro estabelece, o direito à pensão pode ser estendido a outros parentes, cônjuges ou companheiros. Eu me chamo Marco Túlio Elias Alves, sou professor na Faculdade de Direito e advogado há quase 20 anos e estou aqui para te ajudar a entender melhor como isso funciona. De acordo com o artigo 1694 do Código Civil, qualquer pessoa que necessite de alimentos para viver de forma compatível com sua condição social, incluindo educação e outras necessidades básicas, pode solicitar esse suporte. Isso significa que, em determinadas situações, pais, avós e até mesmo irmãos podem ter direito à pensão. É um mecanismo de proteção para garantir a dignidade de quem precisa. Agora, quando falamos de valores, é importante destacar que a lei não estabelece um percentual fixo para a pensão alimentícia. Tudo depende das necessidades de quem solicita e das possibilidades financeiras de quem é obrigado a pagar. Isso está previsto no parágrafo 1º do artigo 1694, que deixa claro que o juiz vai avaliar esses critérios para definir um valor justo. Se a pessoa que solicita tem despesas com saúde, educação ou moradia, isso será levado em conta. Por outro lado, o juiz também analisa os recursos financeiros do responsável pelo pagamento, garantindo que ele consiga cumprir sua obrigação sem comprometer sua própria subsistência. O importante aqui é lembrar: pensão alimentícia é sobre o apoio e responsabilidade mútua. Seja para filhos, parentes ou cônjuges, esse direito assegura que ninguém fique desamparado. E mais, entender como funciona é o primeiro passo para garantir justiça e equilíbrio para todos os envolvidos.
2: Muito obrigado pelas informações. Seguimos com o nosso Jornal da Noite. O ministro Alexandre de Moraes, do Supremo Tribunal Federal, determinou hoje a expedição de um mandado de prisão contra o ex-deputado federal Eduardo Bolsonaro, que está nos Estados Unidos. A medida foi determinada após o ministro mandar executar a condenação de Eduardo há 4 anos e 2 meses de prisão pelo crime de coação no curso do processo. A pena foi definida no processo que trata do tarifaço do governo Donald Trump contra as exportações brasileiras. Moraes também determinou o cancelamento dos passaportes do ex-parlamentar. Na prática, Eduardo não deve cumprir a pena enquanto estiver no exterior. O ex-deputado é aliado de Trump e um eventual pedido de extradição dificilmente será cumprido pelo governo norte-americano. Ao determinar as medidas, Moraes decretou o trânsito em julgado da ação penal em que Eduardo foi condenado pelo STF, ou seja, o fim da possibilidade de apresentação de recursos. No mês passado, a primeira turma do Supremo rejeitou o recurso protocolado pela Defensoria Pública da União para anular a condenação. O ex-deputado não apresentou defesa particular e foi defendido pelo órgão. Em junho deste ano, o colegiado concordou com a acusação apresentada pela PGR e entendeu que há provas para concluir que o ex-deputado articulou o tarifaço dos Estados Unidos contra as exportações brasileiras para tentar evitar a condenação de seu pai, o ex-presidente Jair Bolsonaro, no processo da trama golpista. Seguimos com o Jornal da Noite. Vamos agora à coluna Save Me Teacher.
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3: Olá, ouvintes! Meu nome é Carla Delia, sou especialista em inglês do trabalho e mestre em linguística aplicada pela USP. Também sou fundadora da Save Me Teacher, plataforma que oferece cursos de inglês voltados para a carreira. Além disso, crio conteúdo educacional sobre inglês para as redes sociais, com destaque para o LinkedIn, onde sou top voice. No programa de hoje, vamos falar sobre como se sair bem em uma entrevista de emprego em inglês. Com o mercado de trabalho cada vez mais global, se preparar para um processo seletivo também significa treinar para uma entrevista nesse idioma. Após ter preparado dezenas de executivos para processos seletivos em grandes multinacionais, como Twitter, Google, Facebook, Danone, Samsung, Claro, entre outras, vou compartilhar 5 direcionamentos fundamentais para que você possa estar preparado para a sua próxima oportunidade. Primeiro, aprenda a falar sobre a sua carreira em inglês. Uma entrevista de emprego em inglês não é um concurso de gramática nem de vocabulário sofisticado. Ele é uma oportunidade para que você prove aos recrutadores que é o melhor profissional para o cargo. Por isso, saiba falar sobre a sua carreira em inglês, incluindo os locais onde trabalhou, suas responsabilidades em cada cargo, conquistas e resultados. Além das habilidades técnicas, fale sobre suas habilidades interpessoais, como comunicação e liderança. Segundo, não conte apenas com a sua memória. Mesmo aquelas informações sobre a nossa carreira que parecem estar frescas na nossa cabeça, precisam ser treinadas devido ao nervosismo envolvido nas entrevistas de emprego. Dessa maneira, para se ajudar, prepare-se bem, liste o que viveu e conquistou em cada cargo, selecione os pontos mais relevantes para a vaga, treine seus argumentos para se sentir mais confiante e reduzir o estresse. Terceiro, estude bastante a descrição da vaga em inglês. Isso ajuda a se familiarizar com o vocabulário relacionado ao cargo, entender o que a empresa espera de você e definir o que é mais importante da experiência acadêmica e profissional para destacar na entrevista. Quarto e não menos importante, se liberte da ideia de inglês perfeito. As emoções afetam nossa comunicação e, consequentemente, nossa performance. Entenda que isso é normal e, em vez de se preocupar com erros de pronúncia, concentre-se na qualidade das suas respostas e na mensagem que quer passar. Entrevista de emprego não é exame de proficiência e a empresa só quer saber se você dá conta de fazer o seu trabalho em inglês. E agora a dica matadora. Grave áudios e vídeos respondendo algumas perguntas. Há muitas técnicas de oratória que recomendam falar na frente do espelho para observar gestos e expressões faciais. Mas a câmera do seu celular tem mais poder. Ao se gravar, você pode se rever, identificar o que precisa ser melhorado na sua argumentação, comparar gravações para medir o progresso e simular uma situação de desconforto ou estresse. Muitas entrevistas são feitas por videoconferência e, ao assistir às gravações, é um bom começo para observar os pontos positivos e o que precisa ser melhorado. Espero que goste dessas dicas e que elas te ajudem a conseguir um emprego dos sonhos. Um beijo, fabulosos, e até semana que vem.
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2: Tecnologia para o seu dia a dia, por aqui Fernando Figa, mais um Momento Smart para você. Você já ouviu falar em data center? Olha, mesmo sem perceber, você usa um deles praticamente todos os dias. O que são os data centers? São enormes centros de processamento que armazenam fotos, vídeos, aplicativos, e-mails e também fazem funcionar aí boa parte da inteligência artificial que a gente usa no dia a dia, né? Um chat GPT da vida, por exemplo, aí você não enxerga, né? Mas por trás tem toda aí uma infraestrutura, tem o data center aí funcionando. E recentemente, especialistas afirmaram que o Brasil vive uma oportunidade importante para atrair investimentos nesse setor de data center. Por que isso? É que em alguns países, por exemplo, Estados Unidos, né, parte da Europa, novas instalações podem levar anos para serem conectadas à rede de energia. Enquanto isso, aqui no Brasil, pode se tornar uma alternativa interessante para empresas que precisam ampliar rapidamente a sua capacidade de processamento. Além de movimentar bilhões de reais, esses projetos podem gerar empregos, estimular a inovação, fortalecer a infraestrutura digital do país. Então, sempre que você salva uma foto na nuvem, né? Sempre que você usa inteligência artificial, uma coisa simples do dia a dia, saiba que por trás, né, para tudo isso funcionar, existe um data center trabalhando, né? Nos bastidores, para que tudo aconteça em poucos segundos. Tecnologia para o seu dia a dia, esse foi o nosso Momento Smart.
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2: E as últimas informações por aqui, o endividamento das famílias brasileiras caiu pela primeira vez desde dezembro de 2025. A parcela de famílias com dívida teve um recuo tímido, passando de 82% em agosto para 81,7% em setembro, segundo a pesquisa de endividamento e inadimplência do consumidor da Confederação Nacional de Bens, Serviços e Turismo. No mesmo período, a inadimplência recuou entre as famílias que ganham até 3 salários mínimos e aumentou entre aquelas com renda acima de 10 salários mínimos, a única das 4 faixas de renda analisadas em que o indicador subiu. O indicador vinha em trajetória de alta desde dezembro do ano passado, quando estava em 80,9%. A sequência de aumentos levou o endividamento ao pico de 82,2% em abril e maio. A expectativa da CNC é que o endividamento das famílias termine o ano relativamente estável, em torno de 81,5%. Muito bem, esse é o Jornal da Noite para você em sintonia. Muito obrigado pela audiência. Estaremos de volta amanhã neste mesmo horário. Um abraço para você, uma excelente noite.
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3: Olá, como você tá? Tudo bem por aí? Tá começando agora o Nitro Music aqui pela sua melhor sintonia. Do ladinho de cá, te fazendo companhia por uma hora a partir de agora, eu, Bia Ipsen, trazendo pra você as melhores músicas aí, né, do flashback, anos 70, 80, 90, 2000, relembrando aquelas que fizeram muito sucesso. Começar com música boa, vamos lá.
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6: Segundo rumores da imprensa norte-americana, o 11º filme da série Velozes e Furiosos foi adiado para 2029. E mais, o diretor que havia sido escolhido para o longa abandonou o projeto. Ele nem havia assinado contrato, era apenas um acordo verbal.
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7: Boa noite.
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13: Já estamos de volta com mais um bloco do Nitro Music.
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1: Muito bem, essa foi mais uma aqui do Nitro. Já já tem mais.
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7: Olá pessoal, Almanaque Musical no ar, por aqui Eduardo Maidana, e hoje nós falamos de Stan, canção do rapper americano Eminem em parceria com a cantora Daido. A faixa foi lançada em 2000 como terceiro single de seu álbum, The Marshall Mathers LP. A canção chegou à primeira posição em vários gráficos de popularidade mundo afora. Ela foi produzida por The 45 King e Eminem, com sample nas primeiras linhas da canção Thank You, do álbum No Angel, da cantora Daido, como refrão. Em 2001 foi apresentada ao vivo com a parceria de Elton John, cantando a parte original de Daido durante a cerimônia de entrega do Grammy. Stan é uma das músicas mais bem-sucedidas criticamente de Eminem, e a gente recorda agora. Stan.

0: American Idol.
1: E o Almanac Musical de hoje vai ficando por aqui. Espero que você tenha gostado. Um grande abraço, tchau.
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3: Já está disponível na internet o primeiro teaser do terror O Exorcista Mártires, dirigido por Mike Flanagan. No elenco, Scarlett Johansson, John Leguizamo, Tiwetel Ejiofor, Lawrence Fishburne, Sacha Cale, entre outros. O longa vai estrear no cinema só em março de 2027.
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4: Boa noite, boa noite.
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1: Senhoras e senhores, voltamos com o Nitro Music. Aumenta o volume.
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1: Agora eu vi aí que se envolvendo nessa. Obrigada pela companhia, obrigada pela sua audiência. A gente se encontra por aqui. Beijão pra você, viu? Fica com Deus, um grande abraço. Tchau, tchau.
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12: Meia-noite e 55 minutos.
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4: Uma hora e 51 minutos.
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8: Você sabe por que os pneus velhos se tornaram um grande problema ecológico? Porque só se consegue reciclar, incinerar ou usar como fonte de combustível 20 a 25% dessa sucata. Os 80 a 75% restantes têm que ser descartados em aterros sanitários, acumulando montanhas de borracha espalhadas por todo mundo.
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13: Segundo rumores na imprensa norte-americana, o 11º filme da série Velozes e Furiosos foi adiado para 2029. E mais, o diretor que havia sido escolhido para o longa abandonou o projeto. Ele nem havia assinado contrato, era apenas um acordo verbal.
0: 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A paz, mais que estruturas, precisa de pessoas. Ao longo da história, inúmeros gestos de paz foram realizados por homens e mulheres que souberam esperar, sem nunca ceder ao desânimo. Uma onda de paz é aqui na cidade.
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5: Você sabia que o processo da fala envolve a tradução de pensamento linguístico dentro do tempo ótimo de rapidez linguística? Cuja linguagem oral se faz necessária para que as praxias envolvidas na articulação da linguagem ocorram de forma sincrônica e apropriada? Não entendeu? Nem eu.
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7: Cidade FM. 2:22.
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1: Todas as raças, sem exceção, precisam de uma rotina de atividades físicas. Algumas mais agitadas, outras mais equilibradas. Portanto, faz com que eles se mexam, independentemente da maneira. Seja com brincadeiras ou com boas caminhadas diárias. Isso ajuda a diminuir o risco de problemas de saúde entre eles e a obesidade e o câncer.
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8: 2 horas e 51 minutos.
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4: 3:49.
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6: Você sabe qual é o animal que corre mais rápido em todo mundo? É o guepardo. Esse felino pode correr até 110 km por hora. Mas ele só consegue correr essa velocidade em distâncias curtas, equivalente a 4 quarteirões. Nada mal.
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11: 4 horas e 8 minutos.
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2: Olá, gente, tá começando mais um Almanac Musical aqui na sua rádio. Hoje falaremos sobre Jota Quest. A banda mineira surgiu na metade dos anos 90. Seu primeiro sucesso nacional foi a canção Fácil. O hit foi composto pelo vocalista da banda, Rogério Flauzino, e por seu irmão, Wilson Sideral. E aí vai uma curiosidade. A inspiração para essa canção veio da mãe do cantor. Ela dizia que o filho deveria compor uma letra fácil, extremamente fácil, para todo mundo cantar junto. Essa música foi primeiro lugar em muitas rádios brasileiras e a banda foi convidada para participar de vários programas de TV e também de rádio. E as agendas de shows lotaram por conta dessa música, que até hoje é pedida pelos fãs da banda. Vamos ouvir um trechinho.

0: Almanac Musical de hoje fica por aqui. A gente se encontra amanhã. Tchau.
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2: Brasil. 4:27.
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1: 4 horas e 32 minutos.

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0: Firmados em nossa fé, estamos unidos a você nesta oração da manhã, firmes na fé, na esperança e no amor. Dia de São Dionísio, terceiro dia da novena a São Geraldo Magela e sétimo dia da novena a Nossa Senhora da Conceição Aparecida. As novenas estão disponíveis no canal do YouTube Padre Alex Nogueira. Neste mesmo canal, dia 12 de outubro, ao meio-dia, no horário de Brasília, temos uma transmissão de oração em honra à Nossa Senhora Aparecida, onde vamos consagrar a nossa vida à Rainha e Padroeira do Brasil. Acompanhe conosco neste canal do YouTube. E aqui quero agradecer todas as pessoas que nos ajudam mensalmente ou esporadicamente para a construção da Igreja e do Mosteiro Preciosíssimo Sangue. Eu peço licença e desculpas por ter aqui de apresentar esse pedido, mas nós precisamos dar os próximos passos e é com a sua ajuda que nós contamos. O Pix para a contribuição é o 43 99148 5767. Pedimos a sua contribuição e quando você fizer o Pix, deve verificar se aparece Mosteiro Preciosíssimo Sangue. Vamos agora elevar o nosso coração a Deus e rezar juntos. Em nome do Pai, e do Filho, e do Espírito Santo. Amém. Que a graça de nosso Senhor Jesus Cristo, o amor do Pai e a comunhão do Espírito Santo estejam sempre convosco. Bendito seja Deus que nos reuniu no amor de Cristo. Assim unidos, ouçamos o Evangelho nesta sexta-feira.
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0: Evangelho de Jesus Cristo segundo Lucas, capítulo 11, versículos de 15 a 26. Naquele tempo, Jesus estava expulsando um demônio, mas alguns disseram: é por Beelzebul, o príncipe dos demônios, que ele expulsa os demônios. Outros, para tentar Jesus, pediam-lhe um sinal do céu. Mas, conhecendo seus pensamentos, Jesus disse-lhes: todo reino dividido contra si mesmo será destruído, e cairá uma casa por cima da outra. Ora, se até Satanás está dividido contra si mesmo, como poderá sobreviver o seu reino? Vós dizeis que é por Beelzebu que eu expulso os demônios. Se é por meio de Beelzebu que eu expulso demônios, vossos filhos os expulsam por meio de quem? Por isso, eles mesmos serão vossos juízes. Mas se é pelo dedo de Deus que eu expulso os demônios, então chegou para vós o reino de Deus. Quando um homem forte e bem armado guarda a própria casa, seus bens estão seguros. Mas quando chega um homem mais forte do que ele, vence-o, arranca-lhe a armadura na qual ele confiava e reparte o que roubou. Quem não está comigo está contra mim, e quem não recolhe comigo dispersa. Quando o espírito mau saiu de um homem, fica vagando em lugares desertos à procura de repouso. Não o encontrando, ele diz: vou voltar para minha casa de onde saí. Quando ele chega, encontra a casa varrida e arrumada. Então ele vai e traz consigo outros 7 espíritos piores do que ele, e entrando, instala-se aí. No fim, esse homem fica em condição pior do que antes. Palavra da salvação. Glória a vós, Senhor. Neste Evangelho, Jesus explica que ele vem em nome de Deus, porque ele é o próprio Deus. E Deus veio para dissipar todo o poder do mal, para dissipar todo o poder do demônio. Quando Jesus nos ensinou a rezar, ele diz: não nos deixeis cair em tentação, mas livrai-nos do mal. E exatamente o poder de Deus é que pode nos livrar de todo o mal. É verdade que pessoas que poderiam estar possuídas pelo demônio ou atormentadas por ele, quando se libertam, arrumam a casa e então têm novo propósito de vida, cuidado, porque ele pode vir para atacar novamente. O final deste evangelho diz que ele vem então com mais demônios piores do que ele para então invadirem a casa. Isto acontece também na nossa vida cotidiana e espiritual. Não que nós estejamos possuídos pelo demônio ou que vamos precisar de um exorcista, não bem isto, mas diferente. Às vezes nós nos libertamos de um pecado, nós conseguimos vencer algum vício que estávamos vivendo. Mas, de repente, passado um tempo, nós voltamos e voltamos piores ainda. Exatamente mostrando que quando nos libertamos de um pecado, quando nos libertamos de um vício, é preciso vigilância, é preciso cuidado, porque podemos recair e recair em pior situação. Porque o diabo não nos quer no caminho de Deus. O diabo não nos quer seguindo a Jesus, por isso ele vai tentar nos tirar deste caminho. E vai nos mostrar falsas ilusões, e vai nos mostrar realidades erradas, mostrando que ali está a felicidade. Mas quando nós olhamos com sinceridade para o mais íntimo de nós, nós vemos que a nossa felicidade não está no pecado, mas a nossa felicidade está no Cristo Senhor. Há um antigo canto popular na igreja que diz assim: o meu coração é só de Jesus, a minha alegria é a Santa Cruz. Assim nós temos de aprender a deixar que quando nos libertamos do pecado, apenas a graça de Deus tenha espaço em nós. Quando então nós somos preenchidos pela bondade de Deus, quando nós somos preenchidos pela fé, pela esperança, pela caridade, o demônio não terá espaço na nossa vida, o pecado não terá espaço na nossa vida. Mas é preciso renunciar nossas vontades e pedir a graça de Deus para permanecermos sempre fiéis a Ele. Então saiba, se você está sendo fiel a Deus, em cada luta diária você busca ser fiel a Deus, tenha consciência, o diabo vai tentar. Mas tenha uma certeza muito maior, Deus está com você. E Deus não permite uma tentação maior do que aquela que você possa suportar. Permaneça em Deus, lute com Deus, seja fiel com Ele e tenha certeza, Ele te conduzirá e te sustentará nos seus caminhos, especialmente no dia de hoje, em que elevamos o nosso coração até Deus em prece e oração e rezamos com você e por você. Pai nosso que estais nos céus, santificado seja o vosso nome, venha a nós o vosso reino, seja feita a vossa vontade, assim na terra como no céu. O pão nosso de cada dia nos dai hoje, perdoai-nos as nossas ofensas, assim como nós perdoamos a quem nos tem ofendido, e não nos deixeis cair em tentação, mas livrai-nos do mal. Amém. Ave Maria, cheia de graça, o Senhor é convosco. Bendita sois vós entre as mulheres, e bendito é o fruto do vosso ventre, Jesus. Santa Maria, Mãe de Deus, rogai por nós, pecadores, agora e na hora de nossa morte. Amém. Glória ao Pai, ao Filho e ao Espírito Santo, como era no princípio, agora e sempre. Amém. Jesus, manso e humilde de coração, fazei o nosso coração semelhante ao vosso. O Senhor esteja convosco. Ele está no meio de nós. A nossa proteção está no nome do Senhor, que fez o céu e a terra. O Senhor Jesus Cristo esteja contigo para te proteger. Esteja à tua frente para te conduzir e atrás de ti para te guardar. Olhe por ti, te conserve e te abençoe. Amém. E a bênção de Deus Todo-Poderoso, Pai e Filho e Espírito Santo, desça sobre vós e permaneça para sempre. Amém. Que nesta sexta-feira você permaneça na paz e na alegria que vem de Jesus. Abençoado dia para você e sua família.

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5: 4 horas e 59 minutos.
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Adam. Hoje é sexta-feira. Sextamos. Bom dia. Um novo dia. 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

0: sorria.
1: Sexta-feira, dia de alegria.
0: Sextamos no rádio.
1: Sorria. Hoje é sexta-feira, dia de alegria.
0: Alô, bom dia.
1: Hoje é sexta-feira.
0: Sextamos.
1: Bom dia.
0: Sexta-feira, turma. E aí, tá tudo bem com você? Tá tudo certo? Estamos vivendo o dia 9 de outubro do ano 2026, dia do açougueiro, dia nacional da sobremesa, dia do atletismo, dia mundial também dos correios. Ah, hoje também é o seu dia. Parabéns para você que está comemorando mais um ano de vida, mais uma primavera. Bora acordando o Brasil, despertando o Brasil de ponta a ponta. Amigos caminhoneiros, tá no trecho. Estica o corpo, tira o pé do chão. Bora acordar, bora despertar a gente. Bora tirar o povo da cama. Vamos que vamos. Acorda aí, meu filho. Estamos na sexta-feira. Bom dia, com muita alegria. Passarinho que não deve nada pra ninguém já está batendo asas. Sorria pra vida. Sextamos em alto e bom som durante duas horas. 0800-558-0057. Vem comigo, tamo juntos!
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0: O programa Sertanejão número 1 do Brasil traz pra você agora Lourenço e Lourival, meu sítio, meu paraíso, pra gente começar bem a sexta-feira gostosa.

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2: 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Já anota o dia e o horário que eu vou cadastrar você, viu? Anota aí, ó. Manda pra cá.

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1: Você pediu, você participou. 0800-558-0057.
2: Alô?
3: Alô?
1: Alô? Alô, bom dia.
0: Bora juntos na sexta-feira gostosa, fazendo festa, interagindo com você. Alô, bom dia.
4: Um abraço pra todos aí.
0: Valeu.
4: Curti Fontenelle, eu sou fã número
0: Obrigado,
4: um dele.
0: Obrigado, nego, velho.
4: Pra todos os outros locutores.
0: É isso aí.
4: Mandem um modão pra nós daqui, modelo.
0: Caprichado.
4: Rasgado. Você vai escolher pra mim, de fonte.
0: Deixa com nós, é o Danileira de Caldas Novas. Alô, bom dia.
5: Sai, Fontenelle, é Luiz Mutuca de Resende, Rio de Janeiro.
0: Ô, Luizão.
5: Um programa maravilhoso.
0: Tá bom, né, Luiz?
5: O Alô, bom dia.
0: Alô, bom dia, com muita música e alegria no começo do seu dia, alô.
6: Bom dia, Fontenelle.
0: Bom dia.
6: Aqui de Pitanga.
0: Boa!
6: Se puder, toca aí. Ela bateu asas.
0: João Torres.
6: A gente ouviu aqui.
0: Deixa com nós. Você tá pedindo e nós estamos tocando. Ela bateu asas. No Alô, bom dia. O caprichadão número 1 do seu rádio. 0800-558-0057. Boa sexta!

0: Aí é caprichada, João Paulo e Daniel, poeira na estrada, no Alô Bom Dia, o caprichadão número um do seu rádio, aqui você desperta para mais um dia, acompanhando sempre a boa moda sertaneja, abraçando aqui a Maria Isabel, tá com a gente em Tepurá. Ô Maria, você tá bem, meninona? Mato Grosso, né? É Tapurá ou Tepurá? Depois você me confirma aqui, me corrija, tá? Ó, quem mais tá aqui? Meu amigo Francisco Leão, tá em São José do Rio Preto, tá com nós, aquele abraço. Juras, tá em Parapuã. Alô Mineiro de Goiás, tá em Santarém, sempre acompanhando o Fontenelle. O Vanderlei tá em Rancharia, bom dia!
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8: Você sabe de onde vêm os famosos chapéus Panamá do Equador? O nome Panamá surgiu porque os chapéus eram usados por operários do Canal do Panamá. Provavelmente os operários usavam um modelo básico de chapéu, de fabricação mais grosseira e preço acessível. Existem 20 tipos de chapéus Panamá, todos tecidos à mão com palha de tequila. À noite, segundo a lenda, quando está mais fresco, no sopé das montanhas do Equador.
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6: Bom dia, moçada. Bom dia para você que está ligado no Alô Bom Dia do meu amigo Fontinelli. E para fechar a nossa semana, vamos falar de financiamento para o produtor rural. Muitas vezes o produtor precisa comprar uma máquina, melhorar uma instalação, investir na lavoura ou aumentar a produção. E existem linhas de crédito que podem ajudar nesses investimentos. Mas, meu amigo, antes de pegar qualquer financiamento, é importante fazer as contas. Veja quanto você realmente precisa, quanto vai pagar e se a parcela cabe no orçamento da propriedade. Converse com o banco, com uma cooperativa ou procure orientação de quem entende de crédito rural. Não assuma uma dívida sem saber como vai pagar. Planejamento é o primeiro passo para fazer o dinheiro trabalhar a favor da propriedade. Esse foi o Centro do Agro. Um ótimo final de semana para você e sua família. Deus abençoe a sua lida. Segunda-feira tem mais dicas do agro aqui no Alô Bom Dia, se Deus quiser.

0: Obrigado.
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2: O número 1 em música sertaneja tem o Barreirito, cantor das andorinhas, aqui no Alô Bom Dia. A Cibele está em Álvares Machado, está acompanhando o Alô Bom Dia. O Edmilson está em Goiás, aquele abraço, turma.

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2: Alô, Alessandra, tá em Porto Ferreira, tá acompanhando Fontenelle, a Maria Edivalda. Bom dia, Fontenelle, estamos aqui em Alfenas, acompanhando o teu programa gostoso. Pessoal de Pouso Alegre, o Renato e a Silvina. Bom dia, boa sexta.
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0: Bagi, meu tinho, pé de cedro no Alô Bom Dia, o caprichadão do seu rádio.
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2: Alô?
3: Alô?
1: Alô? 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
0: Bom dia, alegria. Tudo de bom pra vocês, viu? Sextamos em alto e bom som. Bora liberar o WhatsApp pra falar com os nossos ouvintes queridos de todo o Brasil. Alô, alô, bom dia.
4: Bom dia, seu Serginho.
0: Bom dia.
4: A gente toca pra nós aí.
0: Ah, o que que você manda?
4: Barreirito.
0: Barreirito.
4: Almoço do carro de boi, parece pra você e todos os ouvintes.
0: Valeu? Essa é bonita, hein?
4: Bom dia.
0: Valeu, Vandésio, Nortão de Minas por cá. Alô, bom dia.
5: Bom dia, meu amigo, Sérgio Fontenelle. Aqui é o Valdilson.
0: Ô, Valdilson, tá bom?
5: Tô aqui em Novaes. Ah. Município de Nova Serrana.
0: Legal.
5: Manda um modão pra nós de Milionário José Rico, Estrada da Vida.
0: Aí é moda, hein, nego, velho?
5: Fica com Deus.
0: Deixa com nós. Boa sexta pra você. Alô?
6: Fontenelle, fala comigo aí, desamascara.
0: Ô, cara amassado.
6: Toca o menino caçador aí pra nós aí. Tamo por cá. Alô, bom dia.
0: Valeu, boca de lata. Vamos juntos. Bora no rádio, Barreirito. A moça do carro de boi.
7: Velho.

0: Milionários José Rico era conhecido como as Gargantas de Ouro do Brasil, Estrada da Vida, de 1977, há exatamente 50 anos atrás, esta música tocava nas rádios de todo o Brasil, fazia eco pelo Brasil.
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5: 5 horas e 40 minutos.
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2: Olá, ouvintes do Alô Bom Dia e do amigo Sérgio Fontenelle. Aqui quem fala com vocês é o Dinei Sertanejo. Ó, sexta-feira, final de semana chegou. Que Deus possa abençoar a sua sexta e o seu final de semana. E hoje, sexta-feira, é o dia de trazer algumas modas, né? Ou uma moda na sexta para você ouvir, sendo uma moda conhecida ou desconhecida. O que vale aqui é exaltar a música sertaneja. E hoje, para fechar a semana, trago para vocês Me Mata de Uma Vez, composição do saudoso Ronaldo Adriano, do Neno e da Nilza Carvalho. Gente, Triparada Dura é realmente o maior trio da música sertaneja. O saudoso Barreirito cantava demais, o Mangabinha com solos inesquecíveis e o Creone tá aí, né? Em atividade, agora junto com o Chonadão e o Leonito, né? Infelizmente também o Barreirito, irmão do Barreirito, faleceu, mas o trio continua firme e forte. Então, vamos ouvir Me Mata de Uma Vez. Um ótimo final de semana para vocês, uma ótima sexta-feira, que Deus possa abençoar a sua família e você também. Até semana que vem, um grande abraço, tchau!

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2: O caprichadão número um das suas manhãs, da sua sexta-feira. Abraçando aqui também o nosso amigo Elivelto, em Itatiaia.

0: Chico Amado e Xodó, fique longe dela.
1: Longe dela.
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3: Alô?
4: Alô?
2: Alô? Alô, bom dia.
0: Bom dia, alegria. Bora zapeando na sexta-feira mais gostosa. Final de semana batendo as portas, né, gente? Ah, vamos pro WhatsApp. Alô, bom dia.
5: Bom dia, Fontinelli, Maria Patrícia de Alto Taquari. Gostaria de ouvir a música Pombinha Mensageira.
0: Agora, Maria.
5: Ofereço para todos que gostar, que Deus abençoe você, sua família e todos da rádio.
0: Amém. Sexta-feira abençoada para você também, tá, Maria? Para todo mundo. Bora juntos. Alô, bom dia.
6: Bom dia, Fontinelli.
0: Bom dia.
6: Toca aí uma música bem, bem gaúcha aí para nós, aí bem sertaneja.
0: Sertanejeira.
6: Tá? Nós estamos aqui em Vildaramos, eu e meu marido Oswaldo. Manda um alô aí, um abraço aí para nós. Um bom dia para vocês.
0: Ah, um abraço forte para dar sorte, Oswaldo. Abraço forte do Fontinelli, tudo de bom pra vocês, aproveita bem aí, tá? Alô, bom dia.
7: Bom dia, Fontinelli, bom dia com Jesus no comando.
0: Amém.
7: Aqui é João Luiz aqui de Palmeirinha, um alô pra todo mundo aqui de Palmeirinha e Quara, região.
0: Aquele abraço, Bruno e Marrone, vida vazia, na sexta-feira gostosa, olha você que tá no volante grande, obrigado.

0: Pombinha Mensageira, Belmonte Amaraí, no Alô Bandil, caprichadão número um do seu rádio na sexta-feira, que está apenas começando e começando super bem. O Cleudes está em Extrema, aquele abraço. Dimas tá em Salto, aquele abração. Alô Francisco, tá em São Carlos, aquele abraço. Chicão, Max tá em Braslândia, é isso, aliás, Brasilândia, no Mato Grosso do Sul. Alô minha amiga Marilércia, hein, Oswaldo Cruz, tá sempre com nós. Hildo Almeida, Oriximiná, tá por cá, né, meninão? O Zé tá em Porto Ferreira. Alô, Zé, abraço pra você, menino, tudo de bom. O Biro da Pesca tá aqui com nós, tá em Santarém.
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0: Fala, turma! Estamos chegando para a segunda hora gostosa do nosso programa aqui na cidade. Bom dia para você, gente. Bora acordar.
7: Bora.
0: Vamos nessa, tá na hora.
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0: Alô, bom dia! Bora acordar, gente, é sexta-feira, um fim de semana abençoado pra todo mundo. Coloca um sorrisão nesse rosto, quero ver você cantando e sorrindo comigo, aqui no rádio. 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
2: Deus abençoe você e toda a sua família. Uma sexta-feira vitoriosa para todos os ouvintes do Sérgio Fontinelli no Alô Bom Dia. Vamos encerrar a semana ouvindo a palavra de Deus.
3: Gálatas capítulo 1, versículo de 6 a 12. Irmãos, admiro-me de terdes abandonado tão depressa aquele que vos chamou na graça de Cristo e de terdes passado para um outro evangelho. Paulo está dizendo, vocês... deixaram de acreditar no evangelho de Cristo para acreditar em outras falácias. Não que haja outro evangelho. E olha que interessante, Paulo está dizendo, não existe outro evangelho. Não, você abandonou um evangelho para ir para outro evangelho. Mas eu não estou querendo dizer que há um outro evangelho. Mas algumas pessoas vos estão perturbando e querendo mudar o evangelho de Cristo. Tinha muita gente na comunidade dos Gálatas querendo mudar o evangelho de Cristo. Essa tentação, ela continua até os dias de hoje. Pessoas que querem mudar o evangelho de Cristo. E ninguém tem autoridade para isso, ninguém. Pois bem, mesmo que nós ou um anjo vindo do céu vos pregasse um evangelho diferente daquele que vos pregamos, seja excomungado. E Paulo está dizendo, nenhum anjo tem autoridade para mudar esse livro. Ou para pregar algo diferente. Nem nós, nem eu posso pregar algo diferente. Frei Gilson não pode pregar algo diferente do que está nos evangelhos. Não tenho essa autoridade. Ninguém tem. 1 Coríntios capítulo 2, versículo de 4 a 5. A minha palavra e a minha pregação longe estavam da eloquência persuasiva da sabedoria. Eram antes uma demonstração do Espírito do poder divino, para que a vossa fé não se baseasse na sabedoria dos homens, mas no poder de Deus. Não é sabedoria humana. É poder de Deus. 1 Tessalonicenses, capítulo 2, versículo 13. Por isso damos também nós incessantes graças a Deus, porque recebestes a palavra de Deus que de nós ouvistes, não como palavra de homens, mas como realmente é, como palavra de Deus que age eficazmente em vós, os que credes. Veja, são várias as citações que eu poderia usar. Não é palavra de homens, é palavra de Deus. Homens escreveram, conforme está em 2 Pedro capítulo 1, versículo de 20 a 21. Homens escreveram, mas sob a inspiração do Espírito Santo. Creio firmemente que o Evangelho é palavra de Deus e não palavra de homens. Pai, Filho e Espírito Santo. Amém.
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2: Eu quero clamar agora por você, quero clamar pela sua família. Vem Espírito Santo, enche todos os que estão acompanhando este programa agora. Libera, Senhor, para esta pessoa o que ela mais precisa, para o corpo e para a alma. Libera, Senhor, curas e libertações em nome de Jesus para esta pessoa que escuta e para toda a sua família. Eu clamo a tua poderosa bênção. Visita agora com bênção de proteção. A bênção que só o Senhor pode dar. Abençoe-vos o Deus Todo-Poderoso, Pai e Filho e Espírito Santo. Amém.
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7: 6 horas e 11 minutos.

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3: Além de ser o maior país do mundo, a Rússia também tem os climas mais extremos. Para rodar por lá, um caminhão precisa ser muito bruto. Hoje vamos relembrar a história de um dos maiores modelos fabricados em todos os tempos. Batizado de Zil 135, foi criado em 1959 para o uso militar. Capaz de carregar e lançar um míssil de 500 quilos, o caminhão tinha 9 metros de comprimento, 3 de largura e 3 de altura, pesava 7 toneladas. Usava dois motores V8 a gasolina com 7 litros e 180 cavalos cada. O câmbio também era duplo, automático com 6 marchas ou manual com 5. O sistema de tração 8x8 do Zil 135 era muito curioso. Um conjunto de motor e câmbio tocava as rodas da direita e o outro da esquerda. Ao longo dos anos, criaram muitas versões. Uma anfíbia, outra híbrida, diesel e elétrica, a jato com turbinas de avião e modelos para uso civil. Um desses caminhões de transporte, chamado de Zil-E-167, era 6x6 e encarava até 1,80 m de água ou 1 metro de neve na Sibéria. Em 1963, a Zil transferiu a produção do 135 e os seus derivados para a BAS, que era do mesmo grupo. O Bruto foi fabricado até 1994. Fundada em 1916, a Zil acabou fechando em 2013. Mas a BAS segue na ativa, faz caminhões enormes, até 12x12 para uso civil e militar. 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
0: Agora tem Tony Sampaios e Maurinho, deusa das águas, aqui no Alô Bom Dia. 0800-558-0057. Você vai ligando, vai falando comigo. 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
1: Eu estou do seu lado, trazendo moda bonita, abraçando os amigos, motoristas de aplicativos, taxistas, você que acorda ao som do alô, bom dia, em todo o Brasil, a gente fala com você, no começo do seu dia, trazendo alegria, trazendo pra você um dia diferente.

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1: É o rei Roberto Carlos, o taxista, aqui no Alô Bom Dia, no Caprichadão número 1 do seu rádio. Ah, gente, é tão bom, né? Muito gostoso estar com você.
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3: Alô?
4: Alô?
2: Alô? Alô, bom dia.
1: Bom dia, alegria, tudo de bom pra você, tá? Ah, que sexta-feira gostosa, que sexta-feira maravilhosa, fim de semana super diferente, e eu quero saber quem tá aqui. Alô, bom dia.
5: Oi, Fontenelle, bom dia.
1: Bom dia.
5: Muito bem, tô escutando o seu programa,
1: viu? Que gostoso, amiga.
5: Tá lindo, joia. Ótimo dia pra você, bom fim de semana. Beijão, coração.
1: Beijão pra você também, fim de semana abençoado pra todo mundo. Alô?
6: Bom dia, Fontenelle, tudo bem, meu amigo?
1: Tudo.
6: E deixar um abraço pra todo mundo.
1: Legal.
6: Deus abençoe a nossa sexta-feira aí.
1: Amém, nego véi, que a nossa sexta-feira seja abençoada.
7: Alô, bom dia, Fontenelle.
1: Bom dia.
7: Fontenelle, toca pra nós aí. A loira do carro branco.
1: Ei, rapaz, moda, hein?
7: Um abraço do Zé Vicente e da Dona Olga, daqui de Araçoiaba da Serra.
1: Aquele abraço pra vocês.
7: Você sabe que eu sou teu fã.
1: Eu também.
7: Fique com Deus, tchau, tchau.
1: Eu sou seu fã, seu e da Dona Olga, viu? Sérgio Reis, o menino da gaita. Bom dia.
8: Alô, bom dia.

Teodoro Sampaio, casaco verde, essa moda também é bonitona que só, né, gente? Cê tá doido, cabocrão? É só moda caprichada, é só desse modelo que a gente toca na sexta-feira. É, fim de semana se aproximando e você precisa ouvir o quê? Ouvir moda boa. E moda boa se ouve aonde? Se ouve aqui no Alô, Bom Dia. O Fábio Nunes está em bom

0: Despacho, Minas Gerais, o Antônio Marcos está em saúde, Antônio Marcos, né? Em saúde, o Márcio Batista em Naviraí, Mato Grosso do Sul, meu amigo, o Alba Monteiro em Oriximiná, no Parazão, aquele abraço aí, o Jair Bento tá com a gente em Louveira, São Paulo, Jorge está em Caldas Novas, no Goiás, o Joaquim Ramiro está em São Paulo, abração aí pra todo mundo, tá? Alô, meu amigo Colibri, ô Colibri, tá com nós em Curitiba, Marilene tá em Cabo Verde, Minas Gerais, o Rafael Pavan está em Canoas, Rio Grande do Sul, Walter Filho em Boa Nova, na Bahia.
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13: 6 horas e 30 minutos.
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0: Olha, gente, estamos de volta aqui pela Rádio Cidade. Olha, um começo de dia super gostoso pra você, hein?
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2: Bom dia, Sérgio Fontinelli. Bom dia, meus amigos, ouvintes. Chegamos ao último capítulo da nossa história da música sertaneja. Essa semana passou rápido, hein? A gente começou contando de uma brincadeira de moda de viola que aconteceu em 2003. Quatro amigos, uma viola, um violão, uma boa roda de música. E ninguém imaginava que daquele encontro ia nascer uma dupla que atravessaria mais de duas décadas. Marcelo, viola e Ricardo. Marcelo já carregava uma história antiga com a viola. Desde jovem, aprendeu o instrumento com o pai. Depois passou por rádio, televisão, estúdios e gravações com grandes artistas. Ricardo também foi construindo sua estrada. Começou no violão, conciliou a música com o trabalho e foi ganhando experiência nos palcos. Até que os caminhos dos dois se cruzaram. Primeiro veio Geração Raiz. Depois, quando o grupo acabou, veio a dupla e aí os dois seguiram juntos. Mais de 20 anos de estrada, mais de 20 anos levando a música sertaneja raiz para diferentes lugares. E tem uma coisa que eu acho bonita nessa história: eles não tentaram apagar o passado para construir o futuro. Muito pelo contrário, eles olharam para o passado e disseram: tem coisa boa aqui, vamos levar isso adiante. E levaram. Hoje, Marcelo Viola e Ricardo continuam fazendo shows, gravando e apresentando aquele repertório que tem a cara da música caipira. E o trabalho continua chegando também na televisão. A dupla já participou de programas como Terra da Padroeira e Canto e Sabor do Brasil, mostrando que o espaço da música raiz continua vivo. E olha só, em 2025, a dupla lançou o trabalho Abre Alas Rodovia e também apresentou a música Gerações de Catireiro. Atualmente, o show Modas e Modões reúne músicas de diferentes gerações da música sertaneja. É isso, a viola continua falando. E enquanto existir alguém disposto a ouvir um bom modão, a música sertaneja raiz vai continuar viva. Sérgio Fontinelli, foi um prazer contar essa história aqui no Alô Bom Dia. E pra você que acompanhou a gente durante a semana, muito obrigado pela companhia. Na segunda-feira estaremos de volta com mais uma história da música sertaneja aqui no Alô Bom Dia. Um grande abraço. Que Deus abençoe vocês. E um ótimo fim de semana pra todo mundo.

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3: Bom dia! Tudo de bom pra você, Zé Marcos, tá com a gente em Porto Velho, acompanhando a programação do Alô, Bom Dia. Um abraço aqui, Eunice, em saúde, na Bahia. O João Lourenço tá em Leme, aquele abraço. Bom dia, boa sexta aí pra todo mundo. O Carlos Eduardo tá em Amparo, né, Carlão? Abraço forte pra dar sorte. 0800 558 0057.

0: Zezé de Camargo e Luciano, dou a vida por um beijo. Essa moda é bonita, hein? Do meu amigo, né? É, compositor, produtor, Antônio Luiz, com Zezé de Camargo. Que moda linda, essa moda é bonita demais, hein? Ó, boa sexta-feira aí pra todo mundo.
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2: Alô?
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1: Alô, bom dia.
0: Bom dia, com muita alegria, bora despertando sexta-feira, bora já pras últimas participações de hoje. Alô, alô, bom dia.
3: Bom dia, Pontinelli, bom dia, meu irmão.
0: Bom
3: aqui
0: dia.
3: Aqui é José Gonçalves, de Porto Velho, Rondônia, aqui.
0: Ô Zé, que legal.
3: Sítio Nossa Senhora da Conceição.
0: Boa.
3: Toca pra mim uma música do tempo do meu pai, da minha mãe aí.
0: Legal.
3: Sassaricando.
0: Não
3: rapaz.
0: Sei
3: se tu tem essa música aí.
0: Vou
3: tem.
0: Ver aqui.
3: Me lembrar da minha mãe e do meu pai que já morreram.
0: Vou ver
3: um
0: se
3: abraço, Pontinelli, bom dia.
0: Abraço, nego, obrigado, viu? Boa sexta-feira pra você. Alô, bom,
4: bom dia.
0: Bom dia,
4: Fontinelli. Aqui é a Simone de Gaspar, Santa Catarina.
0: Ô, Simone.
4: Gostaria de ouvir a música Estrada da Esperança com Jaine.
0: Jaine.
4: Abraço.
0: Abraço forte pra dar sorte. Bom fim de semana, Gaspar.
5: Fala, Fontinelli, boa noite. Abraço pra todo mundo aí do Brasilão todinho.
0: Oi, irmão.
5: Esse Brasilão grandinho, viu? Manda um abraço aí pra toda a minha família aqui no Bajum de Minas, Minas Gerais.
0: Aquele abraço, irmãozão. Gilberto e Gilmar, assino com X, mandou mensagem pra mim ontem à noite, né? A gente coloca no ar. Tem problema não, tá? Bora juntos. É sexta-feira gostosa.

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2: É música e alegria no começão do seu dia. Alô, Edna, obrigado pela audiência. Está em Bom Despacho, Minas Gerais, em Ubá, Cibele e o Arnaldo. Boa sexta!
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César Menotti, Fabiano, me ensina no Alô Bom Dia, o caprichadão do seu rádio. Pra gente colocar um ponto final na edição caprichadona desta sexta-feira, gente, muito obrigado mesmo pela sua audiência, ser de todo o Brasil. Amanhã a gente se fala, tá? Em mais uma edição caprichadona do Alô Bom Dia, o número um em música. Me segue nas redes sociais, arroba Sérgio Fontinelli, com TI2L1Y. Manda lá tua mensagem, tá? Eu respondo você, claro que respondo, tá bom, gente? 0800-558-0057, pode continuar mandando mensagens durante o dia, já antecipando o seu pedido musical pra mim, tá bom? Ó, amanhã nós estamos de volta no sabadão, no mesmo horário. Quem chegar primeiro espera. Até lá, boa sexta!

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1: E você vai marcando aqui na cidade agora, 7:16. Um abraço a todos, um bom dia. Depois do reinício do horário político, nós estamos chegando aqui com o nosso Café com Notícias, nesta sexta-feira, dia 9 de outubro, abraçando carinhosamente os amigos e amigas. Uma boa sexta para todos nós. Vamos conferindo então os destaques, as principais manchetes do café de hoje. No bloco local, nós temos a polícia, temos o vereador Nazaré Viana com explicações pessoais e o evento da APAE. Mais uma vez vem aí o Fusca carregado e lotado de cerveja e refrigerante. A Anaísa falou conosco. Manchete pela região: moto para debaixo de caminhão na rodovia Jaú Mineiros. Outros destaques, outras manchetes pelo Brasil e pelo mundo. Próxima semana será decisiva para a PEC do fim da escala 6x1. Dia das Crianças deve movimentar 18 bilhões no comércio. Turismo religioso aquece a economia no feriado de 12 de outubro. Pequenos negócios lideram a abertura de empresas e somam mais de 400 mil novos CNPJs em setembro. Menopausa ainda cercada por tabus e desinformação. Conferindo agora outras manchetes pelo Brasil e pelo mundo. Pesquisa Datafolha, segundo turno eleições do Brasil. Flávio Bolsonaro tem 52% e Lula 48% em votos válidos no segundo turno. Você vai conferindo os destaques, as nossas manchetes. Augusto Cury anuncia apoio a Flávio Bolsonaro. Paes reconhece derrota para Ruas no Rio de Janeiro e diz que vai respeitar a decisão da justiça. Deputados ligados a igrejas evangélicas perdem votos para bolsonaristas. Eu disse perdem votos para bolsonaristas. Você vai aqui conferindo os destaques, as nossas manchetes. O Chile declara estado de calamidade pública em Las Condes após fortes chuvas e deslizamento. Defesa de mulher expulsa do show de Gustavo Lima quer aumentar a indenização. A Anvisa autoriza testes em humanos de vacina brasileira contra a malária. Câmaras de segurança mostram o juiz do TJ São Paulo comprando gasolina antes de morrer carbonizado. Rebelião em presídio de Sinaloa deixa 10 mortos e 16 feridos no México durante o horário de visita. Réu por feminicídio da PM Gisele, tenente coronel pede para sair da prisão em São Paulo. Os nossos destaques, as manchetes desta manhã de sexta-feira que você vai conferindo pelo Brasil e pelo mundo. Avião é atingido por raio a 5 mil metros e fica com o nariz danificado na Índia. Advogada é achada morta no Paraná com golpe de canivete. O namorado confessou o crime. Influenciador é preso, suspeito de ameaçar empresários e dizer que é do PCC de São Paulo. Estados Unidos dizem que vão transmitir ao vivo a execução de ex-militar por fuzilamento. Tem aqui. Tiririca, lembra? Tiririca ironiza a política do Ceará após poucos votos e disse ainda: eu brinquei muito na política. E tem quem vota para ele. acusado de jogar namorada e filha de varanda, sorri ao ser preso nos Estados Unidos. Você vai conferir também nesta edição as loterias de ontem à noite, como fica o tempo no final de semana na região segundo o Climatempo. Nos destaques do esporte para o Campeonato Brasileiro, Palmeiras vence e Flamengo empata. O esporte, loterias e o tempo você confere também nesta edição. Está aí, portanto, as nossas manchetes, os nossos destaques. Agora 7h21, vamos com a notícia por inteiro. Vem aí o nosso primeiro bloco de hoje.
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1: Mais uma vez, um bom dia e um abraço aos amigos e amigas. Sempre, sempre, sempre agradecendo pela companhia, pela sintonia. Sexta-feira, dia 9, de sexta, eu e a Cris aqui, como sempre, né? Nesta sexta, calorzão, não? Nossa, ontem à tarde, vou falar uma coisa, que preocupa um pouquinho o calor em si, é claro, né? Mas o morro. Nossa, ontem à tarde, vou falar uma coisa, que preocupa um pouquinho o calor em si.

0: 57 anos, que faleceu na Barra. A informação é da funerária Piso. Gente, abertura aqui sempre do café, temos as notícias da polícia. E quando fala em polícia, a gente chama sempre o Matiase. Chega mais, Matiase, bom dia.
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2: Bom dia, Livelto, bom dia, Marcelo, bom dia a todos da Cidade FM, mais uma vez um grande abraço, bom dia. Duas ocorrências nas últimas 24 horas, ocorrências com preso no dia 7, lá no Nova Barra, rua Henrique Chiarato, onde que policial em patrulhamento pelo bairro Nova Barra abordou um indivíduo e já era de conhecimento da equipe sobre a existência de um mandado de busca e apreensão para o procurado, para o indivíduo. Ele foi conduzido ao pronto-socorro municipal para exame de corpo de delito, posteriormente levado à CPJ em Jaú, apresentado ao delegado de plantão, que após a auditiva e também a confirmação da existência de um mandado em desfavor ao elemento, o mesmo ficou recolhido à disposição da justiça. Igarassu do Tietê, acidente de trânsito sem vítima, aconteceu no dia 6, registrado ontem, rua Pereira de Resende, 16h45, no dia 6. Compareceu na base da polícia, Barra Bonita, rua 14 de dezembro, a condutora de um veículo informando ter se envolvido em um acidente no dia anterior, ou seja, no dia 6, por volta das 16h45, na rua Pereira de Resende. Transitava com seu veículo Ford Fiesta nas proximidades do numeral 746, quando o outro veículo, um GM Onix, que seguia pelo local, ele iniciou passar ali pelo lado direito, né, da via, né, na Pereira de Resende, não dando sinal de seta, dando sinais que iria fazer ali a ultrapassagem. Momento em que houve a colisão entre os dois veículos, o Ford Fiesta e o GM Onix. Não houve vítimas, apenas danos materiais nos dois veículos, apenas a condutora do Ford Fiesta compareceu na base da polícia e registrou o sinistro, né? Acidente de trânsito sem vítima, que ocorreu no dia 6, às 16h45, em Igarassu, na Pereira de Resende.
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0: Muito obrigado, Matiase, pelas informações da polícia. E eu tenho mais uma ocorrência aqui da área da civil. Um homem, aí em Barra Bonita, né? Um homem identificado pelas iniciais MAM, de 33 anos, foi preso em flagrante durante uma operação da civil que apreendeu cocaína, dinheiro e materiais utilizados no preparo e na embalagem de entorpecente. A ação ocorreu durante o cumprimento de um mandato de busca e apreensão no Sonho Nosso 5, em Barra Bonita. Durante o monitoramento da residência, os investigadores identificaram uma movimentação considerada compatível com a venda de drogas. Em seguida, as equipes entraram no imóvel para cumprir mandato judicial e realizar buscas. No interior da casa, encontraram uma quantidade significativa de cocaína, uma balança digital, uma colher, embalagens plásticas e dinheiro. Diante dos materiais apreendidos e dos elementos reunidos durante a investigação, o delegado responsável determinou a prisão em flagrante de MAM pelo crime de tráfico de drogas. Após procedimentos da Polícia Judiciária, ele foi encaminhado à Central de Polícia de Jaú, aguardando agora a audiência de custódia. Está aí essa ocorrência. Bom, gente, nesse primeiro bloco aí, no nosso bloco local, vamos agora para a Câmara Municipal aqui de Igarassu do Tietê. Né? Lembrando que Igarassu do Tietê, não nesta segunda, que é o feriado da criança e Nossa Senhora Aparecida, na outra segunda também é feriado por aqui, aniversário daqui de Igarassu do Tietê. E Câmara Municipal, o vereador Nazaré Viana, ele usou a tribuna para explicações pessoais. Vamos ouvir.
3: Gente, esse é um apelo que eu quero fazer à população. Vamos falar CDHU, mas não é só do CDHU. No dia 29, um munícipe de lá mandou esse vídeo para mim. A prefeitura limpou. No dia 29. Dia 2, eu passei lá. Está praticamente quase a mesma coisa. Então, quero conscientizar esse pessoal, principalmente moradores ali naquela região. Gente, vamos tentar manter esse local limpo. Porque não adianta nada a prefeitura limpar hoje.

0: que amanhã está todo mundo jogando sacolinha. E não é aceitável. Se fosse um gás de árvore, um resto de construção. Não! É lixo orgânico. É sacolinha de lixo orgânico. Se tem o caminhão que passa todos os dias recolhendo lixo orgânico. Agora, um resto de material, um gás de árvore, não passa todo dia. Eu até queria fazer um apelo para o setor competente, ver se faz um cronograma. Faz umas datas específicas para cada bairro. Vamos pôr assim, dia A e dia B, bairro tal. Dia C e D, bairro tal. E conscientizar o pessoal, segurar esse entulho, esse material, no próprio quintal, até chegar esse dia da coleta. Mas, gente, lixo orgânico é inaceitável. Porque eu gostaria muito que aquele projeto que eu e o vereador Cidinho fez sancionado. E vamos ver se mexe no bolso de alguém para ver se nós conseguimos manter nossa cidade limpa. Agora vamos falar, você curte grosso, a respeito da eleição. Só vou agradecer todos aqueles amigos e familiares que votaram junto comigo nos candidatos que eu estava apoiando, Baleia e Caruso. Foi uma votação expressa aqui dentro de Igaraçu. O Caruso teve 1.102 votos, Baleia 1.342, então foi uma votação muito boa. Quero agradecer a todo mundo. Agora eu vou falar do meu requerimento. Por favor, Lu, as fotos. Duvido se algum dos vereadores sabe qual desses buracos está no portão da minha casa. Duvido. Tem um buraco desse que está no portão da minha casa. Então, gente, eu acho um absurdo que nós já pedimos, já falamos a respeito dessa rua. Quando nós fizemos aquele pedido lá na Valdomiro Luiz, e fez lá, fez na vila, eu fiquei contente. Falei, opa, agora vai. Agora vai chegar na Marisa Mucari Martim. Mas, gente, já se passou um mês e não chegou ainda. Agora pode ser que choveu bastante. É uma bela desculpa, pode ser uma bela desculpa, choveu bastante, mas eu estou pedindo encarecidamente para o setor competente correr atrás. E, sinceramente, eu quero uma resposta urgente a respeito dessa rua, porque eu não aguento mais. Ontem já se viu um vereador desviar da própria rua que ele mora, porque não tem condição de transitar. Então, eu gostaria que pensasse bem nesse requerimento meu. Bem, mas com carinho. Gente, tem um internauta que acompanha a gente, o nome dele é João Gomes. Todo requerimento que alguém faz aqui, ele comenta lá. É, CDHU está cheio de buraco, né? CDHU está cheio de buraco, né? Ninguém fala do buraco, né? Seu João, eu estou falando hoje, seu João. E, se Deus quiser, nós vamos tomar providência a respeito dessa rua, não só ela, CDHU inteiro e como a cidade inteira que está necessitando. Então, senhor João, vou deixar só um lembrete aqui para o senhor. Ó. Teja fé, junto com Nazaré, que nós vamos encontrar força e energia para enfrentar o nosso dia a dia.
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2: Cris, gostei dessa tirada do Nazaré. Tenha fé com o Nazaré. Rimou, né? Um abração pro Nazaré Viana. Bom, gente, mais uma vez, né, vamos ter aquele evento da PAI aqui por Igaraçu, como todo ano acontece. Né? Quem esteve conosco ontem aqui, no nosso repórter Cidade, naquela chamada Hora do Almoço, foi a Anaísa Vinci. A gente bateu um papo com ela. Vamos então um trechinho da matéria.
3: Mais um, parece que foi ontem, realmente estamos aí, né?
2: Mesmo esquema.
3: Novamente com o Fusca cheio de cerveja e refrigerante.
2: Mesmo esquema do ano passado?
3: Mesmo esquema, a gente está vendendo, né? As adesões aí da sessão beneficente, R$10 a cada uma.
2: Dá para comprar, né?
3: Dá, né? Essa aí a inflação não pegou. E
2: vocês estão vendendo, quem que está vendendo? Funcionários?
3: São todos os funcionários da APAE. A gente tem alguns pontos que a gente sempre está, tanto em Igaraçu quanto Barra. Igaraçu na Pereira de Resende, ali próximo do semáforo. Na Barra a gente fica perto da Prospel, no Fernandes Marques, no Burgão da Coab. E a gente, esse ano, está com a venda no WhatsApp da APAE também.
4: Isso. É. Eu estou recebendo aqui na Agrocasa, tem também, está vendendo aqui.
3: Olha lá, que legal, que bom.
2: Né? E como é que estão as vendas?
3: Tá boa, graças a Deus, Erivelto. Essa ação ela é muito esperada, né, pelos nossos munícipes, eles cobram sempre a gente. Desde o início do ano eles já falam, e o Fusca, esse ano vai ser meu, e o Fusca, esse ano vai ser meu.
4: Ah, tô de olho nele também.
3: Tá, né, Marcelo?
4: Dessa vez.
2: Quando que vai ser?
3: O sorteio vai ser dia 20 de dezembro.
2: 20 de dezembro.
3: Isso, aquela data especial, né, vai ser pela Loteria Federal, para que as pessoas possam passar aí o Natal, né, ter o presentão de Natal e Ano Novo, né?
2: Muito bem. E tem outros eventos da APAE esse ano ainda?
3: Temos. A pai não para, né?
2: Ontem estava aqui o pessoal da Associação dos Autistas, eles falavam que essas entidades, se não fizessem esses eventos, aí fica difícil, né?
3: Fica bastante, Erivelto, bastante. A APAE, ela já é uma entidade bem consolidada, já está há 51 anos, né, aqui em Igaraçu. A gente tem parcerias com o poder público, porém elas não cobrem, né, 100% dos gastos. A gente, para vocês terem ideia, a APAE, do início do ano até o mês passado, nós estávamos colocando em torno de R$15 mil por mês de recurso próprio. Para uma instituição, todo mês.
4: Para poder fechar.
3: Para poder manter os serviços.
4: Nossa Senhora.
3: Então, eu falo assim, a gente tem as parcerias, né, que são extremamente importantes, que pega aí grande parte dos gastos nossos, mas para uma instituição sem fins lucrativos. 15 mil por mês é puxado demais. Então, assim, haja evento
4: para poder
3: pra
4: ajudar.
3: Suprir.
4: Falar em evento e o show de prêmios. Que foi um sucesso o último também, né?
3: Foi um sucesso. Assim, eu falo que a gente é muito grato a toda a população de Igaraçu Barra Bonita, a todos os empresários, comerciantes, porque sempre olham, né, para a gente com carinho, dão atenção. E aí a gente consegue fazer um show de prêmios bacana, tinha bastante prêmio legal, bastante. As pessoas aproveitam, um ambiente familiar, gostoso.
2: Você falou agora da colaboração. Que coisa que é Barra de Igaraçu nesse ponto, a gente precisa enaltecer, né? Todo mundo que vem aqui, de qualquer entidade, eles agradecem e falam que o pessoal de Barra de Igaraçu, Igaraçu e Barra colabora com
3: ajuda.
2: Os eventos, né?
3: E eu falo assim, a gente só consegue manter a qualidade do nosso serviço por conta dessas ações que a gente faz e que a população abraça. Porque o plus a mais, né, vem disso.
4: Sim.
3: Então, é só gratidão.
2: E a gente fala sempre aqui, viu, Anaísa, você, falamos com a Juliana ontem, tudo vale, cara, que você falou que precisa colocar, tirar do bolso 15 mil por mês, né? Que coisa, num país desse que arrecada tanto, não?
4: Imposto, como tanto imposto. Outro,
2: né? Se roubasse, paga, né? Se não roubasse, não dava para manter, para melhorar, não?
3: Dava, com toda certeza. E a gente fala assim, chateia, porque a gente quer fazer evento para estar melhorando sempre, né? Então eu falo que o meu sonho, eu ainda vou conseguir realizar, é fazer evento para fazer uma reforma no prédio, arrumar o telhado da APAE, que, né, que tá há muitos anos dando dor de cabeça para a gente. Mas, infelizmente, a gente, o dinheiro que entra é para manter os serviços que existe.
4: Atender.
3: Né? Então, assim, não sobra absolutamente nada para a gente poder melhorar, para poder, né, qualificar ainda mais. Assim, o serviço é qualificado, precisa melhorar a estrutura física do prédio, né? Assim, digamos.
2: Vai ter mais algum evento ainda esse ano?
3: Nós vamos fazer um evento domingo.
2: Domingo agora?
3: Domingo agora, dia 11 de outubro. Vai ser a segunda festa inclusiva. A gente está em parceria aí com a vereadora Patrícia Bola. Vai ser uma manhã, vai ser das 9 da manhã ao meio-dia. Na sede da APAE.
2: Domingo agora.
3: Domingo agora. É a segunda festa inclusiva do Dia das Crianças. É um evento, Erivelto, que é para a cidade inteira. Não é só para criança com deficiência. Às vezes as pessoas pensam, ah, é na APAE, é só para criança com deficiência. Não, ela é inclusiva. É para todas as crianças, né? As típicas e as atípicas.
2: Como é que vai ser essa festa? Dá detalhes aí.
3: Ai, vai ser uma festa bem gostosa. Do ano passado arrasou, tenho certeza que esse ano também vai ser muito boa. Vai ter atração circense, vai ter brinquedos infláveis, pula-pula, muita coisa legal para as crianças brincarem, se divertirem. Vai ter cachorro quente gratuito, refrigerante, batatinha. Vai ter sorvete, pipoca, algodão doce. Vai ser uma manhã bem gostosa, bem divertida para as crianças comerem, brincarem, se divertirem e a família junto, claro, né?
2: Para toda a cidade, isso aí.
3: Para toda a cidade.
2: Ah, oh, que beleza, não?
3: Para toda a cidade.
2: Muito obrigado aí a Ana Isa pelas informações. Então, gente, tem a festa da criançada agora, como ela disse agora, hein? É nesse domingo das 9h, meio-dia, lá mesmo na APAE, hein? É, gente, olha aí, vários tipos de brinquedos, espetáculo de circo, cachorro quente, refrigerante, sorvete, pipoca, algodão doce, a comunidade está convidada. Outro convite aqui de Igaraçu para a festa de Nossa Senhora Aparecida, né? Vamos ter aqui, o primeiro trido, tem a festa e hoje tem o trido, hein? A família está convidada hoje para o primeiro dia do trido, com o tema Com Maria em Comunidade, Conhecer e Praticar a Palavra. Nossa Senhora, hoje, 19h30, Comunidade de Nossa Senhora Aparecida na Vila, aqui por Igaraçu, do Tietê, certo? Gente, um registro aqui da Barra, o Clube da Terceira Idade da Barra comemorou os seus 47 anos de história, inaugurado em 1979. O espaço se consolidou como importante ponto de encontro, acolhimento e valorização da pessoa idosa no município. Atualmente, o Clube da Barra tem aproximadamente 260 idosos, oferecendo atividades que promovem a saúde, bem-estar, cultura, esporte, lazer e integração social, contribuindo para um envelhecimento ativo e com qualidade de vida. Para marcar a data, foi realizada uma exposição de fotos antigas, resgatando momentos importantes da trajetória do clube. A mostra também reuniu objetos e materiais de atividades desenvolvidas ao longo desses anos. Está feito o registro por aqui. Mais uma da Barra, através da Secretaria Municipal da Saúde, que vai promover no dia 22, a partir das 8 da manhã, uma especial em alusão ao Outubro Rosa, campanha dedicada à conscientização sobre a saúde da mulher e a prevenção e a importância do diagnóstico precoce lá no postão. Nós vamos voltar a falar sobre esse assunto. Agora, voltando aqui para a sua festa de Nossa Senhora, vamos ter uma noitada com um show de prêmio no Salão Paroquial Padre Agnello. Não neste final de semana, no outro, sábado e domingo, dias 17 e 18, durante a semana. A gente vai dando detalhes, tá certo? Vamos dando detalhes. Vamos ter aqui por Igaraçu também, no Salão Paroquial Padre Agnello, no próximo dia 27, mais uma campanha de doação de sangue. Doe sangue, doe vida. Barra Bonita recebe no dia 14 do mês que vem, de novembro, a segunda edição do intercâmbio de Taekwondo, lá no ginásio Lívio Reginato, na Coab. Vamos voltar também a falar sobre esse assunto. Domingo tem bailão aqui por Igaraçu com a banda Renildo Soares. Domingo agora, muita música, dança e diversão, sorteio de prêmios também, hein? Aqui na terceira idade por Igaraçu. Esse bailão agora no próximo domingo, certo? Final de semana agitado na Barra. Sábado, domingo e segunda no feriado, o 8º Encontro Internacional de VWSP2, final de semana. Será novamente ponto de encontro dos apaixonados pelo automobilismo. Vamos ter o evento aqui lá no Salão de Exposição, em Barra Bonita. Ainda temos mais aqui. Hoje é o último dia, gente, das missões paroquiais na São José, em Barra Bonita. Hoje é dia 9. Missões paroquiais na comunidade de Santa Terezinha e São Vicente de Paula. Neste primeiro bloco, gente, nós temos também aqui as loterias de ontem à noite. Vamos conferindo aqui a Mega Sena. concurso 3068, 07, 10, 39, 40, 43 e 57. Ninguém fez a cena. Quem fez a quina ganhou 51.800. Quem fez a quadra ganhou R$ 1.084. A quadra tem um ganhador de Barra Bonita. A Mega paga domingo 112 milhões. Loto Fácil, concurso 3.800. 01, 02, 03, 04, 05, 07, 08, 09, 10, 12, 13, 14, 15, 19 e para fechar o 21. Três apostas com 15 dezenas para cada uma, 1.815.000. Uma aposta simples de Campo Mourão, no Paraná. Uma aposta simples de Timon, no Maranhão. E um bolão com três aqui de São Paulo, de Osasco. A quina, concurso de 7.138. 14, 16, 27, 34. E para fechar, os 52 acumulou. A Time Mania, concurso 2.452. 39, 40, 60, 62, 64, 68. E para fechar, os 72 acumulou. A Time Mania paga domingo 19 milhões e 300. O dia de sorte, concurso 1318, 0102, 03, 11, 20, 25 e para fechar o 27 também acumulou. Confira agora os sorteios de hoje à noite. A Loto Fácil paga 2 milhões, a Quina 30 milhões, Loto Mania 10 milhões e 300, a Dupla Sena 7 milhões e meio, o Super 7, 10 milhões e 800. E o dia de sorte, 4 milhões e 100. Certo? Está aí, portanto, as nossas loterias dentro aqui deste nosso bloco primeiro, no nosso café de hoje. 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Já que eu estou falando de coisa boa, eu continuo. 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Muito bem. Ô Cris, vamos dar um alô aqui para a galera que está ligadinha com a gente. Aqui temos aqui a Rose Soares, trabalhando e ligadinha. Maria dos Anjos Souza, Vanderleia Silva, bom dia a todos, graças a Deus. Maria Aparecida Penha, César Melo, Deus abençoe. Noêmia Freitas, uma excelente sexta para todos nós. Reginaldo Matias, um abraço. Sueli Corrinto, bom dia. O Zé Roia de Jaú, um abração, Zé. A Cleide Mota, o Nilton Rossi, bom dia, um abração, Nilton. O Zé Périco, a Carmen Borges, sextou, bom dia para todos. O Adão Amato, bom dia. Paula Arruda, a Cida Finatis Caliça, a Neuza Martinelli, bom dia. A Maria Célia, bom dia para nós, um dia abençoado. Temos a Isabel Custódio, Deus abençoe a todos. A Maria Helena Viana, muito obrigado, gente, pela companhia, pela sintonia. Que horas são, hein? Já? 7h47? Um cafezinho e a gente volta já já com o nosso bloco regional.
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1: Agora faltando 4 minutinhos para as 8, vem aí o nosso segundo bloco de notícias.
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1: Vamos girando a região. Antes tem aí, mais uma vez, lembrando aqui, principalmente a comunidade igarassuense, hein? Hoje tem aquela segunda noitada beneficente da ADAI, Associação em Defesa dos Direitos dos Autistas de Igaraçu. Hoje, a partir das 7 da noite, no Salão Municipal, ali na terceira idade, tá? Tem aí cartelas, sorteio de saco, prêmio principal R$ 2.000. Na hora, você pode adquirir a cartela. É hoje, hein? Às 7 horas da noite. Tá? Mais uma vez, aquele convite à comunidade. Região. Olha aqui, ó. Moto para debaixo de caminhão em acidente na Jaú Mineiros. O condutor da moto saiu ileso. A ocorrência foi ontem de manhã, no dispositivo de acesso à cidade, na rodovia que liga Jaú a Mineiros. Segundo informação da concessionária Eixo, apurada junto ao motorista do caminhão, o veículo seguia pela SP-304, sentido a Dois Córregos, quando a moto que vinha pela alça de retorno do dispositivo teria avançado a preferencial e entrado na pista. Na sequência, houve uma colisão transversal entre o caminhão e a moto. Com o impacto, o motociclista caiu e permaneceu no local até a chegada da equipe de resgate. As imagens da ocorrência chamam a atenção porque a moto acabou embaixo do caminhão. Além disso, segundo a empresa Eixo São Paulo, o motociclista não teve ferimentos, graças a Deus, né? No caminhão estavam o motorista e um passageiro que também saíram ilesos. Ainda bem que nada de mais grave aconteceu. Vereador quer multa e apreensão de motos barulhentas em Jaú, em um projeto que começou a tramitar ontem na Câmara Municipal de Jaú. De autoria do vereador Dr. Paulo de Tarso, o projeto de lei estabelece regras para combater ruídos excessivos provocados por escapamentos modificados de moto, bicicleta motorizada e veículos similares. Pela proposta, veículos com escapamento e outros componentes alterados em relação à configuração original da fábrica não poderão emitir ruídos acima dos limites estabelecidos pelas normas, e a punição prevista pesa no bolso. O texto estabelece uma notificação multa de R$ 660,00. E nos casos previstos, apreensão e remoção do veículo ou da fonte geradora do ruído. Em caso de reincidência, a multa dobra. A penalidade também será aplicada em dobro quando a infração ocorrer nas proximidades de hospitais, escolas e asilos. Motorista de aplicativo é encontrado morta após horas de busca por desaparecimento. Chegou a um desfecho trágico a busca por Pâmela Letícia Nolastro, motorista de aplicativo que estava desaparecida. O corpo da jovem foi localizado em uma área de mata, nas proximidades do Museu do Café, em Piratininga. A região encontrada teria sido mencionada por Pâmela em suas últimas mensagens conhecidas. Segundo informações, ela relatou que estava com um passageiro e aguardava o pagamento de uma corrida. Horas antes da localização do corpo, o veículo utilizado pela motorista havia sido encontrado no Jardim Redentor, em Bauru, sem a Pâmela. O local foi isolado para o trabalho. A localização do corpo encerra a mobilização pela procura da motorista, mas abre uma nova etapa de investigação. A civil apura agora as circunstâncias da morte e, até o momento, não foram divulgadas oficialmente informações sobre a causa da morte ou sobre quem poderia estar envolvido. O caso causou grande comoção e deixa familiares e amigos diante de uma perda marcada pela violência e pela incerteza. Agora vamos ver aí se vai encontrar, né? Na manhã de ontem, gente, por volta de 5 horas, policiais rodoviários, lá na rodovia Comandante João Ribeiro de Barros, Amauru, Marília, eles abordaram um Fiat ali perto de Piratininga. Durante a fiscalização, encontraram 271 tabletes de maconha, que totalizaram 195 quilos após a pesagem. Os policiais também constataram que o veículo era roubado. O traficante que possui antecedentes criminais foi preso. É, o prejuízo estimado ao crime é de aproximadamente 390 mil. A Polícia Civil apreendeu cerca de 4 toneladas de fertilizantes de origem suspeita em uma chácara na área rural de Areópolis. A apreensão ocorreu após os investigadores se passarem por compradores do produto que estava sendo comercializado de forma irregular pela internet. Segundo o grupo de investigações de área rural, vinculado à DIG de Botucatu, a equipe descobriu que a carga estava sendo oferecida em um grupo de mensagens denominado Feira de Rolo, Lençóis Paulista. Para descobrir a localização e a origem do material, policiais iniciaram uma negociação com o vendedor. Eles combinaram a aquisição e foram até a propriedade. Com apoio da Guarda Municipal de Areópolis, a equipe chegou ao local e encontrou 4 grandes sacos de fertilizantes, pesando aproximadamente 1.000 quilos cada um, totalizando 4 toneladas. Como não foi possível comprovar a origem ilícita do adubo no momento da abordagem, todo o material foi apreendido e agora o caso vai ser investigado. Hein? Que coisa, não? E peguem, gente, pega. Está aí, portanto, os nossos destaques, as principais notícias aqui pela nossa região. 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Isso aí. Deixa eu dar um alô aqui para... Deixa eu ver o pessoal que entrou aqui. O Zé Silva, uma ótima sexta, Zé. Cidinha Fulan, bom dia, paz com Jesus. A Rosa Amazon, a Creuza Polônio, bom dia com alegria. Eva Elizabeth das Neves, a Rose, tá sempre ligadinha com a gente aqui, muito obrigado. 8:04, mais um cafezinho e a gente volta com o nosso giro pelo Brasil e pelo mundo.

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15: Vamos nessa então, gente. 8 horas mais 13 minutos. Vem aí o nosso terceiro bloco de notícias.
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15: Vamos girando o Brasil e o mundo. Daqui a pouquinho tem o Bom Dia Cidade com o professor José Maganha, hein? Sorteio de duas marmitecas lá do Cheiro Verde e também uma pizza com refrigerante do supermercado Fernandes. Daqui a pouquinho, logo depois do nosso café. Vamos girando a notícia? Próxima semana será decisiva para a PEC do fim da escala 6x1.
17: O Senado Federal encerra nesta semana a terceira sessão de debates sobre o fim da escala 6x1. A próxima semana deve ser decisiva para o avanço da proposta. Apesar da pressão do governo Lula, já existe uma preocupação entre aliados de que a votação definitiva fique para depois do segundo turno das eleições. O líder do governo no Congresso, o petista senador Randolfo Rodrigues, sustenta que há votos suficientes para aprovar a proposta.
18: E é bom que todos os brasileiros vejam quem está obstruindo, quem não quer o fim da escala 6x1, que são os partidários do senhor Bolsonaro, e quem quer garantir ao trabalhador um dia mais de descanso. Vamos cumprir primeiro o rito das 5 sessões, e aí vamos procurar votar na semana que vem e quebrar o interstício para a votação do segundo turno. É nesse sentido que vamos caminhar.
17: A contagem de governistas aponta 57 votos favoráveis, 8 acima dos 49 necessários. Mas a oposição tenta impedir que os prazos regimentais sejam encurtados. O líder da oposição, senador Rogério Marinho, do PL do Rio Grande do Norte, discorda da tentativa de acelerar a tramitação.
19: Não nos negamos a discutir jornada, não nos negamos a discutir esse ou qualquer outro assunto, então não faz bem ao país se votar um assunto dessa gravidade, dessa importância e com essa repercussão da maneira que está sendo votado. A estratégia é que o regimento seja cumprido.
17: O presidente do Senado, Davi Alcolumbre, sinalizou que vai manter a proposta em discussão. Ele afirmou que poderá submeter ao plenário um pedido de calendário especial caso seja apresentado. A PEC reduz gradualmente a jornada máxima de 44 para 40 horas semanais, garante 2 dias de descanso remunerado e proíbe a redução salarial. Na próxima semana, o Senado deve concluir as 2 sessões restantes de discussão e pode votar a proposta em primeiro turno. Agência Rádio Web, de Brasília, Yuri Hudson.
15: O Dia das Crianças deve movimentar 18 bilhões no comércio.
20: O Dia das Crianças deve movimentar 18 bilhões e 110 milhões de reais no comércio brasileiro, 1 bilhão e 400 milhões a mais do que no ano passado. Uma pesquisa da Confederação Nacional de Dirigentes Lojistas e do SPC Brasil aponta que 74% dos consumidores das capitais pretendem comprar presentes. Mais de 1/3 planeja gastar mais neste ano, seja para comprar mais produtos, escolher presentes melhores ou por causa da alta dos preços. O gasto médio previsto é de R$ 308,00, mas a disposição para presentear não significa que todas as famílias estejam com as contas em dia. E o gerente executivo da CNDL, Daniel Sakamoto, explica o que mantém o consumo aquecido.
21: A gente verifica 3 fatores. Com certeza, a alta de preços. Existe também aí quem afirma que pretende ampliar o volume de compras esse ano. E também aqueles que procuram dar presentes melhores. Geralmente são aquelas famílias que estão com uma condição financeira mais estável, mais tranquila, e aí vai comprar mais presentes e comprar presentes melhores também. Então esses 3 fatores acabam sendo aqueles que justificam o porquê 1/3 dos consumidores pretende gastar mais em 2026 do que em 2025.
20: No entanto, a pesquisa revela que 35% dos consumidores que pretendem presentear estão inadimplentes. Outros 22% admitem gastar mais do que podem. E com a Black Friday e o Natal pela frente, o risco de acumular novas dívidas preocupa.
21: Isso para nós realmente é um alerta muito grave, porque além do Dia das Crianças agora em outubro, a gente tem logo na sequência mais datas em que as pessoas acabam também cedendo a essas pressões. E se já está agora, nesse momento, com alguma dificuldade, a tendência é que daqui para frente a situação piore. Nossa recomendação é que realmente seja feito aí cálculo de conta para o consumo consciente, para ninguém gastar mais do que pode nesse momento.
20: O levantamento mostra que 73% dos consumidores pretendem pesquisar valores antes da compra, para evitar assim o endividamento e definir o quanto pode ser gasto sem comprometer o orçamento familiar. Agência Rádio Web, produção e reportagem, Décio Caramigo.
15: O turismo religioso aquece a economia no feriado da próxima segunda-feira.
22: O feriado de 12 de outubro, dia de Nossa Senhora Aparecida, deve movimentar o turismo religioso em diversas regiões do Brasil. A data leva milhares de peregrinos às estradas e aquece pousadas, restaurantes, transporte e o artesanato local. A gerente adjunta do Sebrae Nacional, Milva Capanema, lembra que os fiéis também são consumidores e precisam ser vistos como turistas.
23: Existe um ponto muito importante. O empregador precisa olhar para esse visitante como um turista e não apenas como um peregrino. Isso significa oferecer uma boa informação, facilidade, acolhimento, segurança, produtos locais e experiências que valorizam a identidade daquele destino. A fé pode ser o motivo da viagem, mas ela movimenta uma cadeia inteira de pequenos negócios nesse destino.
22: O Brasil tem mais de 300 destinos de turismo religioso que geram mais de 20 milhões de viagens e movimentam cerca de 15 bilhões de reais por ano. Como explica a especialista do Sebrae, Milva Capanema, o impacto econômico vai muito além da fé.
23: Turismo religioso não consome apenas no local da peregrinação. Ele precisa se deslocar, comer, dormir, comprar, conhecer e muitas vezes levar uma lembrança dessa experiência. Por isso, podem se beneficiar os hotéis e pousadas, restaurantes, cafés, transportadores, agências de turismo e muitos outros que estão ali na localidade ou envolvidos com esse turismo religioso.
22: Além da fé, o turismo religioso movimenta a economia local e abre oportunidades para pequenos nos negócios em diferentes regiões do país. Grupo Rádio Web 25 anos. 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Produção e reportagem, Virgínia Alves.
15: Pequenos negócios lideram a abertura de empresas e somam mais de 450 mil novos CNPJs em setembro.
1: Os pequenos negócios responderam por quase todas as empresas abertas no país em setembro. Segundo dados divulgados pelo Sebrae, microempreendedores individuais, microempresas e empresas de pequeno porte somaram 452.600 novos CNPJs no nono mês do ano. O número representa 96,5% de todas as empresas criadas no período e é 5,5% maior do que o registrado em setembro do ano passado. De janeiro a setembro, o Brasil contabilizou mais de 4.390.000 pequenos negócios abertos. Desse total, 77%, praticamente 8 em cada 10, são microempreendedores individuais, os chamados MEIs. Os estados de São Paulo, Minas Gerais e Rio de Janeiro lideram a abertura de pequenos negócios nos 9 primeiros meses do ano. O levantamento também mostra um crescimento na criação de MEIs. Entre janeiro e setembro, o número de novos registros desse tipo de empresa aumentou 14% em comparação com o mesmo período de 2025. Já as micro e pequenas empresas tiveram alta de 11,5% na mesma base de comparação. Em setembro, o setor de serviços concentrou o maior número de novas empresas, com 64% dos registros. Na sequência, aparecem o comércio, com 21%, e a indústria, com 8%. Da Rádio 2, Milena Abreu.
15: E a menopausa ainda é cercada por tabus e desinformação.
2: Ondas de calor, suor noturno, irritabilidade, insônia, alteração de humor e redução da libido. Estes são alguns sintomas da menopausa. Uma pesquisa recente da Universidade Federal de São Carlos, no interior de São Paulo, revelou que quase 20% das mulheres entrevistadas não souberam explicar o que é a menopausa. A idealizadora do Instituto Menopausa Feliz, Adriana Ferreira, explica o que significa esse período na vida. Idealizadora do Instituto Menopausa Feliz, Adriana Ferreira, explica o que significa.

0: Então, para combater tabus e a desinformação sobre essa fase da vida, o Instituto também luta pelo atendimento adequado e para tratamentos de saúde. A especialista conta que, além do desconhecimento, existe uma série de preconceitos sobre a menopausa.
1: Ela perde a libido, é incompreensiva, ela não se reconhece. O homem, como está com a testosterona em alta, porque a testosterona do homem, ela pode diminuir, mas ela não acaba. Os nossos hormônios, eles chegam ao finito, ele tem fim. Então, o homem, o que é que faz? Ele larga aquela mulher e vai procurar uma mais nova. E isso a gente consegue observar na nossa sociedade. Só que ninguém nunca olhou pelo lado científico por que que isso acontece.
0: A idealizadora do Instituto Menopausa Feliz participou de um podcast promovido pelo Ministério Público de Minas Gerais. Ela disse que a menopausa deve ser tratada como um problema de saúde pública.
1: Então, se nós não tivermos no SUS, nós vamos ficar novamente com uma estatística fria e cruel que existe. Apenas 15% da população feminina do país faz tratamento de menopausa. Vejam bem, uma consulta de um médico especializado, ele perpassa de 1.500 a 3.500. Uma mulher assalariada vai ter condições de se cuidar? Não, a mulher que sai 3 horas da manhã para poder trabalhar, metrô, ônibus, aquela correria, chega em casa, tem dupla função, tripla jornada, filho para poder criar, é marido. Então a gente precisa que isso seja considerado questão de saúde pública para a gente poder ter qualidade de vida.
0: 18 de outubro marca o Dia Mundial da Menopausa, uma data criada pela Sociedade Internacional da Menopausa, em parceria com a Organização Mundial de Saúde. De acordo com o Ministério da Saúde, a menopausa geralmente ocorre entre 45 e 55 anos. Ela é confirmada somente após 12 meses consecutivos sem menstruação. Do Ministério Público de Minas Gerais, para a agência Rádio Web, Marco Aurélio Franco.
2: Outras manchetes de agora pelo Brasil e pelo mundo. Pesquisa Datafolha. Flávio Bolsonaro tem 52% e Lula 48% em votos válidos para o segundo turno. Após primeiro turno, líderes políticos lotam o QG de Flávio e Centrão muda de rumo. Augusto Cury anuncia apoio a Flávio Bolsonaro. Lula chama o tesouraço proposto por Flávio na economia de aberração. Paz reconhece derrota para ruas no Rio de Janeiro e diz que vai respeitar a decisão da justiça. Deputados ligados a igrejas evangélicas perdem votos para bolsonaristas. Você vai conferindo. O Chile declara estado de calamidade pública após fortes chuvas e deslizamento. Defesa de mulher expulsa de show de Gustavo Lima, quer aumentar a indenização. Você vai conferindo. Anvisa autoriza testes em humanos de vacina brasileira contra a malária. Réu por feminicídio da PM Gisele, tenente coronel pede para sair da prisão em São Paulo. Rebelião em presídio de Sinaloa, no México, deixa 10 mortos e 16 feridos. Alguns destaques, algumas manchetes de agora, pelo Brasil e pelo mundo. Você vai conferindo. Advogada é achada morta no Paraná com golpe de canivete. Namorada confessou o crime. Influenciador é preso, suspeito de ameaçar empresários e dizer que é do PCC de São Paulo. Estados Unidos diz que vão transmitir ao vivo a execução de ex-militar por fuzilamento. Está aí, portanto, os nossos destaques, nosso giro de notícias e manchetes pelo Brasil e pelo mundo. Agora são 8h27, nosso último cafezinho. E eu volto com Esporte e o Tempo.
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1: Agora, 8h32, o nosso último bloco, esporte e também o tempo.
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1: Nessa então, vamos nessa. Campeonato Brasileiro, gente. A Série A do Brasileirão. Os quatro jogos de ontem à noite. Santos 2, Flamengo 2, Atlético Paranaense 2, Atlético Mineiro 2, Fluminense 4, Coritiba 0, Palmeiras 1, Bahia 0. A próxima rodada agora sábado, domingo e segunda. Os paulistas em ação amanhã. O São Paulo joga em casa 9 da noite contra o Vitória. No domingo, 4 da tarde, o Atlético Mineiro recebe o Santos. Domingo, 17h30, tem o clássico Palmeiras e Corinthians. Ainda no domingo, 19h30, Bahia e Mirassol. O Bragantino joga segunda-feira em casa, 9 da noite, contra o Cruzeiro. A classificação, faltando 9 rodadas do Campeonato Brasileiro. Flamengo é líder com 61. Em segundo, Palmeiras com 60. Terceiro, Fluminense com 51. Quarto, Atlético Paranaense com 50. O Cruzeiro tem 48, Bahia 46. O Atlético Mineiro tem 44. O Santos é o oitavo com 42. O Coritiba tem 38. O Bragantino é o décimo com 37. O São Paulo, décimo primeiro com 36. O Vitória tem 36 também. Botafogo, 35. Vasco, 34. Mirassol é o 15º com 33. O Corinthians é o 16º com 32. E os quatro últimos, Inter com 31, Grêmio com 30, Remo 24 e Chapecoense com 18. Agora vamos com a lembrando que aqui na Série A, o Vasco e a Chapecoense tem um jogo a menos. Agora a Série B, as duas partidas que encerraram a rodada ontem à noite. Ceará 1, Criciúma 0. Náutico 0, Novo Horizontino 2. O Juventude é líder com 59, em segundo Vila Nova com 58. Em terceiro, Novo Horizontino com 57. A quarta colocação, o Fortaleza com 56. O São Bernardo é o 12º colocado com 45. O Botafogo de Ribeirão Preto é o 16º colocado com 38. Os quatro últimos colocados da Série B: Avaí 33, Londrina 28, América Mineiro 17, Ponte Preta 13. Faltam 6 rodadas para a Série B. O América Mineiro e a Ponte Preta já estão matematicamente rebaixados. Finalzinho aqui do nosso programa. Deixe-me ver aqui. A farmácia de plantão, hoje à noite por Barra Bonita, é a Drogaria São Valentim, na Caio Simões. Gente, e quanto ao tempo? Detalhe o seguinte, segundo o Climatempo, as temperaturas continuam altas ainda hoje e amanhã. Em média, 32 de máxima, 20 de mínima. No domingo deve cair um pouco, de 32 para 28. Segundo ainda o Climatempo, nós temos previsão de instabilidade, certo? Ainda hoje, amanhã e domingo. Muito obrigado pela sua atenção. Um abraço e até logo mais às 11 horas.
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0: Bom dia, gente querida. Bom dia, garoto do TT. Bom dia para você, trabalhadores e trabalhadoras. Que alegria imensa estar aqui com vocês nesta manhã gostosa de sexta-feira, 9 de outubro de 2026. 8 horas 44 minutos. Estamos aqui iniciando o nosso Bom Dia Cidade FM. Bom dia para você, dona de casa. Bom dia para você que está no trabalho. Bom dia, crianças que já foram para a escola. Essa semana comemorando a Semana da Criança, o Dia da Criança, que será dia 12, segunda-feira, também dia de Nossa Senhora Aparecida. Hoje muitos aniversariantes, e especialmente minha querida irmã Lucelena Maganha Gonçalves, ou a Lúcia da farmácia lá da Coab. Muito bem, parabéns, querida irmã, querida Lúcia, uma pessoa companheira, uma pessoa amiga, a vovó já, né? Ah, já é vovó, assim como nós, né? Nós, irmãos, eu, a Neila, também somos avós, né? E isso é uma coisa maravilhosa. Então, a todos os aniversariantes, o nosso abraço, o nosso carinho nesse dia 9 de outubro, hein, gente? Quase a primeira dezena do mês já estamos completando. Mas é isso daí, gente. Nós estamos aqui nesse nosso encontro marcado e, por isso, eu quero que você tenha força, saúde e alegria. Força, gente. Vai isso, olha, esse sexta-feira, aquela garra bonita, aquela força para você vencer o dia com muita alegria, com entusiasmo, fazendo sempre o seu melhor. Saúde, cuidando bem da saúde, cuidado, o período de gripe, essa mudança de estação, também tem a gripe, então cuide-se bem em todos os sentidos. Você que toma remédio regularmente, não deixe de tomar, viu, gente? Não deixe de tomar. Você que tem que dar um remedinho aí para os seus idosos, dê regularmente. Para os seus filhos, também dê regularmente o remédio, que isso é muito importante e tem que ter, viu, gente, esse controle. E alegria, alegria para você ser feliz. Eu quero hoje encher o seu coração de alegria, encher o seu coração com muita paz, com muita tranquilidade, com entusiasmo, para que tenha sentido o que a gente se propõe, ter sentido a vida, porque importante você já é, você é importante. Como eu disse na mensagem, essa importância para Deus, a importância para o que você faz. Então, muita alegria para a gente vencer o nosso dia. Então, estamos juntinhos aqui na nossa Rádio Cidade FM. Isso, pode dançar, é isso mesmo, muita alegria, muita alegria. 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Um abraço, gente. Um abraço. E vamos começar. Está no ar o nosso Bom Dia Cidade FM. E começando, Roberto Carlos e Erasmo Carlos. Hoje vai ter várias canções em homenagem ao Dia das Crianças. Nós fomos crianças e somos também crianças grandes. Gente, um abraço forte para te dar sorte. Estamos começando Bom Dia Cidade FM. Música.

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1: Estamos de volta, 9:06. Olha, quero agradecer o convite recebido lá da Escola Estadual José Conte para visitar a primeira FEAGRO, Feira do Agronegócio. São os alunos que estão fazendo o curso de técnico em agronegócios e montaram uma feira muito bonita. Parabéns aos professores, aos organizadores, ao diretor, a toda a equipe da Escola Estadual José Conte, que me recebeu carinhosamente na manhã de ontem, onde eu fui conhecer o trabalho feito pelos alunos. E lá eu vi também ex-alunos do Colégio Saber, que estão fazendo o ensino médio na Escola Estadual José Conte. Então, parabéns aos organizadores e dizer que esse é o futuro. A agricultura, o jovem que quer prosseguir o caminho do agronegócio, da agricultura familiar, é o campo, gente, que traz empoderamento. Então, o conhecimento, a aprendizagem, tudo isso é muito importante. E, para vocês terem uma ideia, nós temos aqui em Igaraçu um curso Jovem Empreendedor do Agro. Está sendo realizado lá na Escola João Tuski. É apoio do Sindicato Patronal Rural de Barra Bonita, do qual eu participo, e também em conjunto com o Senar. É um curso totalmente gratuito e as vagas iniciam no início do ano. Pois bem, nós temos aqui, Igaraçu, 15 alunos fazendo esse curso. Está sendo um sucesso total. É um curso totalmente gratuito, não tem custo algum. Apostilas, roupas, a camiseta, as enxadas, enxadões, todo o material é fornecido pelo Senar. E também o lanche dos jovens, lanches, tudo fornecido pelo Senar. E sobretudo um diploma, né? No final do ano, um belo de um diploma do Jovem Empreendedor do Agro. Parabéns aos jovens que estão participando, parabéns aos pais que incentivaram. Isso é um trabalho feito também pela Associação dos Fornecedores de Cana de Igaraçu, Barra Bonita e região, que nós estamos lá também participando e incentivando. Esse curso só existia em Barra Bonita, gente. Aí, a pedido nosso, fizemos um pedido lá para o Senar, para a FAESP, que é a federação, e foi autorizado. Já é o segundo ano que temos esse curso aqui em Igaraçu do TT. E vamos prosseguir, vamos preparar o jovem agricultor do futuro. Eu quero mandar um abraço carinhoso para as pessoas que estão conosco. São bastante pessoas e deixa a gente feliz. Eu encontro pessoas e falo: olha, você é que faz o programa de sexta-feira? É você? Olha, estou conhecendo pela voz. Então, que gratidão, gente, que gratidão mesmo eu tenho a cada um de vocês. E mandou mensagem logo cedinho a Cléo Pineda, o Zé Maria Lava Seco. Obrigado, Zé. Tocar uma vida com carinho. Eu não consigo, está um pouco distante. Mas, José, obrigado aí pela mensagem. Ele mandou todas as mensagens que foram mandadas ainda durante o programa da madrugada aqui de manhã. A Fátima também mandou um bom dia. Lourdes Silva também mandou. Muito obrigado. José Denor Filho. E Márcio Araguti, Dona Márcio Araguti também mandou. Que Deus abençoe a sua noite, ou melhor, seu dia e a sua família. Ivanete Pacheco também. Muito obrigado, Ivanete. Luzia Mendes também mandou um feliz sexta-feira. E depois os demais que mandaram já com gravações, eu vou depois reproduzir. 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Mas tudo dá certo, tá bom? Muito bem, gente, muito bem mesmo. Eu quero lembrar do Batu, que está na audiência. Obrigado, Batu. Obrigado, Marquinhos Finato, sempre aí na audiência. Obrigado, o seu Lázaro Cardoso, Lázaro das Portas, também na audiência. Isso, isso mesmo. O seu Ribeiro também, Vicente Ribeiro, sempre na audiência. Muito obrigado, viu, gente? Muito obrigado mesmo, pessoal que estão aí trabalhando, mas com o rádio ligado, atendendo, atende bem, viu, gente? Atende bem. Você, onde quer que você trabalhe, a sua presença é importante e a sua falta faz falta. Se você faltar do trabalho, vai fazer falta, tá certo? Muito bem. E vamos nós aqui com músicas bonitas. Primeiro nós vamos ouvir Gustavo Lima. Depois eu encontrei uma nova canção do Caquinda do Celes, daquele angolano, que ele fala sobre o valor da vida. Então, para você, com você e por você, um abraço forte para te dar sorte e ficar conosco aqui na Rádio Cidade FM.

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1: Nove horas 28 minutos, estamos de volta juntinho com vocês. Obrigado, gente, obrigado pela audiência. Um abraço para o Marcos Bueno, para a Vera Céspede, obrigado, Vera. Marcos Bueno também, Benedita Brazuti, Ivanildo Biasotto, Dona Júlia Coutinho, João Coutinho, na audiência aqui com a gente, que legal, viu? Muito bem. O seu Emílio de Campos, como é que está o senhor, seu Emílio? Forte abraço, seu Emílio. Quem mais

0: Aqui o Antônio Lemos de Azevedo, Ney, obrigado aí pela audiência. Que bacana, gente. Lá na Neuza Enxovais também. Nossa, ela tem presentes bonitos, hein, gente? Dona Neuza, obrigado pela audiência, muito bom. Pessoal aí, Carlão Lazarim também. Daqui a pouco temos a sua mensagem, né, Carlos? O Alessandro e a Célia, lá na Agrocasa. Eita, loja bonita, hein? O Xande, a Elisângela, a Isabela também, lá na Casa dos Aviamentos. Sueli Agapito, obrigado, Sueli. A dona Nair Trovato Becha também na audiência. Muito obrigado. Muito obrigado. A Márcia Pereira e o Samuel também. Aqui, vamos lá, temos aqui as participações. Bel Bertoncello, muito obrigado. Uma mensagem bonita. E uma orquídea. Eva das Neves, sexta-feira chegou, né, Eva? Chegou sexta-feira e o bom dia é seu. Bom dia, Eva.
1: Bom dia, seu José. Tudo
0: Ok.
1: bom? Como o senhor vai?
0: Tudo
1: Foi um
0: bem?
1: prazer ver o senhor na rádio, conversar com o senhor.
0: Legal.
1: Gosto muito do senhor, viu, seu José?
0: Eu também gosto da
1: Um
0: senhora.
1: abraço para Shirley, para os netinhos, tudo de bom,
0: Sim,
1: viu?
0: tá bom.
1: Bom dia, Cris. Bom dia, Livelto. Bom dia, Marcelo. Seu José, põe o nome do sorteio aí, por favor.
0: Sim.
1: Eva das Neves, David das
0: Jacó.
1: Neves e Nicole da Silva.
0: Ah, muito
1: Obrigado,
0: bem.
1: seu José. Um bom final de semana para o senhor e a família, viu?
0: Obrigado.
1: Abraço, seu José.
0: Abraço, Eva, também. Obrigado. Valdiceia, bonito, mandou aqui um beija-flor. Eu gosto dessas mensagens do beija-flor. Paulo Soares, Paulo, como é que vai? Tudo bem? Bom dia, meus amigos. Um ótimo final de semana para todos. Obrigado, obrigado, Paulão. Nê do Pastel, bom dia. Bom dia, Nê. Parabéns aí pelo pastel, um pastel delicioso. Colocar o nome do Laian, da Emily, do Maicon Kaique, da Márcia Nunes. E um abraço para a Nê do Pastel. Vamos lá, agora é o Carlos Lazarim. Vamos lá, Carlão, bom dia.
2: Bom dia, professor. Bom dia, Cris. Um ótimo programa para todos nós aí, todos os ouvintes e todos os participantes. Deus que abençoe todos nós e nossos familiares. Uma ótima sexta a todos. Fiquem todos com Deus. Abraço. É o Carlos Lazarim. Bom dia, Lourdes.
0: Legal, muito bem. Vai interagindo, né? Selma Cunha, obrigado, Selma. Ótimo final de semana. Muito bem, mandou um coração aqui bacana. Aqui quem que é? Vamos ver. Pela foto. A Fátima Prevelato. Ô, dona Fátima, bacana. Participando aqui conosco, viu? Fátima Prevelato. Deixa eu ver que ela desejou um bom dia para todos que estão ouvindo a Rádio Cidade. Muito bem, muito obrigado, gente. Obrigado mesmo. E aqui continuamos com as nossas canções lindas, né? O bacana é a gente fazer feliz. Então eu quero fazer o seu coração feliz. E nós vamos ouvir Marília Mendonça e depois Oswaldo Montenegro. O bacana, as duas canções são lindas. A Marília Mendonça, De Quem é a Culpa? Eu acho essa canção maravilhosa, né? Se a culpa é dele por ter um sorriso bonito ou se a culpa é dela por ter apaixonado por esse sorriso. É muito interessante. E o Oswaldo Montenegro, ele faz uma canção linda, falando da vida. Ele quer pôr alegria no seu coração. E é isso que eu quero fazer também. Eu quero fazer barulho, eu quero fazer colocar no seu coração alegria. E essa canção fala muito disso. Ela usa metáforas que chama na língua portuguesa, comparações, né? Fazer carnaval no engarrafamento, então coisas que é meio que impossível, então são metáforas, são com imaginações, são comparações. Então vamos lá, Marília Mendonça e depois Oswaldo Montenegro para fazer alegria no seu coração. Bom dia, gente.

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0: Voltamos, voltamos. Pois é, eu estava tomando um cafezinho gostoso. Hoje o café foi a Cris. 9 horas 47 minutos, gente. E eu quero falar para vocês lá do Colégio Saber. Essa semana está sendo linda, viu, gente? Linda, linda. Comemoração, Dia das Crianças, os jovens também. É muito bacana, né? A macarronada da Dona Neila servida ontem foi lindo, foi muito bonito. Desde as crianças de 2 anos até os jovens, todos comeram macarronada deliciosa, com suco de uva, muito bom mesmo. No dia anterior teve cachorro quente, teve gincana, teve brincadeiras. Hoje tem o cabelo maluco, muito legal, muito bonito. O capricho das mães. Em mandar o filho, a filha com o cabelo enfeitado, é uma descontração, é uma alegria no coração, como eu disse já anteriormente. E hoje também, hoje é dia surpresa, né? Hoje é dia do lanche do Mac, hoje é dia que eles gostam também, a essa altura já foi servido para o período da manhã. Agora tem o período da tarde. Mas é isso daí, gente. Nós, como educadores, é essa missão de curtir cada data comemorativa, de ensinar, de, sabe, preparar mesmo a criança, desde a educação infantil, o ensino fundamental, o primeiro ciclo, fundamental 1, que vai do primeiro ao quinto ano, e o fundamental 2, que vai do sexto ao nono ano. Inclusive, nós estamos com as matrículas abertas, fizemos o concurso de bolsa, foi um sucesso, ofertamos bolsas de 50% de desconto, porque nosso preço já está reduzido. Então, teve bastante oportunidades e estamos lá. Então, você que quer conversar conosco, pode ir. Estamos lá à disposição todos os dias para atender. E as matrículas abertas, agora até dia 20, com preços menores. E, enfim, estamos lá à disposição para atender você e preparar o seu filho para a continuidade dos estudos. Então, o Colégio Saber fica na Júlio Périco, número 50. E a grande surpresa, com a graça de Deus, estamos concluindo a quadra esportiva. Concluindo, quero dizer, nos aproximando da primeira parte. Nos aproximando do término da primeira parte, que é a quadra em si, já coberta. Está sendo pintado o chão com a tinta especial para depois a prática esportiva, para as atividades de educação física. Então, agradecer a Deus por tudo isso e pela comunidade de Igaraçu, que confia em nós gestores, eu e minha irmã, e a equipe de professores. São 28 colaboradores, gente. Mas nós dois, então, somos em 30 lá no colégio. E queremos você, queremos seu filho lá também, tá bom? Muito bem, muito bem. Vamos lá, vamos ouvir nossos ouvintes. Agora, Maria de Fátima da Silva Denor mandou um Cristo aqui com uma flor bonita e tem uma mensagem. Bom dia, Dona Maria de Fátima.
1: Bom dia, professor José Maganha. Bom dia, Cris, Marcelo, Elivelto, Matias e Denise. Bom dia a todos os ouvintes que estão ouvindo a Rádio Cidade. Seu José, oi. Uma boa sexta-feira. Sextou, hein, seu
0: Sim,
1: José?
0: Sextou.
1: Um bom serviço. Jesus que abençoa vocês todos aí, viu? Jesus que te proteja, te ilumine, dê saúde para o senhor e toda a família, e a família da Cris. Um beijo, um abraço bem gostoso no fundo do coração da sua esposa, seus netos e toda a família, meu amigo. Cris, um beijão para você e para sua filhota e toda a família, minha amiga. Seu José, põe o nome da gente aí no sorteio, viu? Maria de Fátima da Silva Adenor, José Adenor Filho, Paulina Coelho de Oliveira, Maria Patrícia da Silva. Fica com Deus. Fui não. Tô aqui, meus amores, minha paixão, minha vida. Amo vocês, amores.
0: Nós também. Obrigado, muito obrigado, Ana Maria. Dona Emília, muito obrigado, obrigado pela mensagem de bom dia. Cleide Olivato mandou uma pombinha da paz, né? Abençoada sexta-feira, obrigado, obrigado Cleide Olivato. Edete Maia, obrigado Dona Edete, que bacana, sua neta é nossa professora de matemática, que beleza, os alunos amam a sua neta, viu Dona Edete, que bacana, né? Ela transformou a matemática, que os alunos às vezes ficam estremecidos com a matemática, eu sou professor de matemática também, mas a gente tem que fazer cativar o aluno para ele gostar. É isso que eu fazia também. E a professora Tainara faz isso. Ela cativa os alunos. É fantástico. Muito bonito mesmo. Parabéns, Dona Edete, pela neta, viu? Parabéns mesmo. Aqui nós temos mais uma participação. Deixa eu ver quem que é. É a Márcia. Muito bem, Márcia. Deixa eu chegar aqui. Bom dia, professor. A Cris. Bom dia, Cris. Sou a Márcia, Samuel Pereira dos Santos e Marino dos Santos, ligadinhos na cidade. Obrigado, viu, Dona Márcia? Muito obrigado. Edivaldo de Almeida também, muito obrigado. Colocaram o nome no sorteio. Vanilda Camargo. Obrigado, Vanilda. Colocaram o nome do esposo, Márcio, e os filhos, Gabriel e Gabriela. Que legal. Agora vamos lá, vamos ver o homem das portas, né? Ele abre as portas, deixa o capricho ao instalar uma porta. Lázaro Cardoso, bom dia, seu Lázaro.
2: Bom dia, professor. Bom dia, Casca Cris. Poxa. O Lázaro acabou de me acordar. Olha a hora, 9h27 da manhã. Estou com baita sono, sonhando, né, Lázaro?
3: Ah, é o Marcelo.
4: Eu vim aqui na casa dele aqui buscar uma porta, e eu tava às 7h30 conversando com uma mulher da rua 8 ali, a Cida Machado, e ela diz que ouve sempre a Rádio Cidade, gosta muito dos programas da Cris Fubá e do Marcelo.
2: Que beleza. Um abraço, professor. Um abraço, bom Marcelo. Trabalho.
0: Obrigado. Ei, Marcelo, grande profissional, Marcelo. Seu Lázaro, obrigado, um abraço. Ela tá lá na casa do Marcelo, muito bem. Olha aí, Juliana, colocar Juliana Calçone Lourenço, Vitória Calçone Lourenço, Kleber Lourenço, muito obrigado, gente, obrigado aí pelas participações. Vamos lá, mas tem bastante, vamos ouvir mais uma aqui, a Luane Rosseto. Luane, bom dia.
5: Bom dia, pessoal da Rádio Cidade, bom dia a todos os ouvintes. Professor, coloca nosso nome no sorteio. Luane Rosseto, obrigado, fica com Deus e um bom final de semana.
0: Abraço, abraço. Tem muito mais e depois a gente coloca. Agora vamos lá. Escute só o barulho do foguete. E depois a Joana, para quem ama a Joana, que eu sei que tem uma pessoa amada que ama a Joana. Ela vai mandar um recado pro namorado, viu? Vai mandar um recado. Então agora, primeiro vamos escutar. Escute só o barulho do foguete. Zé Neto e Cristiano.

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0: 10:06, estamos de volta com a sua companhia. Muito obrigado, minha gente, muito obrigado por estar conosco nesta manhã gostosa. Hoje dia 9 de outubro, os aniversariantes de hoje, parabéns a todos os aniversariantes, em especial minha querida irmã Lúcia Helena, lá da farmácia da Coab. Todo mundo conhece lá, da farmácia São Joaquim, na Coab, a Lúcia Helena Maganha Gonçalves, a Lúcia Helena do Zé Bobrinha. Eita, muito bem, parabéns minha irmã, Deus te abençoe sempre, sempre alegre, sempre no trabalho. Nossa, trabalha bastante e gosta de trabalhar, né? É, a família toda, né? A família toda adora o trabalho e o trabalho faz muito bem, gente. O trabalho faz bem. 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Muito bem. 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E olha, gente, falando Zita Demarque, me lembrei que este mês é aniversário de Igaraçu, hein? 123º aniversário da nossa querida cidade. É, vamos aplaudir Igaraçu do Tietê, nossa terra querida, a terra que nos acolheu, a terra que nos viu nascer, crescer, estudar, trabalhar, essa terra querida que acompanhou toda a trajetória da nossa vida, da minha vida, da sua vida. É isso. A gente pode sair de Igaraçu, mas Igaraçu não sai de dentro de nós, tá certo? Às vezes a gente vai para bem longe, para outra cidade, mas não vê a hora de voltar. Voltar para a cidade. Muito bem, gente, vamos lá então. Aparecida Fulan também mandou aqui o seu recadinho, uma rosa bonita, pedindo para colocar o nome do sorteio, sim. Ah, coloca o nome do Fião, goleiro do Grêmio. Eita, goleiro bom, hein, Fião? Fez sucesso mesmo, viu? Também aqui mandou... A Shirley Rodrigues e Amanda Rodrigues, obrigado Shirley e Amanda, obrigado. Cláudia Luiz, vamos colocar o nome de Juliana Luiz, Ana Alice Luiz, Alina Caldeira Santos, Ayrton Luiz, Dorival Luiz, Cláudia Luiz. Abraço a todos. Muito obrigado, muito obrigado. Aqui mais uma galera bacana. A Mirelle Luiz, Marcela Luiz, Matheus Luiz, Marcelo Luiz, Gentil Furtado e Maria de Lourdes. Dona Elizabeth Guimarães, a voz suave, né, Dona Elizabeth? Muito bacana. Fale conosco. Bom dia, Dona Elizabeth.
1: Bom dia, professor. Bom dia, Cris. Bom dia, Erivelto. Bom dia, Marcelo. Bom dia a todos os ouvintes da Rádio Cidade. Professor, ótimo final de semana para vocês.
0: Obrigado.
1: Que Deus abençoe muito vocês.
0: Amém.
1: E coloca meu nome no sorteio.
0: Coloco sim. Obrigado, muito obrigado. Olha aí que beleza, viu? E olha, gente, segunda-feira, dia de Nossa Senhora Aparecida, padroeira do Brasil, e também dia das crianças. Então hoje eu estou com o espírito de criança mesmo. É, eu curti esses dias lá no colégio, hoje de manhã também, estava tudo muito bonito. A gente fica querendo ser criança novamente, né? Então existe aquela criança dentro de nós. Então eu escolhi duas canções aqui que falam de criança, muito bonita, do Chico Buarque e a Nara Leão, falando de João e Maria. E depois o Guilherme Arantes, ele criou essa música Lindo Balão Azul, que é uma coisa fantástica. Nos depoimentos do Guilherme Arantes, ele fala que é a melhor canção que ele compôs, dentre várias, mas ele gosta muito dessa fantasia que ele criou do Lindo Balão Azul, que depois virou bastante nome de disco, virou coisa fantástica. Ele vendeu milhares de discos desse Lindo Balão Azul, né? E é uma coisa, assim, imaginária, né? De estar no espaço, vivendo no mundo da Lua. Vivendo no mundo da Lua é uma coisa corriqueira, que lá atrás, a gente, hoje não, né? Os mais velhos diziam, você está no mundo da Lua, né? Você está vivendo no mundo da Lua. Então é uma coisa da galáxia, né? Uma coisa assim do alto, uma coisa futurística, uma coisa imaginária. Pegar carona numa cauda de cometa, ele fala assim. Então são coisas assim imaginárias, mas ele fez com muita sabedoria essa canção, que fez um sucesso tremendo, e é essas duas canções que eu dedico para as nossas crianças e para nossas crianças adultas também. Bom dia, gente, um abraço forte para dar sorte.

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3: 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Numa entrevista recente, o guitarrista Brian May, do Queen, revelou que a banda talvez não faça mais turnês. May disse que continua gostando de tocar e viajar, mas uma turnê acaba limitando sua liberdade e o tempo dedicado a familiares. Lembrando que a última turnê do Queen, com Adam Lambert nos vocais, foi realizada em 2024.
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4: Dedique tempo para passear com seu pet. Um animal de estimação vai exigir tempo de sua parte. Portanto, se você não gosta de caminhar ou não tem tempo para isso, procure uma pessoa que possa passear com seu pet por você. Mas um pouco de tempo que leve para cheirar a grama e sentir a calçada de fora já vai o deixar bem feliz e empolgado.
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1: Muito bem, estamos de volta, gente. Estamos de volta, 10 horas 27 minutos. Vamos lá falar as participações aqui, que são bastante. Joãozinho Venâncio, obrigado, Joãozinho. E a esposa Leonilda, obrigado pela mensagem. Helena Negrelli, muito obrigado, Helena. Forte abraço, Helena Negrelli. Muito bem, pessoal. Marli Paçoca também, muito obrigado, gente. Olha quantas mensagem eu recebi aqui. Isso é muito bacana, hein? Muito bom. Vamos lá, então. Vamos começar aqui. Tem uma mensagem. Deixa eu ver quem que é o nome. Iracilda Soares. Vamos lá, dona Iracilda. O microfone é para a senhora. Bom dia.
2: Bom dia, seu Zé. Bom dia, Cris. Bom dia a vocês todos da rádio. Bom dia a todos os ouvintes. Que Deus dê uma sexta-feira abençoada para todos nós. Abraço para vocês.
1: Obrigado, muito obrigado, Ana Iracilda. Aqui mais uma participação. Rose Soares, é sua vez, Rose. Bom dia.
3: Bom dia, professor Zé Maganha. Bom dia, Cris. Bom dia, Marcelo, Livelto, Denise, todos da Rádio Cidade. Rose Soares, estou trabalhando, estou ligadinha, tá? Manda um beijo para minha amiga Ney e para minha amigona Cida Machado. E põe nosso nome no sorteio. Nicole Fernandes, Iva Fernandes e Ivo Cauã. Bom final de semana a todos, gente. Beijo, Cida. Saudades.
1: Oh, que legal essa interação, acho legal. Reginaldo Maguila. Obrigado, Reginaldo. Um abraço forte. Para a Patrícia, para o Davi, para a Maria Júlia. Muito bem. Fabiana. Fabiana Silva, Luna Fabiana, Rayane Leão e Luan Gabriel. Obrigado, gente. José Denor Filho também pediu para colocar o nome dele, do Jefferson, Juliana Dantas, do seu Adenor. Toda a família aí do José Denor Filho. Ah, querido professor Newton Rossi, bom dia, queridos amigos Cris, professor José Maganha, muito bom ouvir o vosso programa nessa

0: nossa querida Rádio Cidade. Poxa, professor, que legal, viu? Que bacana que é isso, esse carinho, essa gratidão. Ontem eu li uma pessoa, um senhor, veio falar comigo, falou: olha, você desculpe eu fazer uma pergunta para você? Eu falei: olha, pode perguntar, mas não vai me perguntar coisas difíceis. Por exemplo, eu falei para ele, em clima assim de alegria, não vai perguntar se a zebra é branca de lista preta ou preta de lista branca. Aí ele deu uma risada tão gostosa e ele falou assim: é o senhor que faz aquele programa de sexta-feira? Aí até comentou que a esposa faleceu e que ela adorava também o programa. E ele falou que ouve e gosta. Poxa, isso é tão lindo para nós, gente. Muito bacana mesmo, viu? Então, professor Newton, um abraço para o senhor. Um abraço forte aí na cidade do Monteiro Lobato, né? Inclusive, essa canção do Guilherme Arantes, do Balão Mágico, ele começa falando do mundo da lua. E Monteiro Lobato parece que tem um livro no mundo da lua. Me parece, não tenho muita lembrança. Assim, vaga lembrança que tem esse livro no mundo da lua. Pois bem, vamos lá. Agora é a vez da Márcia Alves. Fale conosco, Márcia.
1: Bom dia, professor José Maganha. Aqui é a Márcia Alves. Tudo bem?
0: Tudo ótimo.
1: Professor, quero mandar um grande abraço para a Cris, para o Marcelo, para todos da Rádio Cidade, para todos os ouvintes. E para a Dona Maria Denor e família também. E eu quero também desejar um final de semana abençoado e que Deus nos proteja, dê muita paz e que tenhamos um dia maravilhoso também. E que Deus abençoe todos nós, viu?
0: Que bacana, viu?
1: E um maravilhoso programa. E fique todos na santa paz do Senhor. Tchau,
0: legal.
1: Tchau. Coloca o meu nome no sorteio, por gentileza.
0: Que bonito, Márcia Alves. Tereza também mandou aqui uma mensagem, muito obrigado. O Jeguinho, né, lá da Rua 3, obrigado. Eu acho que é Jeguinho, isso. Muito bem, seu Vicente, vamos lá, seu Vicente, fale conosco.
2: Bom dia, seu Zé, bom dia, Cris, bom dia, Urivelto. Escreve meu nome aí, seu Zé, Vicente Ribeiro. Um bom dia para vocês, que Deus abençoe você, o senhor, que faz um bom programa para nós aí.
0: Que legal.
2: Muita paz, muita saúde, um bom fim de semana para todos aí.
0: Muito legal, Vicente Ribeiro. Dona Joana, bom dia, vamos lá.
3: Bom dia, seu Zé, bom dia, Cris. Põe meu nome no sorteio, o nome do meu netinho, Eduardo. Joana das Neves.
0: Joana das Neves, legal. Márcia Alves novamente mandou os desenhinhos, Fátima Pérez também, obrigado Fátima, para pôr o nome da Neuza Pérez por filho, Nicolas Pérez Rocha, Sara Pérez por filho, muito obrigado gente, que time bonito, no meu Face gente, quantas mensagens, que legal, Dr. Marcos Paulo Alves Cardoso, obrigado, Dr. Marcos, que orgulho, Maria Machado, professora, Rosinha Mazolim, muito legal, vamos ver aqui, a Gersoni Rissato, Baceto, Áureo Marconi lá de Jaú, opa, que maravilha, Manuel Carlos Pires Barbosa, Manuel, meu amigo todos os dias, Maria José Biega Costa, Wellington Brandão, ah, legal, Wellington lá de Mineiros do Tietê, Luiz Roberto Demarque, meu ex-aluno, que saudades, Vondete Brunello e Coelho, também aluna, foi aluna minha, Sócrates, Alessandro Bianco Murilo, Alessandro Vicente, agora o bloco é seu, hein, Alessandro? Curte aí que vem coisas bonitas. Pedro Puertas, ô oh, Pedro, que legal. Acho que esse é o homem das orquídeas. A dona Eva Botura Ribeiro, a dona Ângela Matiasi, a Roberta Fernanda Gonçalves, o Márcio Maganha, meu primo, poxa, que legal. A Cidinha Correia ao Ponte, Salete Fuim, Creuza Polônio, gente, que galera. Meu Deus, que legal, isso é muito bom. E bom, agora, esse é o momento do rock. Eu espero que vocês curtam também esse rock. O rock, ele não errou, né? É, ele é rock and roll, né? E eu procuro colocar as canções mais suaves, um rock mais progressivo, um rock assim gostoso de ouvir. Então nós vamos ouvir o Ozzy Osbourne, vamos ouvir o Dire Straits e vamos ouvir o Alice Cooper. Para você, com você, por você, Rádio Cidade FM.

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1: Estamos de volta, final do programa, minha gente. Muito obrigado, obrigado pela audiência. Mas temos aqui mais uma pessoa para falar com a gente. Vamos lá. Primeiro, mandar um abraço para o senhor Salles e esposa que está na audiência. Muito obrigado, seu Salles. Lourdes Silva, bom dia. Última participação, fale conosco.
2: Bom dia, senhor José, bom dia, Cris, bom dia, Marcelo, bom dia, Livelto, bom dia, Denise, bom dia, Carlão, bom dia, Célia, bom dia, Nê, bom dia a todos os ouvintes. Senhor José, coloca o nosso nome aí, Lourdes Silva, Jefferson Coelho e Naru Coelho, e que Deus nos conceda uma linda e abençoada sexta-feira. Sim. E um lindo, abençoado sábado, domingo e feriado.
1: Eita, que beleza.
2: Um abraço, José. Um abraço, Cris. Deus abençoe todos nós.
1: Amém. Um feriadão bonito, hein, gente? Um feriado aí para curtir com fé, com amor, né? Com visitas, com passeio, né? E é isso daí, minha gente. Estamos aqui, final do programa. Muito bem, muito bem. Agradecendo a você, agradecendo os nossos apoiadores. E primeiro o Marmitex, quem vai se deliciar com o Marmitex lá do restaurante Cheiro Verde, gente, que está maravilhoso, maravilhoso. Leonilda Venâncio, o primeiro Marmitex é seu. Segundo Marmitex, Fátima Prevelato. Dona Fátima ganhou o Marmitex. E a pizza com refrigerante PET de 2 litros do Supermercado Fernandes para quem ligou aqui para nós, hein? Que beleza. Marcos Bueno, você ganhou a pizza e o refrigerante PET de 2 litros do Supermercado Fernandes.

Isso, pode curtir, pode dançar, estamos juntos, gente. Lembrando sempre, Deus é amor, a vida é bela. E eu amo estar aqui com vocês. Muito obrigado, gente. Obrigado a todos. Feliz Dia das Crianças. Deus abençoe nossas crianças, proteja, guie. E nós, pais, avós, temos que proporcionar sempre o melhor. Terminando com Toquinho pintando uma aquarela. Bom dia, gente. Tchau, tchau.

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1: E você vai marcando aqui na cidade, agora 11 horas, 2 minutos. Um abraço e a todos um bom dia. Nós estamos chegando e a partir de agora informando, começa mais um Repórter Cidade desta sexta-feira, dia 9 de outubro. Abraçando carinhosamente os amigos e amigas e agradecendo aí pela sua companhia. Vamos com as informações até ao meio-dia. E aqui na abertura eu começo com o registro da funerária Piso para um sepultamento agora pela manhã em Barra Bonita. Aos 57 anos, senhor Marcos Roberto Vilar, no cemitério do centro. Marcos Roberto Vilar, que faleceu aos 57 anos e foi sepultado agora pela manhã em Barra Bonita. A informação é da funerária Piso. Bom, gente, sempre na abertura aqui do nosso Repórter Cidade, nós temos a polícia. Então vamos chamando agora mais uma vez o companheiro Matiase com as ocorrências policiais. Chega mais, Matiase, bom dia.

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1: Bom dia, Livelto. Bom dia, Marcelo, bom dia, Cris, bom dia, Zé Maganha, bom dia a todos, né? Da Cidade FM, mais uma vez um grande abraço. A gente chega nesta sexta-feira com as informações da polícia. 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Informações da polícia, duas ocorrências com entorpecente. A primeira em Igarassu Tietê, no dia 8 de outubro, às 22 horas, rua Marisa Mucari Martins. Durante patrulhamento pelo município de Barra Bonita, a equipe recebeu um comunicado de que por Igarassu, rua Marisa Mucari Martins, estaria ocorrendo tráfico de drogas. Dentre os fatos recebidos, a equipe deslocou-se até Igarassu Tietê e, ao aproximar-se do local, visualizou um indivíduo sobre a calçada. Quando os policiais se aproximaram para realizar a abordagem no mesmo, o indivíduo empregou fuga para o interior do quintal de um imóvel, deixando o portão aberto, sem ingressar na residência. A equipe realizou um cerco ao imóvel, ocasião em que visualizou o suspeito abaixado no quintal, aparentemente recolhendo entorpecentes e apetrechos utilizados para o fracionamento e embalagem das substâncias de entorpecente. Ressalta-se ainda, Erivelto, que a equipe não ingressou no interior da residência, restringindo sua atuação apenas na área externa do imóvel. Questionado aí a respeito dos fatos, suspeito alegou que estaria apenas realizando o fracionamento e o acondicionamento dos entorpecentes para uma terceira pessoa, cujo nome não poderia informar. Diante dos fatos, foi algemado visando a preservação da integridade física do envolvido e também dos policiais. Conduzido aí no banco traseiro da viatura Ford Ranger, aí desprovida de compartimento de presos, até a CPJ em Jaú, onde lá a ocorrência foi apresentada à autoridade policial, que elaborou o boletim de ocorrência, natureza, tráfico de entorpecentes. Ao término das providências da Polícia Judiciária em Jaú, o averiguado permaneceu preso à disposição da Justiça. Questionado a respeito das apreensões, 460 gramas de maconha, sendo um tijolo, cinco porções e requícios, que totalizaram 177 gramas do entorpecente crack, sendo uma pedra grande, 31 porções acondicionadas em embalagens tipo Ziploc, um aparelho celular marca Apple na cor rosa, duas facas, sendo uma faca de serra, outra de cutelo, ambas com requisitos da droga, uma lanterna com função de dispositivo de choque elétrico, taser, uma tesoura pequena, um pote contendo requisitos das drogas, uma balança de precisão, embalagens plásticas tipo Ziploc, dois rolos de película plástica e muito mais. Tudo isso lá entregue para a CPJ em Jaú, nesta ocorrência com entorpecente, 22 horas, Marisa Mucari Martins. A outra ocorrência aconteceu aí no dia 9, né? Portanto, hoje, 3h35 da manhã, na rua Agostinho Green. Durante patrulhamento pela rua Antônio Navarro Sanches, avenida, no município de Igarassu Tietê, a equipe visualizou uma motocicleta saindo do bairro CDHU. Ao perceber a presença da viatura, o condutor passou a trafegar em alta velocidade. Durante o acompanhamento, foi possível observar que no cruzamento com a rua Najib Saad, com a rua Agostinho Green, um objeto caiu da motocicleta. O veículo foi abordado aproximadamente 30 metros para frente, sendo identificado o seu condutor. Submetido à busca pessoal, foram localizados em sua posse a quantia de R$ 1.154 em espécies, um aparelho celular E durante vistoria nas imediações do local onde havíamos visualizado a queda do objeto, foi localizado um invólucro plástico contendo maconha. No momento em que a equipe tentava algemar o indivíduo, a mãe do mesmo e outros familiares interviram aos policiais, ocasião em que o abordado conseguiu evadir-se a pé pela rua Agostinho Green, transpondo posteriormente o muro da escola José Perassoli. Com o auxílio de demais viaturas que fizeram apoio a esta ocorrência, foi realizada uma vistoria nas imediações. No entanto, o suspeito não foi localizado. A motocicleta entorpecente, o dinheiro e o aparelho celular foram apresentados na CPJ em Jaú esta madrugada, onde permaneceram apreendidos para providências da Polícia Judiciária. A autoridade de plantão lavrou o BOPC, natureza, localização e apreensão de objetos, localização e apreensão de veículo. Foram lavrados também as respectivas multas, infrações de trânsito por dirigir veículo sem possuir habilitação, permitir posse e condução do veículo a pessoa não habilitada. Foram apreendidos ainda R$ 91,36 de maconha, né, mais o dinheiro, R$ 1.154 em dinheiro, um aparelho celular da marca Samsung cor azul e a motocicleta, uma CG 150 cilindradas Titan. Estas ocorrências, trazendo aí para vocês na Cidade FM aqui as últimas 24 horas. 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Beleza, Erivelto? Grande abraço mais uma vez, um ótimo começo de final de semana para todo mundo. Lembrando, amanhã, sábado, estamos aí às 5 da tarde com a nossa charadinha das semanas. Domingo, 10 da manhã, tem Domingo Alegre com cantor, cantora misteriosos. E a gente agradece a você pelo carinho, pela companhia. Mais uma vez, a reportagem é do Matiase.
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2: Obrigado, Matiase, pelas informações. Temos mais uma ocorrência aqui policial por Barra Bonita. Um homem identificado pelas iniciais MAM, de 33 anos, foi preso em flagrante durante uma operação da Civil que apreendeu cocaína, dinheiro e materiais utilizados no preparo e na embalagem de drogas. A ação ocorreu durante o cumprimento de mandato de busca e apreensão no Sonho Nosso 5, em Barra Bonita. Durante o monitoramento da residência, os investigadores identificaram movimentação considerada compatível com a comercialização de drogas. Em seguida, equipes entraram no imóvel para cumprir mandado judicial e realizar buscas. No interior da casa, encontraram uma quantidade significativa de cocaína, uma balança digital, uma colher, embalagens plásticas e dinheiro. Diante dos materiais apreendidos e elementos reunidos durante a investigação, o delegado responsável determinou a prisão em flagrante de MAM pelo crime de tráfico de drogas. Ele foi encaminhado à Central de Polícia de Jaú. Outros destaques neste nosso primeiro, neste bloco aqui. Gente, temos aqui o bloco local. Barra Bonita recebe no próximo dia 19 de novembro, cai uma quinta-feira, das 16 às 18 horas na Praça da Juventude, uma atividade do Circuito Sesc de Esportes 2026 Vôlei de Areia, realizada pelo Sesc em parceria com a Prefeitura por meio da Secretaria Municipal de Esporte, Lazer e Juventude. Com o tema De Volta ao Jogo, o evento contará com a presença de duas grandes referências do esporte brasileiro, Jacques Silva e Sandra Pires, que fizeram história nos Jogos Olímpicos de Atlanta em 1996 e conquistaram a primeira medalha de ouro olímpica do vôlei de praia feminino e a primeira medalha de ouro conquistada por mulheres brasileiras em uma Olimpíada. Dia 19 de novembro, cai uma quinta-feira lá na Praça da Juventude. Claro que a gente vai voltar a falar sobre esse assunto. Segunda festa inclusiva do Dia das Crianças da APAE de Igaraçu acontece neste domingo de manhã, das 9 ao meio-dia, lá mesmo na APAE. Vários tipos de brinquedos, espetáculos de circo, cachorro-quente, refrigerante, sorvete, pipoca e algodão doce. Tudo grátis e para toda a comunidade igaraçuense, hein? Domingo agora, lá na APAE, a partir das 9 da manhã. Gente, nós temos aqui o detalhe é o seguinte, comunicado aqui, né, da comunidade de Igaraçu do Tietê, é a festa de Nossa Senhora, o primeiro dia do Tríduo, com o tema Com Maria em Comunidade, Conhecer e Praticar a Palavra. Hoje, logo mais às 19h30, na comunidade da Vila Nossa Senhora Aparecida. É. Gente, um registro aqui da Barra, através do Clube da Terceira Idade, que comemorou os seus 47 anos de história, foi inaugurado em 1979. Atualmente, o Clube da Terceira Idade da Barra atende aproximadamente 260 idosos, oferecendo atividades, né? Para marcar a data, foi realizada uma exposição de fotos antigas, né? A mostra reuniu também objetos e materiais representativos de atividade ao longo dos anos. Está feito o registro. A Prefeitura da Barra, através da Saúde, vai promover agora, no dia 22 de outubro, a partir das 8 da manhã, uma manhã especial em alusão ao Outubro Rosa. Vamos também será lá no Centro de Saúde e no Postão. Às 8 da manhã, dia 22, vamos voltar com o assunto. Temos aqui ainda, temos aqui um show de prêmios aqui no Salão Paroquial Padre Aguinello. Uma festa que vamos ter de Nossa Senhora Aparecida no outro final de semana, hein? Dias 17 e 18, um show de prêmios. Durante a semana daremos os detalhes. Barra Bonita recebe no dia 14 de novembro a segunda edição do intercâmbio de Taekwondo, lá no Ginásio Livre Reginato, na Coab. O que temos mais aqui no primeiro bloco, gente? Olha aqui, domingo tem um super bailão aqui por Igaraçu, com a banda Reunildo Soares, a partir das 5 da tarde, na terceira idade. Vai ter sorteio de brindes, hein? Sorteio de brindes. A Barra recebe no final de semana o 8º Encontro Internacional de VWSP2, né? Agora sábado, amanhã, domingo e segundo feriado, reunindo colecionadores, proprietários e admiradores, né, de um dos modelos mais marcantes da história da Volkswagen brasileira. Será lá no Salão de Exposição, né, agora final de semana. O que temos mais aqui, gente? O detalhe que vamos ainda neste primeiro bloco com os destaques, né? Temos um curso aqui na Barra, gratuito, que vai acontecer. Faça o preço certo e não perca dinheiro. Empreendedores, vai acontecer dia 26 de outubro. Vamos voltar também a dar detalhes, é claro. Gente, hoje teremos aquela segunda noitada da ADAI aqui por Igaraçu, Associação em Defesa dos Direitos dos Autistas de Igaraçu. Hoje, lá na terceira idade, a partir das 19 horas, vão vender as carteiras no local, tá certo? Primeiro bloco, temos também as notícias das loterias de ontem à noite. Vamos começar com a Mega Sena. Concurso 3.068, 07, 10, 39, 40, 43 e 57. Ninguém fez a Sena, quem fez a Quina ganhou 51.800. Quem fez a quadra ganhou R$ 1.084,00, tem um ganhador da quadra de Barra Bonita. A Mega paga domingo 112 milhões. Loto Fácil, concurso 3.800, 0102, 0304, 0507, 0809, 1012, 13, 14, 15, 19 e 21. Três apostas com 15 dezenas para cada uma, 1.805.000. Uma aposta simples de Campo Mourão, no Paraná. Uma aposta simples de Timon, no Maranhão. E um bolão com três aqui de São Paulo, de Osasco. Aqui na concurso 7.138, 14, 16, 27, 34. E para fechar, os 52 acumulou. A Time Mania, concurso 2.452, 39, 40, 60, 62. 64, 68 e para fechar os 72 acumulou. A Time Mania paga neste domingo 19 milhões e 300. Dia de sorte, concurso 1318, 0102, 0311, 2025 e para fechar o 27 acumulou. Confira agora os sorteios de hoje à noite. Loto Fácil 2 milhões, Aquina 30 milhões. Loto Mania 10 milhões e 300, Dupla Sena 7 milhões e meio, Super 7 10 milhões e 800, Dia de Sorte 4 milhões e 100. Tá aí, portanto, as nossas loterias e estão aí os nossos destaques neste nosso primeiro bloco do nosso repórter Cidade de hoje. 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Bom, o detalhe é o seguinte, Cris, vamos dar um alô pra galera que tá ligada com a gente aqui, agradecendo sempre a companhia, viu? A Cidinha Fulan, a Silvia Cifrade, o Leonardo Antunes, quem mais tá com a gente aqui, deixa-me ver, a Renata Bergamin, Ercília Santos, Edileuza Gonçalves, Maria Helena Viana, a Rose Soares, a Carmen Biasotto, Cláudio Leandrini, muito obrigado aí sempre pela preferência. Elizabeth Guimarães, o Nilton Rossi, diz que está muito sol aqui também, Nilton, e sol bravo, e quente, hein? E Jacira Ribeiro, muito obrigado a todos aí. Agora são 11h22, vamos tomar uma aguinha, a gente volta já já com o Giro Regional.
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1: Agora 11h28, vamos dar uma volta pela região. A Polícia Civil prendeu nas primeiras horas de hoje um indivíduo de 23 anos, conhecido como Gordão do Redentor, suspeito do envolvimento no latrocínio da motorista de aplicativo Pâmela Letícia Nolastro Cunha. A vítima foi encontrada morta em uma estrada de terra próxima ao Museu do Café, em Piratininga, com diversos ferimentos provocados por arma branca. Segundo a investigação da Terceira Delegacia de Homicídios de Bauru, o suspeito foi identificado após deixar o veículo da vítima estacionado pela rua João São Patrício, no Jardim Redentor. Durante a perícia, os policiais encontraram grande quantidade de sangue no banco da motorista e vestígios no teto do carro. Ele foi localizado na residência da namorada. No mesmo bairro, o homem residia e não resistiu à abordagem. E, segundo a civil, o indivíduo confessou que receberia R$ 2.000 para levar o veículo roubado até Bauru, cidade vizinha a Piratininga. Para isso, teria utilizado o seu cadastro em um aplicativo para solicitar a corrida da vítima. A Polícia Civil de Bauru representou pela prisão temporária do investigado e segue com as diligências para identificar possíveis outros envolvidos no crime. Gente, imagens religiosas são vandalizadas em frente à capela da Fundação em Jaú. A ocorrência foi registrada na manhã de hoje na rua Tenente Navarro. As imagens de São José e Nossa Senhora das Graças, que ficam na parte externa da capela, foram alvo de vandalismo. A PM foi acionada. Até o momento não havia informações sobre quem praticou o ato e nem sobre a motivação. O caso chama atenção pelo dano das imagens religiosas que fazem parte...

0: parte do espaço e são conhecidos por quem passa pelo local. A polícia investiga. Uma professora aposentada de 78 anos foi encontrada morta dentro da casa onde morava ontem em Ourinhos. Segundo a polícia, o imóvel estava revirado. Um homem foi preso suspeito de latrocínio. De acordo com a PM, um vizinho da vítima sentiu a ausência dela pela manhã e acionou a polícia. Ao entrar na casa, policiais encontraram o corpo e a casa completamente revirado e a idosa já sem vida. Horas depois, um suspeito foi localizado e foi levado à central de polícia. Com ele, a polícia encontrou o celular da vítima e outros objetos. Ele está preso. Moto para debaixo de um caminhão em acidente na Jaú Mineiros. O condutor da moto saiu ileso. A ocorrência foi registrada ontem no dispositivo de acesso à cidade na rodovia que liga Jaú Mineiros. Segundo informações da concessionária Eixo, apuradas junto com o motorista de um caminhão, o veículo seguia pela SP-304 sentido a Dois Córregos, quando a motocicleta que vinha pela alça de retorno do dispositivo teria avançado a preferencial e entrado na pista. Houve uma colisão transversal entre o veículo e a moto. Com impacto, o motociclista caiu e permaneceu no local até a chegada do resgate. As imagens da ocorrência chamam a atenção porque a moto acabou ficando embaixo do caminhão. Apesar disso, o motociclista não teve ferimentos. Ainda bem, né? Ainda bem. Na manhã de ontem, por volta de 5 horas, a polícia rodoviária abordou um Fiat na Comandante João Ribeiro de Barros, em Piratininga. Durante a fiscalização, foram encontrados 271 tabletes de maconha que totalizaram 195 quilos pela pesagem. Os policiais também constataram que o veículo era produto de furto. O traficante foi recolhido e já possui antecedentes criminais. A Polícia Civil apreendeu cerca de 4 toneladas de fertilizantes de origem suspeita em uma chácara em Areópolis. A apreensão ocorreu após os investigadores se passarem por compradores do produto, que estava sendo comercializado pela forma irregular na internet. Segundo o grupo de investigação vinculado à delegacia DIG de Botucatu, a equipe descobriu que a carga estava sendo oferecida em um grupo de mensagens no Face, denominado Feira de Rolo Lençóis Paulista. Para descobrir a localização e a origem, os policiais iniciaram uma negociação com o vendedor. Eles combinaram a aquisição e foram até a propriedade. Com o apoio da Guarda Municipal de Areópolis, a equipe chegou ao local e encontrou 4 grandes sacos de fertilizantes, pesando aproximadamente 1.000 quilos cada um, totalizando 4 toneladas. O caso foi registrado pela Civil e segue agora para investigação. Tá aí, gente, os nossos principais destaques pela nossa região. 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Muito bem, dá uma alusão aqui para a galera que está sempre ligada com a gente. Muito obrigado aí. O Zé Silva, grande ouvinte, a Cleide Olivata, a Lourdes, a Cidinha, muito obrigado, gente. 11h35, mais uma aguinha e voltamos aqui com o nosso giro pelo Brasil e pelo mundo.
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1: E vamos com os destaques pelo Brasil e pelo mundo, as manchetes de agora. Flávio Bolsonaro soma 7 apoios e novas doações no segundo turno. Lula não avança. Após a pesquisa Datafolha, agora a pesquisa Atlas Bloomberg. Flávio tem 52,8% e Lula 47,2% em votos válidos no segundo turno. É. Ministro Mendonça manda o PT excluir vídeo que liga corte de 200 bi de Flávio a perdas sociais. Você vai conferindo. É. Planos de Lula e Flávio têm buracos em temas chaves para o agronegócio. Contas de luz disparam e guiam a maior inflação de setembro desde 2021. Douglas Ruas deve ser declarado governador eleito do Rio sob investigação. Você vai conferindo. Polícia Federal divide em duas frentes investigações sobre o incêndio que destruiu o prédio da Universidade Federal de Pernambuco. Câmaras mostram o juiz do TJ São Paulo comprando gasolina antes de morrer carbonizado. A Meta proíbe anúncios do TikTok em Facebook e Instagram em 7 países. Você vai conferindo conosco destaques, manchetes de agora, né, desta sexta-feira pelo Brasil e pelo mundo. Temos aqui, São Paulo tem 86 praias impróprias no feriado prolongado. Ônibus escolar cai em Ribanceira, no Nepal, e mata 5, diz a polícia. Polícia dos Estados Unidos suspeita de assassino em série após 5 mortes em trilha. Bombeiro diz que tentou atingir olho de tubarão ao ser atacado na Austrália. Furacão chega à categoria 2 e provoca evacuações na Flórida, Estados Unidos. Partido pede a suspensão imediata de inelegibilidade de Maria Corina na Venezuela. Romeiro, de 15 anos, é atropelado por caminhão na Dutra, em São Paulo. Você vai conferindo aí. Coreia do Sul chama embaixador de volta após crise com a Ucrânia. Temos aqui a repercussão mundial que está aí, que os Estados Unidos estão anunciando agora executar aquele ex-fuzileiro naval que matou 9, né, de fuzilamento. Já está decretado que vai transmitir o ato pela televisão. A Inglaterra se pronunciou totalmente contra, e outros países também. É, vamos aguardar agora, até o mês de dezembro. Até o mês de dezembro. Muito bem, gente. O detalhe é o seguinte, está aí, portanto, eu falei aqui, a ministra britânica diz que os Estados Unidos, se exibirem o fuzilamento, será perturbador. Perturbador. E aquele caso do jogador Mancuso, hein? Ex-jogador Mancuso, não? Em julho de 2025, a sede da Associação de Técnicos do Futebol Argentino foi alvo de busca e apreensão da polícia argentina. O objetivo era recolher provas para apurar irregularidade na emissão de certificados de treinador, mas o caso foi encerrado pouco depois. Sem licenças específicas, eram foto da investigação. Tem brasileiro envolvido na parada. Pelo menos estão anunciando. É? Pelo menos estão anunciando. Certo? Está aí, portanto, gente, o nosso giro aqui. São essas manchetes de agora, né? Pelo Brasil e pelo mundo. 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Nós vamos aqui para o nosso último intervalo, né? Porque hoje temos que parar meio-dia, porque voltou, né, aquele glorioso e campeão de audiência, o horário político, né? O nós prometemos, mas não fazemos. Já apelidaram, prometemos e não fazemos. Estamos aí. E a gente vai aí, os nossos tímpanos sofrendo. Vamos então tomar uma aguinha e a gente volta já no último bloco com Esporte e o Tempo.
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1: Vamos nessa então, nosso último bloco. Tá preparando já, Cris, aí o horário político? Por favor, em capricha, hein? Tá todo mundo na expectativa, tá? Não vamos frustrar os nossos amigos e amigas. Gente, um recadinho aqui antes do esporte. Comércio de Igaraçu e da Barra hoje até as 9 da noite, hein? Certo? Vamos prestigiar o que é nosso. Vamos de Brasileirão da Série A. Brasileirão da Série A. Jogos de ontem à noite, encerrando a rodada do meio de semana. Santos 2, Flamengo 2, Atlético Paranaense 2, Atlético Mineiro 2, Fluminense 4, Coritiba 0, Palmeiras 1, Bahia 0. Classificação faltando 9 rodadas. Flamengo é líder com 60 e o Palmeiras é vice com 60. Terceiro, Fluminense com 51, quarto, Atlético Paranaense com 50. O Cruzeiro tem 48, o Bahia 46, o Atlético Mineiro 44, o Santos é o oitavo com 42, Curitiba tem 38, o Bragantino é o décimo com 37, o São Paulo é o 11º com 36, o Vitória é o 12º também com 36, o Botafogo tem 35, o Vasco 34, 15º Mirassol 33, 16º Corinthians com 32. Os quatro últimos, Inter com 31, Grêmio com 30, Remo 24, Chapecoense com 18. Lembrando que Vasco e Chapecoense tem um jogo a menos. A rodada no final de semana, teremos jogos aí, teremos aqui os jogos aqui que você vai conferir em mais uma rodada. Gente, o detalhe é o seguinte: sábado, domingo e segunda no feriado, hein? Tá? Os paulistas em ação amanhã, 9 da noite, o São Paulo recebe o Vitória. No domingo, 16h, Atlético Mineiro e Santos. Domingo, 17h30, o clássico Palmeiras e Corinthians. Domingo, 19h30, Bahia e Mirassol. O Bragantino joga em casa na segunda-feira, 9 da noite, contra o Cruzeiro. Agora vamos com a Série B. A Série B também encerrada a rodada no meio de semana ontem. Ceará 1, Criciúma 0, Náutico 2, Novo Horizontino. Aliás, Náutico 0, Novo Horizontino 2. Na a Série B, faltam 6 rodadas. Juventude é líder com 59, em segundo Vila Nova com 58. Em terceiro, Novo Horizontino com 57. Em quarto, Fortaleza com 56. O São Bernardo é o 12º com 45. O Botafogo de Ribeirão Preto é o 16º com 38 pontos. Gente, os 4 últimos aqui. Avaí com 33, Londrina com 28, América Mineiro 17 e a Ponte Preta com 13. Lembrando que o América Mineiro e a Ponte já estão matematicamente rebaixados, hein? Tá certo? A Série C tem jogos marcados para amanhã, as 4 partidas às 17h. E temos também aqui agora a final da Copa Paulista, gente. Final da Copa Paulista, jogo de ida, domingo 10 da manhã, União São João e São José. No dia 17, a volta. Lembrando que a Copa Paulista, o campeão, ele pode optar ou jogar a Série D do Brasileiro, que é a 4ª divisão, ou a Copa do Brasil. Se ele optar pela Copa do Brasil, o vice vai para a Série D. Tá certo? Muito bem, muito bem. Tá aí, gente. Então, os nossos destaques do esporte. Para fechar aqui, notícia de clubes. Temos aí o Grêmio de Porto Alegre, hein? O Grêmio Porto Alegrense sofre transfer ban e corre o risco de ficar 3 janelas sem reforços, hein? É a situação financeira dos clubes, gente, hein? Situação financeira dos clubes. 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O tempo, gente, calorzão continua, hein? Hoje e amanhã, principalmente hoje, tá quente, hein? Tá, mas quente, quente, coloca. Pode chegar a 33 graus temperaturas, em média. 33 por 21, máxima e mínima. Hoje e amanhã. No domingo pode cair um pouco, vir para 27, 28. Temos previsão de instabilidade em algumas regiões agora à tarde da Centro-Oeste Paulista. Segundo a Defesa Civil, pode chover pesado. Tá certo? Cris, vambora. Muito obrigado pela atenção, gente. Uma boa tarde e até amanhã cedo, se Deus quiser.
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8: 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Assim como os humanos, os cães também precisam se proteger do sol para evitar problemas relacionados à pele, incluindo câncer. Por isso, evite uma exposição prolongada à luz solar do seu filho de quatro patas, principalmente em horários quando o sol estiver mais forte, por volta do meio-dia.
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3: Muito bem, hoje é sexta-feira, dia 9 de outubro de 2026. Vamos com as principais informações do dia do Giro de Notícias. A corrida presidencial para o segundo turno ganha força com o Datafolha divulgando nesta sexta-feira sua primeira pesquisa após o resultado inicial. A campanha de Lula busca conter crises internas e ajustar estratégias no interior. Enquanto isso, Flávio Bolsonaro lidera articulações e recebe novos apoios de partido. No cenário econômico, o preço do barril do petróleo Brent disparou mais de 5% nas últimas horas, ultrapassando a marca histórica de $105. A forte alta global foi impulsionada pela escalada de tensões no Oriente Médio. Internamente, o mercado também acompanha o início da devolução de R$1,3 bilhões pelas bets. Nas capitais, as cidades brasileiras, o destaque de segurança pública foi a localização do modelo Dandara Couto, encontrada em São Paulo após o sumiço. Em Recife, um incêndio de grandes proporções atingiu um prédio da UFP. No futebol, o Internacional venceu o Corinthians, provocando a queda do técnico rival. Essas foram as informações do Giro de Notícias, que volta a qualquer momento.
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8: 1:06.
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9: Oba! Já está disponível na internet o primeiro teaser do terror O Exorcista Mártires, dirigido por Mike Flanagan. No elenco, Scarlett Johansson, John Leguizamo, Chiwetel Ejiofor, Lawrence Fishburne, Sacha Cale, entre outros. O longa vai estrear no cinema só em março de 2027.
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13: Minuto do Esporte! A FIFA anunciou que o Santos sofreu um transfer ban e não poderá fazer novas contratações. A entidade máxima do futebol mundial proibiu o clube brasileiro de registrar jogadores nas próximas 3 janelas de transferências. O Santos tem pagamentos atrasados referentes às contratações de Adonis Frias e Alexis Duarte. Lembrando que a última janela de transferência se encerrou no dia 11 de setembro.
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5: Muito bem, hoje é sexta-feira, dia 9 de outubro de 2026, vamos com as principais informações do Giro de Notícias. Mapeamentos recentes apontam que a mudança geográfica do eleitorado brasileiro, evidenciando que o candidato Lula perdeu espaço em cidades menores. Por outro lado, Flávio Bolsonaro apresentou um avanço consistente no interior de diversos estados estratégicos. Esse fenômeno força a reestruturação das bases governistas, que agora busca recuperar terreno nos municípios de pequeno porte. Diante dessa desorganização apontada no primeiro turno, o presidente Lula agiu rápido e reformulou o comando de sua campanha política. Ele escalou lideranças petistas experientes no Nordeste para assumirem a coordenação das principais frentes de mobilização. A estratégia foca no fortalecimento do engajamento digital e em grandes agendas fiscais mais intensas na região onde possui maior força histórica. A estratégia digital ganhou um reforço de peso nas últimas horas após o candidato Lula receber um grupo de diversificado de influenciadores jovens. Recém-eleitos também participam do encontro para estruturar uma espécie de força-tarefa nas redes sociais. O objetivo principal é combater a desinformação em tempo real e atrair o voto do eleitorado jovem que se obteve no pleito passado. Essas foram as informações do Giro de Notícias, que volta a qualquer momento.
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14: 2:11.
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5: Oba! O filme O Outro Lado das Redes, que vai estrear nos cinemas em outubro, é a sequência. Oba! O filme O Outro Lado das Redes, que vai estrear nos cinemas em outubro.

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7: Você sabia que Vênus é chamado de planeta gêmeo da Terra por serem ambos parecidos em tamanho? Mas essa é a única semelhança. A densa atmosfera que cobre Vênus cria um efeito estufa que o deixa com uma temperatura de apenas 462 graus centígrados. Quentinho.
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10: Minuto do Esporte!
11: Diego Souza, técnico do Joinville, teve seu registro de treinador cancelado pela CBF. O ex-jogador e agora técnico estaria envolvido no esquema de venda de diplomas falsos que tem Mancuso, ex-Flamengo, como personagem central. Os candidatos a técnicos pagaram até R$100 mil para adquirir licenças da Associação de Técnicos de Futebol da Argentina. Em sua defesa, Diego disse que não sabia que as licenças eram falsas. Ele recebeu essa documentação em 2023.
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3: Muito bem, hoje é sexta-feira, dia 9 de outubro de 2026. Vamos com as principais informações do dia aqui no Giro de Notícias. Os fãs clubes de grandes artistas pop nacionais e internacionais decidiram entrar formalmente na disputa política nas redes digitais. Essas comunidades organizadas começam a atuar intensamente para reforçar o engajamento e a presença de Lula na internet. Especialistas em comunicação apontam que essas mobilizações orgânicas podem equilibrar a balança no ecossistema de redes vizinhas. Do lado oposto, Flávio Bolsonaro celebrou expressivamente a expressiva marca de quase 56 milhões de votos conquistado no último domingo. Em pronunciamento recente, o candidato afirmou que o resultado consolida o desejo nacional por mudança estrutural. Ele ressaltou que os seus levantamentos internos já apontavam a liderança que acabou surpreendendo parte dos institutos tradicionais. O candidato do Partido Liberal reforçou sua agenda de alianças ao selar formalmente o apoio de Ronaldo Caiado do PSD. Nessa semana, ao lado do governador de Goiás, Flávio discursou sobre a importância de construir uma base sólida no Legislativo Nacional. Ele defendeu que a ampla maioria servirá para redemocratizar o país e garantir o equilíbrio entre as instituições. Essas foram as informações do Giro de Notícias, que volta a qualquer momento.
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12: 3:13.
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2: Oba! Atenção, você que é fã de Pitty. A cantora brasileira vai lançar no próximo dia 16 de outubro o álbum Pitty, primeiro disco autoral em cerca de 7 anos. São 13 faixas, incluindo o single Sobremesa, que foi lançado em setembro.
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12: Mantém atividades para o seu pet. O bem-estar físico e comportamental do seu pet pode ser conseguido com uma dedicação de tempo para brincadeiras e com exercícios. Caso ele não tenha diversão proporcionada por brincadeiras e atividades, você pode ter em sua casa um bichinho depressivo ou entediado, que tornará também a sua saúde mais frágil, tadinho.
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16: Oi, gente, hora de mais um Almanac Musical, e hoje a gente fala de More Than Words, música originalmente escrita e cantada pela banda de rock Extreme. A faixa foi lançada em 1990 no álbum Extreme II. A música se tornou uma febre mundial no início dos anos 90 e não parava de tocar em rádios do mundo todo, atingindo o primeiro lugar em diversos países. O hit atingiu também o status de segunda música mais tocada de todos os tempos. O trabalho chamou muito a atenção de músicos, devido à performance brilhante no violão de Nuno Bittencourt, com harmonia e batidas diferentes do que já se tinha visto até então. além de um solo final considerado por alguns músicos impossível de tocar. O estilo precursor da música predomina até hoje, e a faixa ainda é considerada a mais bela música de se tocar.

0: Almanac Musical de hoje fica por aqui. Até nossa próxima edição. Tchau.
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3: Muito bem, hoje é sexta-feira, dia 9 de outubro de 2026. Vamos com as principais informações do dia no Giro de Notícias. As declarações sobre a alteração constitucional geraram forte debate na mídia, forçando o candidato a adotar um tom mais moderado nas últimas horas. Questionado por jornalistas, Flávio afastou categoricamente qualquer possibilidade de medidas autoritárias fora do rito. Ele garantiu que a sua atuação respeitará integralmente os limites da Carta Magna e as prerrogativas de governadores eleitos. A disputa ideológica entre os candidatos presidenciais atingiu a pauta trabalhista, com cobranças públicas diretas sobre a escala de trabalho. O presidente Lula cobrou publicamente o posicionamento do seu oponente sobre a proposta de emenda constitucional ao fim da escala 6x1. O tema, que gera grande engajamento entre os trabalhadores e redes sociais, promete se tornar um dos eixos centrais dos próximos debates. No cenário institucional do Judiciário, o ministro do Supremo Tribunal Federal indicar os próximos passos sobre a atuação jurídica da família Bolsonaro. Interlocutores apontaram que o ministro Nunes Marques, que analisa a revisão criminal de Jair Bolsonaro, deve ir ao plenário. A decisão colegiada da corte, que aguarda com ansiedade por juristas e promete impactar diretamente o clima político nacional. Essa foi as informações do Giro de Notícias, que volta a qualquer momento.
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1: 16 horas, 10 minutos e nós estamos aqui. Graças a Deus, mais uma tarde com vocês, mais um Terra Querida. Começando agora, hoje é sexta-feira, dia 9 de outubro de 2026. Tarde quente, temperatura marcando 33 graus. Por ligar a sul do Tietê. Vamos agradecendo a Deus por mais esse dia e nós vamos com vocês até às 6 horas da tarde, com muitas músicas. Nosso abraço, nosso boa tarde, a nossa querida Igaraçu do Tietê, Barra Bonita e para toda a nossa região.
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2: Oba!
1: Tá tudo prontinho, vamos começar o Terra Querida, recordando Chico Rei e Paraná. Vamos lá.

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11: A FIA fez um alerta. O Grande Prêmio de Singapura de Fórmula 1 terá calor extremo. Os pilotos enfrentarão temperaturas acima dos 30 graus e alta umidade. Segundo a FIA, tendo recebido a previsão do Serviço Meteorológico Oficial de que o índice de calor vai superar 31 graus em algum momento durante a corrida sprint ou a corrida principal deste evento, um risco de calor foi declarado para ambas as sessões. E os pilotos deverão utilizar um sistema especial de refrigeração.
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2: Mantenha atividades para o seu pet. O bem-estar físico e comportamental do seu pet pode ser conseguido com uma dedicação de tempo para brincadeiras e com exercícios. Caso ele não tenha diversão proporcionada por brincadeiras e atividades, você pode ter em sua casa um bichinho depressivo ou entediado, que tornará também a sua saúde mais frágil, tadinho.
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16h45, é o Terra Querida. Muito obrigado vocês que estão com a gente. Vai lá pro Laurindo, esses modão aí. Vamos recordar o trio Parada Dura. Vamos lá.

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16:57, é o Terra Querida, e nós vamos em frente, vamos recordar aí o Jacó e o Jacozinho. Vamos lá.

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1: Muito bem, hoje é sexta-feira, dia 9 de outubro de 2026. Vamos com as principais informações do Giro de Notícias. O presidente do Senado, Davi Alcolumbre, manifestou-se publicamente sobre o clima democrático que deve motear o segundo turno das eleições. O parlamentar declarou que o desejo de que o povo faça a sua escolha com uma consciência totalmente livre das urnas. Ele garantiu que o Congresso funcionará como um guardião da estabilidade institucional até o encerramento do processo. Além da presidência da República, os eleitores de 6 estados e do Distrito Federal retornarão às urnas no próximo dia 25 de outubro. Eles definirão, em segundo turno, quais candidatos ocuparão as vagas restantes para o cargo de governador. As articulações regionais correm em paralelo às nacionais, criando palanques duplos que dividem a atenção dos partidos políticos. Essa foi as informações do Giro de Notícias, que volta a qualquer momento.
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17 horas, 15 minutos, é o Terra Querida. Nós estamos aí agradecendo vocês que estão com a gente. O nosso companheiro Jaca, Jacaré, um abraço, Jaca. Tá aí o modão, vamos recordar o Eli Silva e o Zé Goiano que canta. Vamos lá.

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17 horas, 30 minutos. Muito obrigado vocês que estão com a gente nessa tarde. Vamos agradecendo e vamos com música. Vamos recordar o Pedro Bento e o Zé da Estrada que canta. Vamos lá.

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4: O tenista brasileiro João Fonseca vai disputar o Masters 1000 de Paris, na França. Ele é o atual número 29 do ranking da ATP. E alguns nomes que possivelmente entrarão nas quadras: Alexander Zverev, atual número 2 e futuro top 1, Carlos Alcaraz, terceiro colocado, Djokovic, oitavo, Ben Shelton, atualmente quarto, Félix Aliassime na quinta posição e Medvedev na sexta.
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1: Às 17h45, muito obrigado a vocês que estão com a gente nessa tarde. Nós vamos com música, vamos recordar o Zé do Cedro e o João do Pinho. Vamos lá.

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1: Nós vamos embora, chegamos ao final de mais um Terra Querida. Muito obrigado vocês que estiveram com a gente nessa tarde. Vamos deixar vocês recordando o cacique e o pajé. Um bom final de semana. Muito obrigado a todos vocês que estão com a gente. Segunda-feira, mais um encontro com nós. Um abraço, até segunda-feira, às 4 da tarde, se Deus permitir. Até lá, tchau.

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3: Muito bem, hoje é sexta-feira, dia 9 de outubro de 2026. Vamos com as principais informações do dia, aqui no Giro de Notícias. No âmbito da educação tecnológica, o cenário de liderança avançou no Instituto Federal, na Paraíba, com o encerramento das votações internas. O professor Neylor César foi oficialmente eleito o novo reitor da instituição para o mandato que se estende até 2030. Ele recebeu mais de 3,4 mil votos válidos na disputa em segundo turno e prometeu focar em inovação acadêmica. A saúde pública acendeu um sinal de alerta e o Ministério da Saúde intensificou as ações de vigilância contra o avanço do sarampo. A medida preventiva foi tomada com resposta ao surgimento de novos surtos de doenças registrados nos Estados Unidos. O governo federal mobilizou equipes para reforçar os estoques de vacinas e monitorar as principais portas de entrada do país. O estado de São Paulo concentrou a maior fatia dos esforços de imunização, aplicando mais de 3,8 milhões de doses de vacinas. As ações foram concentradas estrategicamente na região metropolitana, incluindo a capital de cidades do ABC paulista. A estratégia estadual inclui a busca ativa de pessoas não vacinadas e bloqueios de vacinas em áreas de risco. Essa foi as informações do Giro de Notícias, que volta a
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15: Oba! Entre os dias 20 e 22 de novembro, o Parque Ibirapuera em São Paulo vai sediar o festival Best of Blues and Rock. Vão se apresentar Ed Vedder, Lynn Kamodia, Samuel Rosa, Roger Daltrey, Chris Isaak, Kingfish, entre outros. Os ingressos para os dias 20 e 22 já estão esgotados. Restam apenas ingressos para o sábado, dia 21 de novembro.
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0: 18:10, ou 11 agora, pulou o digital, como diz meu querido amigo e parceiro Aurélio. 9 de outubro de 2026. Já estamos aí com um terço do mês de outubro, já ido, viu? Já foi. Um abraço a vocês todos, muito obrigado pela participação mais uma vez, pela companhia e também pela reciprocidade. Vocês daí e nós daqui fazemos juntos a nossa interação de hoje, o último da semana. E porque sextou, desejo que você tenha um bom final de semana, dos mais proveitosos possível, nesse um terço de outubro. Você pode seguir sua vidinha aí, na boa, hein? Não fica olhando para trás, não, porque para trás a gente tem mais remorso, às vezes, coisas aí negativas do que se você olhar para frente. Você olhando para frente, cabeça erguida, peito levantado, passos firmes, você vai ver certamente muitas coisas que você não veria se você estivesse olhando para trás. E o que interessa é o que está na frente, é o que vem, é o que a gente vai enfrentar, é aquilo com que a gente vai interagir. Então, sempre de olhar em frente. Boa noite, Marcelo.
1: Boa noite, Zé Maria. Boa noite, gente.
0: Você chegamos, também.
1: Chegamos, Zé Maria. É, isso aí, sextou daquele jeito que a gente gosta, mas infelizmente
0: o tempo... Está muito quente,
1: Marcelo. Está quente, o tempo lá fora não está bonito, viu, Zé Maria?
0: É, do lado dos quartos, a água já caiu à vontade. Agora, não sei se chega aqui, não.
1: É, eu tô... Já está caindo poucos pingos, né? Mas a gente foi até lá fora agora, Zé Maria... Chegou, tava orando, olhando pro céu e orando, né?
0: Ah, eu gosto, viu?
1: Tá fechado, Zé Maria.
0: Sou um homem religioso.
1: Tá bem fechadão, olha o tempo, olha. Que coisa impressionante, gente. Eu acho que vem água, viu, Zé Maria?
0: Eu acho que não.
1: Será que não?
0: Eu tenho que ser contra pra vir, né?
1: Olha aqui, a gente tá com imagens lá de fora. Olha, fechadão, Zé Maria. Eu acho que vem, sim.
0: Será que vem?
1: Eu acho que sim, é, mas...
0: Tá... Tá vindo devagar, mas pode ser que nem chegue aqui, dá uns pinguinhos e a chuva vai embora. Se esvai. É.
1: Tomara Deus que venha, mas venha leve. E aí, Zé Maria, como que passou de ontem pra hoje? Bem?
0: Sossegadamente bem.
1: Ah, que bom.
0: Sem crise.
1: Isso é muito bom, Zé Maria. Eu também passei muito bem.
0: Que bom.
1: Descansando, recarregando energia. Hoje, né? Sexta-feira só vem na parte da tarde. Só pra vir aqui tomar um copinho de água. Passo, dou uma geralzinha. E já vou embora. Isso é muito bom. Zé Maria, é o seguinte. Fomos bem ontem nas respostas?
0: Olha, Marcelo, eu acho que fomos bem, mas apesar disso, para mim o Facebook está estranho. Ele não está mantendo aquele ritmo, aquela constância. Porque as pessoas mantêm uma constância, isso é normal para todo mundo. Agora, eu acho que ele não está marcando direito, viu? Tô achando, hein? Mas mesmo assim, nós tivemos 1.620 participações, respostas e 1.129 visualizações.
1: Tá beleza, bom. Tá bom.
0: É de bom tamanho.
1: Ô Zé Maria, a Luane tá mandando pra gente, já tá chovendo aqui em Garaçu, viu? Ela mandou aqui, ó, e bastante água, viu?
0: Eu tô vendo.
1: Opa, da Cali aqui da casa dela. É, aquela imagem lá foi antes de começar o programa, então já vem vindo água, né, Zé Maria?
0: Deixa que vem.
1: Zé Maria, Erivelto erra sempre, rapaz. Falaram que não ia chover. De novo, Zé Maria.
0: Aquele que não erra não aprende.
1: Ai, meu Deus do céu, não é fácil, não.
0: Se você fizesse tudo certinho, que graça teria a sua vida? Tem que errar, tomar tropicão aí, ralar o dedão, como a gente fazia antigamente quando era moleque, pra depois, outra vez, depois de bater aquela bolinha... Não adiantava nada, a gente ralava o dedo de novo.
1: Rapaz, é uma coisa de louco, coisa de louco.
0: Graças a Deus.
1: Mas isso aí, mas
0: estamos vivos.
1: Na questão da chuva que vem, é tranquilo. Mas não estava marcando chuva, né, Zé Maria? Estava marcando para terça que vem, né?
0: Não, não tinha chuva marcada, não.
1: Que coisa impressionante,
0: né? Mas o tempo é assim mesmo, Marcelo. Ele muda de hoje para amanhã. A pessoa fica brava com os pessoas, com os que fazem essa medição, esse estudo aí. Mas não adianta. O tempo é o tempo. Aqui. E hoje... Foi refeita a previsão aqui, ó. Chuva pra noite, é o que tá acontecendo agora.
1: Não tava marcando, né? Ontem a gente saiu daqui, não tava, não.
0: Assim, vai. Cada 12 horas eles mexem, né?
1: Mas agora tá marcando chuva pra hoje e amanhã também, Zé.
0: Amanhã também, domingo também. Tá marcando aqui.
1: Olha aqui, segunda, terça, quarta, quinta e sexta da semana que vem.
0: Mas não é chuvona, não, Marcelo. É 1,8 amanhã no sábado. Amanhã. e 0,4 no domingo. Não é nada, é um chuvisqueiro. Já na segunda, pula para 2,9 milímetros. E na terça-feira também chove, 5,5. Deixa eu ver mais um pouquinho aqui. Na quarta-feira, dia 14, 13,3 milímetros, temperatura 26 graus. Na quinta também chove, 12,2. Na sexta também deverá chover, 19,1. E no sábado que vem, não nesse de amanhã, hein? No outro que vem, 5,8 milímetros. A partir daí, eu tenho a impressão que vai parar de chover. Só vou conferir aqui. Ah, mas é. Devagar com a dor que o Santo
1: Edibarro. Calma que chega.
0: Santo Edibarro. Marcelo, vamos ter chuva sim. Não chove na segunda-feira, dia 19. Mas chove na terça-feira, 35,1 milímetros.
1: Chuvão, hein? Chuvão.
0: Com tempestade. No dia 21, quarta-feira, chove bem também, 30 milímetros. E não acabou por aí, não. Quer saber mais? Eu te falo aqui. Quer ou não?
1: Não, eu acho que é melhor não, viu, Zé?
0: Não, eu vou falar.
1: Por quê, né? Não fala, você vai errar, Zé.
0: No
1: vai.
0: Dia 22, 34,2. E no dia 23, 9,6. Então, do dia 20 até o dia 22, chuva pesada. Já na sexta-feira, dia 23, dá uma acalmadinha, 9,6, mas é uma boa chuva também. Isso necessariamente não se cumpre, depende das mudanças que o tempo passa e dos parâmetros que são usados para o pessoal fazer essa previsão. Tudo pode mudar, mas pelo menos por enquanto...
1: É previsão, né?
0: Previsão. No certo a gente deveria pronunciar previsão, né? O nordestino pronuncia melhor que nós, é a previsão.
1: Que é a forma correta,
0: né? Exatamente.
1: É a forma correta. Bom, Zé Maria, é o seguinte, hoje o nosso programa, eu acho que vai sofrer, porque todos os ouvintes nossos já estão lá na DAI, né?
0: Então, vai junto, Marcelo.
1: Então, a gente já está recebendo as imagens aí aqui da DAI, né? Como que tá, o pessoal já está montando as mesas aqui, né? Está tudo pronto, né? Para a noite beneficente de hoje. Já recebemos imagens aqui de ouvinte nosso que já chegou lá, viu, Zé Maria?
0: Que beleza, rapaz.
1: Olha que beleza. É no salão do Clube da Terceira Idade. Será que o Paulão vai ganhar alguma coisa, Zé Maria, ou não?
0: Eu não sei se ele vem.
1: Não acredito.
0: Eu não sei.
1: Meu
0: Porque
1: Deus
0: aquele que ele comprou não é pro final do ano, do Fusca,
1: não? Não, ele comprou pra hoje. Agora. É pra hoje. Não, acho que ele vem, ele perguntou onde é.
0: Ô, rapaz, vou falar uma coisa pra você, viu? Eu vou mostrar pra você depois os filhos mais novos do Paulo. Um casal de... Eu adoro esses fichinhos. Um casal de capa preta.
1: Verdade, ganhou?
0: Ganhou.
1: Um casal ainda?
0: O cara passou lá com... Tem um moço que frequenta lá com o Rafael,
1: o Rafa Brunelli.
0: O Rafa dá uma mãozinha pro Paulo de vez em quando.
1: Até pra gente que também, Rafa é gente boa.
0: Gente boa, dormindo, viu? Beleza. Então o cara falou pro Paulo se ele queria um pastor, né? Ele falou, eu quero. Mas o Rafa, sem saber, pediu um cachorro pro cara também, pra dar de presente pro Paulo. Olha o rolo. Aí daqui a pouco
1: coitado,
0: o cara chegou com dois cachorros, não, um casal.
1: Dois cachorros?
0: Dois irmãos, um irmão com a irmã.
1: Mas não pode irmão com irmã, hein, Zé Maria?
0: Não pode. Por enquanto, até seis meses sem
1: problema. Meu Deus, não dá pra ele fazer
0: O Sabá
1: um canil.
0: E a Dani. Dani é a fêmea, o Sabá é o macho. Eu chamo ele de Baçá, só pra inverter.
1: Capa preta, Zé Maria?
0: Belezinha, capa preta com... Como é que é o outro lá?
1: Belga. O belga ele é mais creme, né?
0: É creminho, a fêmea é uma belezinha.
1: O capa preta que tem a capa...
0: O outro já deu a corzinha sua, assim, meio pretinho.
1: Ele tem a bem em cima. Eu tive os dois, Zé Maria. Isso. Duas fêmeas.
0: Um belo de um cachorro.
1: Uma belga e um capa preta. Duas fêmeas. Duas meninonas.
0: Agora eu não sei, naquele espaço restrito que ele tem, como é que ele vai fazer pra criar esses dois aí.
1: E não pode dar embora, não, hein?
0: Não. Pode, se der na mão de algum que seja responsável.
1: Certo, vai dar o filho embora, Zé Maria.
0: Já tentei convencer a dona Maria José, mas ela não falou nada, mas fez cara feia.
1: Zé Maria já tá querendo pegar um filho.
0: Não quero mais cachorro.
1: Pega a menina. Pega a menina.
0: Se eu pegar, eu vou querer a fêmea.
1: É, fêmea.
0: E a fêmea é mais valente, é mais voluntariosa do que o macho.
1: É.
0: O macho é meio arteiro, né?
1: Ah, se bobear. Bom. É, parabéns então, Paulão. Agora com suas duas crianças aí, seu casalzinho novo, né?
0: Eu já avisei ele, se precisar de ração, eu ajudo, viu? Que os bichinhos comem.
1: Vai precisar.
0: Estão comendo, Marcelo. Tem que contar uma coisa que nem lima nova.
1: Eles comem.
0: Nossa Senhora. Come. Na fase de crescimento.
1: Vixe Maria, vixe Maria. E tá difícil hoje, pastor alemão. Não tá difícil achar, viu? Ah, o pastor alemão.
0: Tá aí. Eu vou falar pra você, ele tem um perfil de cachorro bem bom.
1: É.
0: Orelha já em pé, estilo, anca caída, que é o legítimo, né?
1: Sim.
0: Mas como meio misturado, às vezes dá um pouquinho levantado. Eu não conheço cachorro, mas eu sou apreciador.
1: Ah, pastor, eu acho lindo, pastor, mas tá difícil.
0: Se você falar au-au pra mim, eu já levo você pra casa.
1: Ai, que beleza.
0: Põe você numa corneta.
1: Ah, não vou falar au-au não, então, Luísa Maria. Bom, até porque se eu for lá, eu vou ser bem tratado, né?
0: Ah, vai.
1: Lá que nem rei. Lá tem dinheiro naquela casa.
0: Dinheiro não tem, mas boa vontade tem.
1: Tem gente aposentada, bem aposentada. Então, acho que é melhor ir pra lá mesmo, Luísa Maria, ficar na corrente. Não,
0: a gente põe você na correntinha lá. Mas eu saio passear com você à tarde. A gente para aqui, a gente vai passear.
1: Então vamos fazer as perguntas, Zé. De 18h23 já nesse momento. Nossa Senhora. A gente acabou de começar o programa. Respondendo.
0: Quanta abóbora.
1: Mas a gente falou bastante informação boa. Respondendo as perguntas de interação, vocês vão concorrer aos seguintes prêmios, gente. Temos uma air fryer, tá aqui na tela. Um espremedor de suco. Um ferro de passar roupa a vapor. Uma sanduicheira e um conjunto de jantar. Ah, não, tem aqui agora. Não, um conjunto de jantar e um cozedor de ovos. Agora são 6 prêmios, né, Zé? Elétrico.
0: Sim.
1: Isso, então é só responder aí. Pode acertar, pode errar, não tem problema nenhum, viu, gente? O importante é participar. Quanto mais participa, mais chance tem de ganhar. A primeira pergunta de hoje. Tá difícil, Zé Maria.
0: Começou a lengadinha.
1: Ei, meu Deus do céu. No tempo de Lampião, rei do cangaço, as sandálias que calçavam tinha o salto sob os calcanhares ou como o normal, logo atrás dos dedos. Então as sandálias, né, antigamente eles ali, que eles vou voltar a fazer inteiro, vai. No tempo de Lampião, rei do cangaço, as sandálias que calçavam tinha o salto sob os calcanhares ou como normal, logo atrás dos dedos. Que tipo de sandália é essa, Zé Maria? Que eu nem sei que sandália é essa. Eu tô perguntando, mas não sei.
0: Eu inverti o negócio aqui.
1: Ah, tá errado? Então, por isso que não tá difícil fazer a pergunta.
0: Inverti. Ah,
1: como que é então, Zé Maria? Hein? Como que é a pergunta?
0: Ah, o Lampião com a turma dele, ele precisava fugir, despistar a polícia, estava nos calcanhares dele toda hora. O que ele fazia? Ele fazia, em vez de ele andar de trás para frente, de costas, da macharré, ele fazia um sistema no calçado. Então o que eu estou perguntando aí, o salto seria na frente, debaixo da polpa do pé aqui, e a parte de que vai nos dedos aqui para trás.
1: Para trás? Então, mano, que coisa de louco.
0: Vai.
1: Mas não escapava?
0: Não, mas você põe um salto lá embaixo, não tem problema nenhum.
1: Mano, o que segura não é o meio do dedo ali? O dedão?
0: É. E o salto ia embaixo dele. Do dedão.
1: Entendeu? Nossa senhora, não, eu não entendi, não. Viu, não. Mas tudo bem essa pergunta, gente. Pode acertar ou errar, viu?
0: Marcelo, se você quiser fugir de alguém, você vai pra direita e você põe um calçado lá diferenciado, do jeito que eu tô falando aí, o cara pensa que você foi pra esquerda.
1: Mas, não, entendi, mas não sei, como aqui, que ele travava?
0: Isso é outra história, isso é de jeito dá.
1: Ah.
0: Ó, põe aqui, você vai andando, dá a impressão que tá vindo de trás para frente. Isso isso em tempo de guerra, mais para trás, era assim.
1: Ah, então fazia isso aí. Então Lampião era um cara fora da média, Zé Maria?
0: Não, burro ele não era.
1: É, rapaz.
0: Para aguentar o que ele aguentou, pelo tempo que fez na... A briga dele com a polícia?
1: Sim.
0: Era um cara que tinha. Ele tinha estratégia, inteligente.
1: Então essa é a primeira pergunta, gente. A segunda pergunta. Estava nervoso e fiquei fora de si ou fora de mim? Estava nervoso, queria quebrar tudo.
0: Isso
1: aí.
0: É muito fácil.
1: Eu estava fora de si ou fora de mim?
0: Você estava nervoso, de repente a luz chegou. Qual é o problema? Não, bem, tá tudo bem. Calmei já.
1: Tá fora de mim. Fora de mim, não é?
0: Não sei, eu sei que eu tá acho. Falando.
1: Essas são as perguntas. O pessoal está chegando respondendo, Zé Maria. Tem mensagem de boa noite aqui? Opa, tem. O Paulão está por aqui antes dele sair para comer um pastel maravilhoso e um espetinho. Fala, Paulão.
2: Boa noite, Zé. Boa noite, Marcelo. Boa noite, Kaique. Boa noite também ao Newton, ao Carlos, ao Júnior, à Sandra, à Eva. Esse pessoal todo maravilhoso aí. Eu desejo um ótimo final de semana, tá bom? Grande abraço.
1: Ô, meu amigo.
2: Pois é, eu vou contar um segredo. Não é segredo, mas o Marcelo hoje fez uma participação ali, meia complicada, no professor, dizendo que acordaram ele. Era 9:30 da manhã, Zé. Ele falou que acordaram ele de madrugada. Ai, como dói. Ele enxerga o carro, ninguém quer, né? Só pra situação. Um abraço.
1: Foi o Lazo, eu fiquei bravo com ele. Foi o louco de madrugada, 9:50 da manhã. Foi o louco, Lazo. Tem que dormir na sexta-feira.
0: Justo no dia de folga.
1: Nossa, ele foi pra arrumar minha porta. E ele falou que aqui em Barra Bonita já tá chovendo também. Oh, meu Deus do céu.
0: Deixa eu.
1: Júnior Bernardino.
3: Bom dia, Marcelo. Bom dia, Matias. Eu tomei umas hoje. Tomei umas. E eu queria mandar um abraço para os amigos meu. Meu amigo Raul Seixas, Elvis Presley e o principal, o Michael Jackson. E eu tomei só uma hoje, Marcelo. E eu tô bem. Bom dia. Eu queria pedir uma música. Toca pra mim o dia que a terra parou, do meu amigo Raul. Eu tomei umas par hoje, hein? Tô daquele jeito.
1: Ah, não acredito. Júnior Bernardino tá desse jeito, Zé Maria?
0: Tá blefando.
1: Ah, mas... tá. É blefando. Não tá, não. É duro derrubar ele, rapaz.
0: Falaram.
1: Você já tá derrubado assim? Aí ferrou. Ô, Zé Maria, o Carlão Lazareu, Carlão, tava comendo pipoca hoje, amendoim, sei lá, alguma coisa tava comendo, vi ele comendo.
4: Boa noite, Zé Maria, Marcelo e Kaique. Um ótimo programa para todos nós aí, todos os ouvintes e todos os participantes. Deus que abençoe todos nós e nossos familiares. Uma ótima noite a todos. Fiquem todos com Deus. Boa noite, Doutor Rossi. Deus que abençoe você e sua família. Boa noite, Dona Marcela Guto, Leonardo Antunes, Paulo Sérgio, Júnior Bernardino, Eva das Neves e as Irmãs Neves. Fiquem todos com Deus.
1: Boa noite, meu amigo Carlão.
5: Boa noite, Zé.
1: Maite.
5: Boa noite. Boa noite, Marcelo.
1: Boa noite.
5: Boa noite aqui. Salve, estou vocês. Sem palavras.
0: Maite, obrigado, viu bem? Você ter participado com a gente. Você, mamãe e a vovó. Tá bom?
1: Um abração, meus amigos.
0: Sabe o que você faz? Fica descalço e corre na chuva pra brincar.
1: Assim que
0: as crianças faziam no meu tempo.
1: Beleza, e o marido tá mandando um abraço pra gente aqui também. Ô, Marinão, já vi aqui, quase que eu solto o seu ar. Ele falou, não coloca o áudio no ar, Marcelo. Ainda bem que eu fui e dei uma olhadinha lá. Não já ia pro ar, já. Zé Maria. É só anarquia, viu, pai? A gente faz, não é fácil, não. Um abração, viu, meu amigo? Boa noite. Zé Maria, você parou as respostas aí ou não?
0: Não.
1: Não? Você tá tranquilão, né?
0: Não, eu tenho aqui na minha frente. Eu
1: tá
0: tenho...
1: forgadão hoje. As respostas aí ou não?
0: Não.
1: Não? Eu tô vendo. Você tá tranquilão, né?
0: Não, eu tenho aqui na minha frente.

0: normal? O Claudinho também repetindo a mesma resposta. A Cleide também. A Sandra Pulini, idem. Já começou, é?
1: É, Nilton.
0: Eu vou te contar.
1: Tava com saudade de você, meu amigo. Que bonito, velho. É o cabelo maluco, Zé Maria.
0: Fica
1: agora,
0: velho, fica velho, começa com gracinha.
1: Cabelo maluco, tá acontecendo, meu amigo. Eu vou na escola do Zé Maria, cabelo maluco.
0: Agora, o Zé Maria é bonito, ó. Tá bonitão. Não tem ruga. Os dentes estão inteiros ainda. E aí vai. É, a Cida de novo aqui, a Cleide Olivato. Opa, peraí. Eu tô numa tela especial aqui, Marcelo. Daqui a pouco eu vou escorrer no celular.
2: Tranquilo.
0: Ver o que tem. A Cleide Olivato, Sandra Pulini, Claudinho. É isso, pessoal. Tá respondendo a mesma coisa que eu já.
1: Beleza, um fuscão amarelo, fazendo propaganda.
0: É branco. Ele é branco. É, mas se fosse aí.
1: É
0: uma coisa. Marcelo, eu gostei desse dente, seu. Troca o dente.
1: Rapaz, né, do céu, o que, que eu fui falar? Por que, que eu fui falar, mim? Zé Maria?
0: Troca o dente.
2: Oh, meu Deus do
0: Vamos
2: céu.
0: Põe uma chapa aí. Sabe que é a chapa?
2: Eu sei.
0: Antigamente
2: sei.
0: Chapa era dentadura.
2: O pessoal não usa mais, né, Zé Maria?
0: Ah, hoje é tudo no pino, né?
2: É, hoje é diferente. É,
0: mudou, tá também diferente. É muito mais confortável.
1: Olha o palão aí, ó.
0: O palão.
1: Ei, o palão bonito.
0: Coisa linda, né?
1: Coisa maravilhosa.
0: Eu sempre gostei do Opala, Marcelo.
1: Eu também, Zé Maria. Você é que nunca tive, não consegui ter.
0: Eu também nunca tive, mas verdade. Já dirigi muitos Opalas.
1: Opala, nós tinha os primeiros lá, 1960 alguma coisa, que tinha um bancão inteiro, né, na
0: Nossa,
1: frente.
0: Era um carro, se batesse nele, eu vou te contar uma coisa.
1: Ah, viu? Ali era tudo de bom, Opalão.
0: Lata boa, tudo bom.
1: A Eva tá por aqui.
3: Boa noite, Zé. Boa noite, Marcelo. É. Boa noite, Kaique. Sandália normal e fora de mim. Boa noite, Sandra. Abraço, amiga. Boa noite, Paulão. Boa noite, Júnior. Boa noite, seu Carlos. Boa noite, seu Vitor Rossi. Abraço da Eva das Neves.
1: Beleza, minha amiga Eva. Boa noite, viu? Que o Júnior mandou aqui de novo, hein?
4: Boa noite, Marcelo. Agora boa noite, sim, Zé. Né? Boa noite, Kaique. Boa noite, Newton Rossi, Sandra Foliani, Carlos Lazarim, Eva das Neves, Paulão Soares, Maguila, Leonardo Antunes, professora Janete Zola, Nandão, seu Vicente Ferrari, Marisa Calçone e a todos os amigos ouvintes da Cidade FM. Um final de semana abençoado a todos. Abraço, meu amigo. Ainda não bebi nada, mas vou beber uma, pelo menos uma latinha. Ô Zé, se parar o vento, chove ou não? Abraço.
0: Provavelmente. Use o ditado dos velhos.
1: É, se parar, chove.
0: Acho que chove.
1: Misericórdia.
5: Olá, pessoal.
1: Ô, Leonardo.
5: Chuva boa, uma boa chuva e sexta-feira, isso é um bom sinal. Um abraço para o Zé Maria, o Marcelo, o Kaique. Um abraço para o nosso pessoal da rádio. Um abraço para nossos amigos, que estamos sempre juntos aí. Eu não tenho muita facilidade assim de citar nomes por nome, como alguns têm, mas eu é louvável. Um abraço para todos.
1: Beleza, meu Leonardo. Também. Um abraço
0: para a sua comunidade, para o seu time aí.
1: Para todo mundo aí, um abração, viu, meu amigo?
0: 18h34, nós temos aqui, deixa eu atualizar, 302 participações.
1: Beleza, aqui eu consegui salvar já no comecinho, Zé Maria, um pessoal que está respondendo bem no começo, quando a gente começou. Eu vou passar um pessoal aqui, ó. Não sei se são os mesmos, né, Zé Maria? A Rosa Mazolin, boa noite, fora de mim. Eu tava, ó.
0: Rosa
1: Mazolin.
0: Já apareceu algumas vezes.
1: O Leonardo Antunes não tinham. A Idete Maia, normal. O Nilton tá mandando boa noite para todo mundo aqui. Ô, Nilton, um abraço, viu? A Sandra Pulini, boa noite para todo mundo. Responde. Eu acho que eu já vi resposta dela depois, né? A Idete Maia, boa noite, meus amigos. O Carlão Lazarin tá mandando boa noite geral. A Cleide Olivato, fora de mim. Eu também acho que é fora de mim. É que eu consegui salvar já no começo, Zé Maria. Já no comecinho aqui.
0: O Milton Rossi está assistindo aqui, ó. E aprontando lá, né?
1: E aprontando.
0: Para mandar para cá.
1: A Cleusa Poloni mandou mensagem que já tinha bloqueado, mas ela acha que já desbloqueou.
0: Que coisa,
1: né?
0: A gente
1: aí
0: avisa. Mas ela ficou um bom tempo aí livre dessa.
1: Tem que ir de pouquinho, né?
0: Ficou um bom tempo livre dessa, dessa punição do Facebook.
1: Sim. O Claudinho Adriano Oliveira, fora de mim. A Cleusa está destravada já, viu, Zé Maria? Normal.
0: Tá bom.
1: Ô, Cleusa, você não vai na noite beneficente hoje, minha amiga? Senão a gente deve estar fazendo de lá, né? Está respondendo de lá. Ô,

0: a Sandra Pullini fora de mim. A Cleide Olivato aqui, normal. Vamos lá, chegando mais gente respondendo. Ah, a Cleusa tá atacada aqui, viu, Zé Maria?
1: Ah, ela não perde tempo, tem uma energia, não?
0: É, tá mesmo, olha, rapaz do céu. Deixa eu ver aqui se ela já... Ela mandou uma mensagem pra mim. Deixa eu ver, Zé Maria. Se eu chego até a mensagem dela pelo WhatsApp. É, ela falou aqui, voltou, Marcelo. Acabou de mandar aqui pra mim. Tinha travado, mas já voltou. Belezinha, minha amiga. Um abração, boa noite pra você, viu? E se você for lá, daqui a pouco a gente se encontra e eu pago aí um espetinho de carne, um espetinho de kafta.
1: E ela paga 5 pra você, né?
0: Beleza, Maria.
1: Essa é a proporção.
0: É, você paga 5 espetinhos pra mim e eu pago 1 pra você.
1: Tá bom. Negócio da China, viu?
0: Um pastel pra mim. Lembra aquela música do... Do Gonzagão, né? Uma pra mim, ele divide tudo de raiva. Chega uma hora lá que tá 10 pra ele, uma pra você, 10 pra mim.
1: Não lembro dessa.
0: Não lembra, Zé Vani? Não. É, mano. Essa é boa. Grande Gonzagão também, hein? A Sandra Pullini fora de mim. É isso aí, gente. Vão acelerando aí que... A divulgação dos ganhadores é dia 13, viu?
1: Mas não fica mais bonito, Marcelo, falar assim... Ô, Marcelo, hoje deu um treco na minha cabeça. Fiquei fora de si.
0: Ah, fora de si não. Fora de mim. Fora de mim.
1: Mas não fica mais bonito? Aí eu fiquei fora de si.
0: Mas é correto, não? Questão de boniteza, né, Zé Maria? Muita coisa que é bonita, viu, né?
1: Eu gosto da estética.
0: Então. É, mas não é bom, não, viu? Melhor é certo, viu? Fazer as coisas certas.
1: 18h38, 392 participações até agora. Bom, hoje por ser sexta-feira, Marcelo, tem muita gente que entra depois, no sábado, no domingo. E são dois dias que nós não estamos aqui. E aumenta provavelmente a participação e a visualização. Vamos ver.
0: A sexta-feira é tudo de bom, né, Zé Maria?
1: Tem gente que nem entra agora, sabe que já vai poder fazer amanhã, participar amanhã, participar depois de amanhã, com mais folga.
0: E falar, Zé Maria, em sexta-feira, eu vou, já que a gente tá falando aqui, pra mim não esquecer.
1: Não.
0: Pra mim não esquecer. Hoje não, já tá intensiva, né?
1: Não. Eu sou obrigado a fazer uma correção. É. Pra eu não esquecer.
0: Pra eu não esquecer? O que eu falei?
1: Você falou pra mim não esquecer.
0: Pra mim não esquecer?
1: Eu.
0: Ah, então pra eu não esquecer. Aí, Zé Maria, viu? Mas é tão ruim falar pra eu. Vai, é melhor falar pra mim. Mesmo que seja errado, eu dou R$10 depois. Pode falar errado? Hoje tem estiva. O nosso amigo Anderson Lima. Não tá mais de vizinho seu, né, Zé?
1: Não.
0: Ei, mudou de lá.
1: Né? Não.
0: Então, Anderson hoje na estiva. Daqui a pouco, 19 horas, tá, gente? E aqui, amanhã, o João Brutos e Cristiano. Então, o João Brutos tá agora com... dupla agora, voltou sombra. Dupla, né? Então, João Brutos e Cristiano amanhã no Estiva.
1: Eu não tô vendo mais pra lá do César.
0: É, o Natan. Será que o Natan parou, rapaz? Faz tempo que a gente não fala mais com o Natan.
1: Será que tá dando uma descansada?
0: É. Agora, eu tenho um comunicado aqui, gente, pro almoço do Estiva no feriado do dia 12, tá? A partir do meio-dia.
1: Segunda-feira,
0: feriado Nossa Senhora Aparecida, Dia das Crianças, né? Então, leva sua família pro restaurante da Estiva. Almoço sertanejo, Zé Maria.
1: Mas vá cedo.
0: É, porque é Anderson Lima e Oscar. Esses dois cantam, hein?
1: Tão bem, nossa.
0: Canta bem demais, então.
1: Tão bem.
0: É, segunda-feira a Estiva vai abrir. Tudo de bom, hein, Zé Maria?
1: Que beleza.
0: É, só nós que não vamos trabalhar, porque eu tô percebendo, viu, Zé Maria? Olha que beleza. A gente tá off na segunda-feira, né?
1: Também?
0: É.
1: Eu já tinha feito um treinamento
0: pra mim. Então. É, então pode deixar quieto, porque não vai vir, não, Zé Maria.
1: Você falou pra você, vai ser contra a minha vontade, que eu já tinha me preparado psicologicamente pra vir aqui na segunda.
0: Oh, meu Deus do céu. Então fica aí o convite pra segunda-feira, almoço na Estiva. 18h40, Zé Maria, vamos fazer uma pausa?
1: É pra hidratação, né?
0: Assim a gente já volta?
1: Daqui a pouquinho.
0: Voltamos já aqui na cidade.
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9: Mantenha as regras da casa. Mesmo que seu pet tenha sido treinado por um profissional especializado, é importante que você sempre reforce as regras dentro de casa. Os ensinamentos devem ser reforçados durante toda a vida do seu cãozinho. E todos os que têm relacionamento com ele devem manter a mesma postura. Quando uma pessoa de sua família permite que ele quebre regras, enquanto outra corrige seu comportamento, ele não vai saber exatamente o que fazer. No momento em que todos tomam a mesma atitude, ele vai entender como deve se comportar.
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0: 18h47. Bem, Marcelo, como é que será que está o salão da terceira idade nessa hora
1: aqui? Ah, deve estar cheio de amigos nossos já, Zé Maria. Está todo mundo já lá. Zé Maria, Cleide Olivato chegou por aqui normal, né? A Cleusa Polone tá que tá, hein? Fora de mim. A Sandra Pulini, fora de mim, fora de mim, fora de mim. A Leonilda Venâncio, normal, isso aí, gente. Ah, o Claudinho Adriano Oliveira, ô Claudinho Adriano Oliveira. Um abração, viu, meu amigo? Boa noite pra vocês. Tá respondendo aqui. Justo a hora que eu fui ler, pulou. Ei, só por Deus, viu? Tá chegando agora aqui foto do local, Zé Maria. Deixa eu ver se é foto do local ou é o cardápio pra mim comprar já alguma coisa boa.
0: Ah, é?
1: Ah, é foto do local. O pessoal tá lá já. O 20 nosso já, Zé Maria. Chegou o 20.
0: Não, nosso repórter.
1: É, tá lá já. Meu Deus do céu, viu? É isso aí, mas é bom, Zé Maria. Essas noites beneficentes é bom porque a gente ajuda o pessoal que tá precisando, né?
0: Ah, e revê amigos também.
1: É, né, mas... um pouquinho de cada um, é, né?
0: Porque ultimamente você tá revendo amigo em velório.
1: É, uma pena, né, Zé Maria?
0: Tem muitos que eu vejo em velório.
1: Então, a gente, quando tem a oportunidade de estar indo para rever, para bater um papo, para comer, né? Um negócio bom.
0: É bom.
1: É isso, isso faz diferença, viu, Zé Maria?
0: O ser humano foi feito para ser sociável. Sim, tem uns que não são, porque são tudo contra, né?
1: Você vê a quantidade de depressão que, né, na época da pandemia deu, né, Zé Maria? Que todo mundo trancado, não conseguia se falar mesmo que...
0: Bom, eu não fiquei, viu?
1: É,
0: eu...
2: Ô Marcelo, eu acho que o seu Zé tem que vir trabalhar, vocês vão estar descansados, ó, sábado, domingo, dá pra vocês virem aí. Só vocês dois, né? Participa, aperta pra todo mundo quer participar.
1: Ah, eu entendo.
2: Ô Zé, tá tendo um churrascão aqui no Ailton, hein?
1: Ah lá, churrasco do Ailton?
0: É, em frente lá.
1: Ah, que beleza.
0: Mas eu, Júnior, eu sinto muito, viu, pra contrariar você, mas sou devoto de Nossa Senhora Aparecida. Então
1: eu também.
0: Eu não vou trabalhar num dia desse, né? Seria um desrespeito religioso.
1: Tem alguns dias que a gente vem, né? Mas assim, dia de finados, também, sei lá, meio estranho esse dia. Mesmo a gente sabendo que, infelizmente, né, é o caminho de todo mundo. Mas sei lá, parece que, né, sei, fica estranho, né, Zé Maria?
0: É.
1: Não dá, sei lá. A gente começa a sentir, nesses dias a gente sente falta, né? Saudade que aperta. Então... sei lá. Eu nunca gostei, viu, Zé Maria? Principalmente desses dias de tá vindo. Gosto de ficar quietinho. Acordo lá por umas 10 horas. Depois eu almoço. Acordo umas 3, 4 horas da tarde.
0: Você fala com a cara de pau, Marcelo. Me faz um vídeo.
1: Faço uma meditação. Meu Deus. Coloco o nome de todos os meus amigos.
0: Você.
1: Nossa, Zé Maria, quem que já tá lá? Aí eu preciso pôr essa foto aqui, tadinho. Vamos aqui até o salão, né? Já que os ouvintes tá tudo lá, Zé Maria. Vamos lá, então. Tadinho. Você acha que com esse rostinho triste, Zé Maria, ele vai ganhar ou ele vai perder tudo hoje?
0: Deixa eu chegar aqui. Eu vou benzer a imagem dele.
1: O que você acha, Zé Maria? Essa cara de triste, de tristeza.
0: Deixa eu chegar aqui.
1: Tá lá já.
0: Meu Deus do
1: céu. Não vai ganhar, né?
0: Rapaz.
1: O Deus vai tocar.
0: Né? Só faltou ele também com o óculos preto, escuro.
1: Já coloca o óculos, né? Porque senão não enxerga nada.
0: Cadê a latinha? Não tô vendo.
1: Não tem, Zé Maria.
0: Não?
1: Senão não enxerga as bolinhas depois. Aí, Nilton, já foi?
0: Vai comer barriga.
1: Ai, ai, ai. Já, Nilton, já foi aí uma foto aí do nosso amigo Paulão, que já tá ali no Clube Municipal aqui de Garaçu Tietê.
0: Penteou até o cabelo, rapaz. Coisa que ele não faz. Ele passa a mão só.
1: Você viu? Aqui o Nilton mandou, Marcelão, a cama do Isaac Newton. Fui lá fotografar. Maravilhoso. Olha, olha. Tem até uma caixa ali para guardar.
0: Opa, senhor amado. Mas tinha carpete naquele tempo?
1: Oh, meu Deus do céu. É isso aí. Zé Maria, tem informação? Eu deixei uma. Mas faz o que dá tempo, viu, meu amigo?
0: Não, fica frio.
1: Não precisa acelerar nada, não, por causa da minha culpa aí. Deixa eu mandar uma risada aqui pela foto do. Eu não posso perder essa oportunidade. Tadinho do Paulão. Um abraço, Paulão. Já tô por aí, meu amigo. Segura que eu tô chegando.
0: Ele se expõe, né? Fazer o quê? Bom, farmácia de plantão hoje, Drogaria São Valentim, Caio Simões 282, telefone 3604-1234. É na minha rua, lá para baixo, toda a delegacia de ensino, 2, 3 quarteirões. A paróquia de Nossa Senhora Aparecida de Barra Bonita está com a venda de adesões do bolo de Nossa Senhora Aparecida. Adquira já o seu na Secretaria Paroquial de Nossa Senhora Aparecida de Barra Bonita, na lojinha nos horários da Santa Missa e com membros das pastorais e movimentos da nossa paróquia. Casa da Mãe Aparecida, um pedacinho do céu, na Coab de Barra Bonita. Em Barra Bonita, a coleta de lixo será normal nesta segunda-feira, dia 12. A Prefeitura informa que a coleta de lixo será realizada normalmente na segunda-feira, feriado nacional de Nossa Senhora Aparecida e Dia das Crianças também, padroeiro do Brasil. Coloque o lixo para a coleta no horário habitual e contribua para manter a nossa cidade sempre limpa. 20% dos alunos brasileiros não terminam o ensino médio 2 anos após o período considerado ideal para terminar essa etapa. Além disso, após o prazo previsto para o término, 79% haviam concluído os estudos e 1% continuava matriculado sem ter terminado a etapa. As informações são do relatório da Organização para a Cooperação e Desenvolvimento Econômico. Os dados incluem países membros do grupo, nações que estão em processo de adesão e aquelas que fazem parte do G20. O documento destaca que a taxa brasileira de conclusão do ensino médio fica abaixo da média, de 85% registrada no conjunto analisado pela organização. Já na média internacional, 15% dos alunos tinham deixado o ensino médio sem concluir essa etapa e sem vínculos com a educação. A conclusão chega a 93% na Irlanda, a 91% na Colômbia e em 90% no Canadá e também na Eslovênia. Já na Dinamarca, o percentual é de 74%. E veja lá, hein? É um dos mais desenvolvidos do mundo, a Dinamarca. A Organização Mundial da Saúde, a OMS, lançou o primeiro guia global de enfrentamento à obesidade em crianças e adolescentes. Segundo a entidade, a obesidade nessa faixa etária quadruplicou desde 1990. A taxa passou de... Escapou do dedo aqui. A taxa passou... Baixa pra achar aqui, vai.
1: Escapou, Zé Maria.
0: A taxa passou de 2% para 8% da população infantil e adolescente. Dados da organização mostram que em 2024, cerca de 170 milhões de pessoas entre 5 e 19 anos viviam com obesidade em todo o mundo. Só isso? Estou achando que é pouco, hein? Está errado aqui. A Organização Mundial da Saúde classifica a obesidade como uma doença crônica e alerta que ela aumenta o risco de problemas de saúde ainda na infância, incluindo diabetes tipo 2 e doenças cardiovasculares. O documento recomenda tratamentos baseados em alimentação saudável, prática de atividade física e mudanças de comportamento com acompanhamento profissional e participação da família. Para crianças de até 9 anos, a organização não recomenda medicamentos para perda de peso, cirurgia bariátrica ou outros dispositivos voltados ao emagrecimento. Já para os adolescentes entre 10 e 19 anos, medicamentos aprovados podem ser considerados apenas quando programas supervisionados de mudança de estilo de vida não apresentarem os resultados esperados. A cirurgia bariátrica, segundo a OMS, pode ser avaliada apenas em casos de obesidade grave e sob condições rigorosas. O guia também chama a atenção para os impactos da obesidade na saúde mental. De acordo com a entidade, crianças e adolescentes podem enfrentar estigma, discriminação e bullying, fatores que podem afetar a qualidade de vida e o bem-estar. A Organização Mundial da Saúde destaca ainda que o tratamento individual não é suficiente para conter o avanço da obesidade e defende políticas públicas que ampliem o acesso à alimentação saudável, à prática de atividade física e à promoção de saúde. É isso aí, minha gente. E a molecada só come porcaria nos dias de hoje, hein? Às vezes incentivados até pelo próprio pai e mãe. Tem que maneirar. Miojo, calabresa, embutidos, rapaz, todas essas coisas aí.
1: Só coisa
0: são
1: boa.
0: São ruins para adultos e principalmente para crianças. Vai? Já está com pressão alta com 50
1: anos. Você vai ver daqui 10 anos. Vai. Você vai ver.
0: Muito bem, senhor Marcelo.
1: 18h58, Zé Mari. Está na hora de fazer as respostas, hein? A gente estourou aqui.
0: Aqui é 57.
1: É.
0: Bom, nós estamos até agora com... atualizando aqui, 616 participações. Aí é o lugar de rezar.
1: Pra ver se ganha, Zé Maria. Ei, Nilton.
0: Tá concentrado.
1: Não perde tempo, hein? Vixe Maria, rapaz. Bom, vamos fazer as respostas, Zé Maria, de hoje?
0: Um cara que nunca reza, Marcelo, só que dá azar.
1: Nossa, né, senhora. Vamos torcer pra ele ganhar alguma coisinha, né?
0: Sim.
1: Pelo menos aí um... O que que pode ganhar, Zé Maria? Um fardinho de Guaraná.
0: Não, de Guaraná ele não vai querer.
1: Então...
0: Vamos lá. 18h58 no meu.
1: Lembrando, gente, que todo mundo, mesmo que a gente não mandou alô, respondeu, colocou a resposta, está concorrendo, tá, gente? O sorteio, a divulgação dos ganhadores é dia 13 de novembro, certinho? Depois a gente já lança a promoção do fim de ano, que está maravilhosa. A primeira pergunta Zé Maria fez, e tá errada a pergunta aqui, Zé Maria?
0: Mais ou menos.
1: No tempo de Lampião, rei do cangaço, as sandálias que calçavam tinha o salto sob os calcanhares ou como normal, logo atrás do dedo. Então, tipo, ele era para trás, então, Zé Maria.
0: Eu bolei a redação aí. Mas o sentido é o seguinte, ele botava
1: a sandália?
0: Não, ele botava
1: A parte de trás da sandália? O dedo?
0: Invertia.
1: Ah, sim. Então, eu não sei como chama aquele...
0: Então o salto...
1: Fivela?
0: Salto, saltinho. O salto é embaixo aqui da ponta do pé. Aqui, ó. Na ponta do pé aqui, ó.
1: Certinho.
0: E do lado de lá não tinha nada. Ficava simplesmente... assim. Só trocar o salto, tirar da frente, tirar de trás e botar na frente. Por quê? Isso era um meio de despistar a polícia. Quando você está andando com essa disposição aí no pé, dá a impressão que você está andando no sentido contrário, para ver o rastro depois.
1: Ah, sim, olha que coisa inteligente, hein, Zé Maria? Inteligente o pessoal lá.
0: Dá seus pulos, né?
3: 18h59, 20 segundos.
1: Beleza, temos 10 segundos para fazer a outra resposta. Estava nervoso e fiquei fora de si, ou fiquei fora de mim, Zé Maria?
0: Fora de mim, né?
1: Fora de si, não.
0: Ele, né? Ele estava nervoso, ficou fora de si. Aí sim. Agora eu, fora de mim.
1: Fora de mim, então é a forma correta. Lembrando que todo mundo está concorrendo, né? Você, tu, errou. Você
0: não tem problema.
1: Nossa regra aí é só participar e responder.
0: Se a gente que omitir nomes aí, está participando do mesmo
1: jeito. Do mesmo jeito. Certinho?
0: Estiva.
1: Estiva, voltamos.
0: Você não vai, você vai para cá, né?
1: Eu vou aqui, eu vou parar aqui em Garaçuas, mas eu vou amanhã.
0: Eu vou estar na situação melhor, vou para Estiva.
1: Então vai para Estiva e na terça-feira a gente se fala aqui na cidade. Tchau, Zé, bom final de semana.
0: Você também e para todos.
1: Opa, tchau, gente.
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5: Olá, boa noite.
6: Boa noite para você que nos acompanha em todo o país.
5: Sexta-feira, 9 de outubro de 2026.
6: Vamos aos destaques do dia.
5: Preço dos combustíveis.
6: Impostos federais sobre a gasolina são zerados por 30 dias e desoneração do etanol é prorrogada.
5: Medidas incluem subvenção ao óleo diesel e fiscalização contínua. Thaís de Araújo.
7: Com a decisão, fica zerada por 30 dias a cobrança dos impostos PIS, COFINS e CID sobre a importação e a comercialização de gasolina.
6: Santuário de Aparecida espera mais de 500 mil fiéis nas celebrações da Padroeira do Brasil.
5: Movimentação de peregrinos e visitantes deve injetar mais de 3,5 bilhões de reais na economia.
6: E a Polícia Rodoviária Federal intensifica a fiscalização nas rodovias. Luciana Colares de Holanda.
8: Os corredores rodoviários de São Paulo e do Pará ganham atenção especial em direção ao Santuário Nacional de Aparecida e ao Círio de Nazaré.
5: Segunda-feira é dia das crianças e quem vai comprar presente de última hora deve ficar atento.
6: Em Metro alerta para cuidados na escolha dos brinquedos. Márcia Fernandes.
9: Segundo o Inmetro, um dos cuidados importantes é observar o selo que indica se o presente corresponde à idade da criança. É preciso observar também se há peças pequenas ou produtos tóxicos na composição.
5: Hoje, na apresentação da Voz do Brasil, Luciano Seixas e Mariana Jungmann.
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5: Na próxima segunda-feira é dia de Nossa Senhora Aparecida, padroeira do Brasil.
6: E a Polícia Rodoviária Federal já está nas rodovias com operações de fiscalização e orientação aos condutores.
5: Com atenção especial para as estradas do interior de São Paulo, onde acontecem romarias em homenagem à Nossa Senhora Aparecida.
6: E também no estado do Pará, com as celebrações do Círio de Nazaré.
5: Com a movimentação, haverá reforço de policiamento para prevenir acidentes graves e aumento da criminalidade.
8: Todas as rodovias federais do país terão reforço na fiscalização entre 9 e 12 de outubro. E os corredores rodoviários de São Paulo e do Pará ganham atenção especial por causa da grande mobilização em direção ao Santuário Nacional de Aparecida e ao Círio de Nazaré. A Polícia Rodoviária Federal vai ampliar o policiamento nos dois estados com emprego de policiais de diferentes regiões, que vão atuar na fiscalização de trânsito com foco no controle de velocidade e nas condutas que possam aumentar os riscos de acidentes. E a PRF faz recomendações aos romeiros e motoristas, como detalha Natália Guimarães, da Comunicação Social da Polícia Rodoviária Federal.
10: Aos romeiros, a orientação é de usar roupas claras, materiais refletivos, deslocar no sentido contrário da via e mantendo distância dos veículos. Os ciclistas devem utilizar o capacete, se deslocar no fluxo dos veículos e manter distância deles. Aos motoristas, a atenção é redobrada, principalmente em trechos com presença de romeiros e ciclistas, evitando o excesso de velocidade, o uso do celular no volante e, claro, se beber, não dirige.
8: Em São Paulo, uma das novidades da operação será o emprego de drones no apoio ao trabalho. Os equipamentos vão ampliar a capacidade de observação das rodovias e pontos de maior concentração de pedestres e veículos. A operação também vai contar com o apoio de um helicóptero. E em caso de emergência, ligue 191. Reportagem Luciana Colares de Holanda.
6: E o Santuário Nacional de Aparecida, no interior de São Paulo, se prepara para receber uma multidão de devotos na próxima segunda-feira, dia dedicado à padroeira do Brasil.
5: De acordo com o Ministério do Turismo, mais de 500 mil fiéis são esperados para as celebrações e o feriado prolongado deve movimentar cerca de 3 bilhões e 590 milhões de reais na economia da região.
6: Neste ano, a rota de peregrinação Caminho da Fé, que termina no Santuário de Aparecida, passa a ser reconhecida por lei como rota turística nacional, com o objetivo de estimular o turismo religioso, cultural e rural.
5: Para quem vai à região, a recomendação é redobrar a atenção nas estradas, que recebem grande número de romeiros a pé e de bicicleta.
6: Centenas de estudantes e pesquisadores tiveram seus trabalhos interrompidos pelo incêndio que atingiu laboratórios da Universidade Federal de Pernambuco na noite da última quarta-feira.
5: A Polícia Federal instaurou um inquérito e iniciou a perícia para apurar o caso.
6: Por conta do episódio, a CAPES, Coordenação de Aperfeiçoamento de Pessoal de Nível Superior, anunciou a prorrogação de bolsas e apoio para a retomada das pesquisas em outras instituições.
5: No local será erguida uma nova estrutura com 7 mil metros quadrados e recomposição total dos laboratórios.
11: A nova estrutura que será erguida na Universidade Federal de Pernambuco terá cerca de 7 mil metros quadrados, mais que o dobro da área do prédio atingido pelo incêndio. A previsão é que a obra comece após a conclusão da perícia e das investigações sobre o ocorrido. Também será feita a recomposição dos equipamentos dos laboratórios atingidos. O ministro da Educação, Leonardo Barchini, esteve na universidade para acompanhar de perto a situação.
12: A minha vinda aqui, primeiro, para prestar solidariedade aqui à comunidade acadêmica da universidade, em especial aos professores, aos cientistas, aos estudantes que faziam suas pesquisas aqui no prédio, e tudo aquilo que for necessário nós faremos para que os prejuízos sejam os mínimos possíveis, principalmente prejuízo na pesquisa e principalmente no bem-estar dos estudantes.
11: No local atingido funcionavam laboratórios de diferentes áreas, como fármacos, genética e inovação terapêutica. Nesses espaços, estavam em andamento pelo menos 200 trabalhos acadêmicos. A CAPES anunciou que, com o incêndio, as bolsas de pesquisadores serão prorrogadas pelo tempo necessário à continuidade dos trabalhos. Estudantes de doutorado e mestrado poderão dar andamento às pesquisas em instituições estrangeiras e nacionais, em parceria com a UFPE. A Polícia Federal está investigando as causas do incêndio. Foi instaurado inquérito e iniciados os trabalhos de investigação e perícia. Por enquanto, o trabalho é feito com a ajuda de robôs e drones, já que as condições do prédio ainda não permitem a entrada dos peritos. A ideia é identificar a origem do fogo e reconstruir a dinâmica do incêndio. Reportagem Graziela Mendonça.
13: Abastecer o carro deve ficar mais barato a partir desse mês.
5: O governo federal zerou os impostos sobre a gasolina por 30 dias e ampliou os subsídios ao etanol e ao diesel importado.
13: As medidas buscam conter a alta dos combustíveis gerada pela crise internacional do petróleo, em razão dos conflitos no Oriente Médio.
5: Além dos subsídios, postos e distribuidoras passam por fiscalização reforçada para garantir que a redução chegue ao consumidor sem abusos.
7: Com a decisão, fica zerada por 30 dias a cobrança dos impostos PIS, COFINS e CID sobre a importação e a comercialização de gasolina. Esse período pode ser prorrogado. No caso da gasolina, o desconto será de 89 centavos por litro. Também foi prorrogada a desoneração do etanol hidratado, de 19 centavos por litro. Além disso, foi anunciada uma subvenção extra aos importadores de óleo diesel. Agora, eles passam a receber R$ 1,40 por litro a mais, além dos R$ 2,12 que já estavam em vigor. O montante, que deixará de ser arrecadado, será compensado com receitas extraordinárias do petróleo da União. O ministro do Planejamento e Orçamento, Bruno Moretti, explica os impactos das medidas.
14: Isso vai trazer ainda mais tranquilidade para a garantia de abastecimento interno para a nossa oferta e de estabilidade de preço. O custo, repito, dessa subvenção vai no valor de R$ 1,6 bilhão por esse período de 30 dias.
7: Também foi apresentado um balanço da Operação Carga Pesada, que fiscalizou os preços praticados nos postos de combustíveis. Na primeira fase da operação, foram fiscalizados 11.140 postos e 463 distribuidoras. Já na segunda fase, foram realizadas 676 ações. O secretário nacional de Consumidor do Ministério da Justiça e Segurança Pública, Ricardo Morishita, afirmou que o trabalho de combate às práticas abusivas continuará.
15: Foram realizadas 271 medidas nessas duas semanas e meia pela Senacom, sendo compreendidas 142 notificações, que é o acompanhamento e monitoramento de preço documentado, mas também 129 processos administrativos sancionatórios, onde há uma acusação formal sobre a elevação dessa margem de preço. Essas medidas vão continuar, elas são de natureza permanente e a gente espera cada vez mais encontrar uma normalidade ou pelo menos uma adequação.
7: As ações buscam conter a alta dos preços dos combustíveis provocada pelo conflito no Oriente Médio. O preço do petróleo passou de 100 dólares por barril, mais de 40% acima do valor registrado antes da guerra. Com locução de Thaís de Araújo, reportagem Márcia Fernandes.
13: Pois é, e abastecer o veículo com etanol ou diesel no Brasil vai além da escolha na bomba. Movimenta uma ampla cadeia produtiva, gera empregos e tem impacto na renda no país.
5: Com mudanças recentes no percentual de biocombustíveis misturados à gasolina, os motoristas também exercem papel fundamental na fiscalização, podendo denunciar irregularidades.
13: Confira na reportagem de Luana Karen.
16: Os carros ainda eram raros nas ruas quando o etanol começou a ser pesquisado no Brasil. Era a década de 1920 e a ideia era reduzir a dependência do petróleo que vinha do estrangeiro. Mas foi na década de 1970, com o encarecimento dos combustíveis fósseis após sucessivas crises, que surgiu no Brasil o Programa Nacional do Álcool, o Proálcool. Como explica o professor de Química da Universidade de Brasília, Paulo Anselmo Soares.
17: na década de 70, quando tem aquelas crises do petróleo. E aí a gente tem várias iniciativas, uma delas é o etanol, mas a gente teve outros também, como o carvão vegetal. Também teve a iniciativa do óleo e o biodiesel para substituir o diesel de petróleo.
16: Atualmente, o Brasil produz etanol anidro, que é misturado à gasolina, e etanol hidratado, disponível diretamente nos postos de combustível. Desde 1º de agosto, a mistura de etanol anidro à gasolina passou de 30% para 32%. Já o biodiesel está disponível apenas na mistura com o diesel. Em cada litro de diesel, está autorizada a adição de 15% de biodiesel. O professor Paulo Soares, da UNB, explica que a maior parte da matéria-prima para a produção do biodiesel vem da soja.
17: 70%, 75% que vem da soja. Aí temos mais um pouquinho aí que vem de outras commodities agrícolas, como, por exemplo, o caroço de algodão. Mas a gente também tem o processamento aí de um monte de resíduos do frigorífico.
16: A diretora do Departamento de Biocombustíveis do Ministério de Minas e Energia, Lorena Mendes de Souza, destaca que o uso de biocombustíveis reduz impactos ambientais e movimenta toda uma indústria nacional criada em torno das produções de etanol e biodiesel.
18: Porque eles são uma das principais ferramentas que a gente tem para reduzir emissões de gás de efeito estufa. Mas, na verdade, eles acabam fazendo muito mais do que isso. Fortalecem a segurança energética, a segurança do abastecimento. Acaba gerando emprego, renda, desenvolvimento em todas as regiões do país.
16: No Brasil, a Agência Nacional do Petróleo, Gás Natural e Biocombustíveis, ANP, é o órgão responsável por definir as especificações dos combustíveis e também por fiscalizar a qualidade de toda a cadeia de abastecimento. O consumidor também pode contribuir para a identificação de possíveis irregularidades, fazendo denúncias no telefone da ANP, o 0800 970 0267. Reportagem Luana Karen.
19: Atenção, pescadores artesanais de todo o país. Foi ampliado o prazo para solicitar o seguro defeso.
20: Agora, os trabalhadores podem fazer o pedido entre 30 dias, pedido 30 dias antes e até 90 dias depois do início do período de restrição da pesca. A mudança busca facilitar o acesso e garantir o benefício a quem tem direito.
19: O período é marcado pela pausa temporária na pesca para proteger a reprodução dos animais.
20: Além do novo prazo, o INSS confirmou o pagamento do quarto lote do seguro defeso para mais de 21 mil pescadores.
19: Os depósitos acontecem entre os dias 13 e 17 de outubro. Para consultar a data exata da liberação, o trabalhador deve acessar o aplicativo da Carteira de Trabalho Digital.
20: Se preferir, a consulta também pode ser feita pelo telefone pela Central Alô Trabalho, no número 158.
19: Quem trabalha por conta própria encontra no acesso a novos clientes a oportunidade de aumentar a renda dos pequenos negócios.
20: E na Semana do Empreendedor, uma ferramenta gratuita conecta prestadores de serviço a demandas de órgãos públicos. É a plataforma Contrata Mais Brasil.
19: E ainda tem a possibilidade de crédito e renegociação de dívidas para pequenos empresários. Confira na reportagem.
21: Quem trabalha por conta própria sabe. Encontrar um novo cliente pode fazer diferença no fim do mês. Assim foi com Gutenberg, que presta serviços gerais em Pernambuco e conseguiu uma oportunidade de trabalho em um posto de saúde no Recife. A contratação aconteceu por meio do Contrata Mais Brasil, plataforma que aproxima pequenos negócios de órgãos públicos e envia ao empreendedor, pelo WhatsApp, avisos sobre oportunidades de contratação de acordo com a atividade e o município.
22: Eu identifiquei uma demanda que eu poderia realizar o serviço. Contactei o gerente, realizei a visita técnica. No outro dia já fui contratado, que foi para troca de película fumê, para colocar nas janelas do posto de saúde. Emiti a nota fiscal e o gerente já realizou o pagamento no Pix.
21: Desde o ano passado, o Contrata Mais Brasil registrou 68 milhões de reais em contratos firmados. Atualmente, há 602 oportunidades disponíveis para prestação de serviços. Nesta Semana do Empreendedor, marcada pelo Dia do Empreendedor, no último dia 5, a experiência experiência de Gutenberg mostra como o acesso a oportunidades pode abrir caminho para quem já está pronto para trabalhar. Mas quem trabalha por conta própria também precisa de apoio para organizar o negócio. Sobre esses serviços, fala o ministro do Empreendedorismo, da Microempresa e da Empresa de Pequeno Porte, Paulo Henrique Pereira.
0: Quando um pequeno negócio consegue chegar a um novo cliente, isso pode representar mais renda, mais trabalho e uma oportunidade de crescimento. E hoje, já existem ferramentas disponíveis para ampliar essas possibilidades e também facilitar o acesso a crédito e outros serviços importantes para quem empreende.
21: Entre essas opções estão o Procred 360, linha de crédito para MEIs e microempresas, e o Desenrola MEI, voltado à renegociação de dívidas. Para conhecer essas e outras opções, basta acessar o portal do empreendedor no endereço gov.br/empreendedor. Reportagem Andressa Conde.
20: Segunda-feira é Dia das Crianças e quem vai comprar os presentes nesse final de semana precisa ficar atento com a qualidade dos brinquedos.
19: Desde setembro, o Inmetro tem realizado operações de fiscalização em todos os estados para averiguar se os produtos atendem aos requisitos técnicos e de segurança antes de chegar ao consumidor, inclusive nas vendas pela internet.
20: Confira os cuidados que você deve ter na hora das compras, na reportagem de Márcia Fernandes.
2: Na hora de escolher o brinquedo ideal para o Dia das Crianças, tem gente que leva em conta se o objeto vai ser divertido, se vai agradar o presenteado, mas é preciso ter atenção na escolha. Segundo o Inmetro, um dos cuidados importantes é observar o selo que indica se o presente corresponde à idade da criança. É preciso observar também se há peças pequenas ou produtos tóxicos na composição. Valnei Cunha é chefe da divisão de fiscalização do Inmetro. Ele explica que uma das principais medidas que devem ser tomadas é verificar se ele possui o selo de identificação da conformidade do Inmetro.
3: Quando um produto ele é certificado pelo Inmetro, ele obrigatoriamente vai passar por vários ensaios, vários testes, para que possa caracterizar a segurança do uso desse produto.
2: O Inmetro destaca que é preciso ter cuidado também com os chamados squishes e slimes, brinquedos macios, que muitas vezes imitam alimentos e possuem texturas atraentes. Diferente do que muitas vezes é divulgado nas redes sociais, esses materiais não podem ser aquecidos no micro-ondas, forno ou outras fontes de calor. Vale também a regra que deve ser seguida na escolha de qualquer brinquedo: observar a procedência, a faixa etária e as informações de segurança, como o selo. É o que aponta Valnei Cunha, do Inmetro.
3: Quando você tem um brinquedo, ele apresenta o selo do Inmetro, o Inmetro está atestando que ele passou por vários ensaios para mostrar a qualidade e a segurança no uso daquele produto.
2: Outra dica importante é comprar sempre no mercado formal, evitando camelôs e feiras. Um cuidado que o aposentado Antônio Elcio faz questão de tomar.
23: Eu compro sempre na loja, que é mais seguro, né? A gente vê cedo de metro, vê tudo, né?
2: Daniel Carnaúba é diretor do Departamento de Proteção e Defesa do Consumidor. Ele destaca que o consumidor pode procurar órgãos competentes no caso de comprar um produto falsificado.
24: Primeiro, fazer uma reclamação direta para a loja ou para o site aonde ele adquiriu. É importante também que o consumidor reporte esse caso para os órgãos de defesa do consumidor, fazer uma denúncia para os PROCONs.
2: Empresas e estabelecimentos que comercializam produtos não regulamentados estão sujeitos a penalidades. Se o consumidor identificar um brinquedo falsificado ou sem o selo do Inmetro à venda, pode comunicar o caso à ouvidoria do Inmetro pelo telefone 0800-285-1818. Reportagem Márcia Fernandes.
20: A Voz pelo Brasil.
19: Imagine fazer uma viagem e ao invés de se hospedar em um quarto, você vai ficar numa cabine. Os corredores ganham outro nome, são decks. E pelas janelas do hotel flutuante, uma cidade diferente da costa brasileira no horizonte.
20: É chegada a temporada de cruzeiros, que vai de outubro a abril do ano que vem.
19: Os navios podem chegar a receber mais de 6 mil passageiros em uma só viagem.
20: A previsão dessa temporada é de mais de 830 mil leitos com diferentes roteiros.
19: E quem já viveu a experiência garante. Além da estrutura de lazer a bordo, viajar de cruzeiro é a oportunidade de conhecer vários destinos sem precisar desfazer as malas a cada parada.
25: Uma luz azul me guia, com a firmeza e os lampejos do farol.
26: Mais de 7 mil quilômetros do território brasileiro são banhados pelo mar, formando praias paradisíacas e paisagens de tirar o fôlego. E já que estamos falando de mar, que tal viajar por ele? mês de outubro abre oficialmente a temporada de cruzeiros no Brasil. Até abril, estão previstos 8 navios que vão oferecer 180

0: 87 roteiros e 675 escalas. Os dados do Ministério do Turismo mostram um aumento de 24% em relação à temporada anterior. Viajar por diferentes destinos sem trocar de hotel, carregar malas ou abrir mão do lazer. Essa opção tem atraído cada vez mais gente e de todas as idades. É o que conta o Daniel Marrocos, especialista no segmento.
1: De melhor custo-benefício dentro de uma viagem, você já inclui a alimentação, hospedagem, deslocamento, todo o entretenimento. Então, dentro de um pagamento só, a gente consegue englobar todos os serviços. Acaba sendo muito prático e econômico.
0: Há quem avalie o cruzeiro como um resort flutuante. A bordo, os passageiros encontram piscinas, restaurantes, além de shows e festas. E uma viagem de cruzeiro também pode ter um significado especial. Para além do turismo, a experiência pode realizar um sonho. O Raimundo Feitosa embarcou no cruzeiro temático do cantor Roberto Carlos. Fã do músico, ele já repetiu a viagem, mas na segunda vez fez uma surpresa para a esposa.
2: Achei que ia vir de navio, ela olhou para minha cara assim e disse: "O que nós vamos fazer aqui?" Eu disse: "Te acorda, mulher, nós estamos no navio de novo." Ela disse: "Eu não acredito." Aí foi uma emoção, tipo assim, resumindo, principalmente quem nasceu aqui no Aço, interior e tal. Poxa, passar 5 dias no cruzeiro do Roberto Carlos é como se estivesse no paraíso, como se estivesse no céu, né? Eu te amo.
0: Além da estrutura de lazer, a possibilidade de conhecer várias cidades durante uma mesma viagem também atrai passageiros. O navio segue o roteiro previsto, enquanto os viajantes podem desembarcar para conhecer os destinos e retornar à mesma cabine no fim do passeio. A Lilian Feitosa também é fã desse tipo de turismo. Ela gosta do conforto de não precisar desfazer as malas cada vez que o navio atraca em uma nova cidade.
3: As paisagens são lindas, né? A gente pode conhecer vários locais sem você ter necessariamente que se hospedar naquele local. Você pode passar o dia, muitas vezes até 2 dias. Então é muito bom, é muito bacana. Eu acho assim, eu sou uma entusiasta de cruzeiros.
0: E para quem pensa em embarcar, a dica é comparar os roteiros, verificar quais serviços estão incluídos no pacote e calcular os gastos extras, como bebidas, excursões e outras atividades cobradas à parte. Assim, dá para escolher a viagem que combina com o orçamento e aproveitar a experiência de conhecer novos destinos sem precisar trocar de hotel a cada parada e curtir muito a vista do nosso delicioso litoral brasileiro. Eu sou a Raquel Mariano e até a próxima viagem.
4: E na semana que vem, do alto mar, nós vamos direto para as serras de Minas Gerais.
5: A gente celebra o Dia do Patrimônio Cultural e Material, instituído pela Unesco para falar de uma iguaria que está na mesa de muitos brasileiros, o queijo Minas.
4: Então, prepare o paladar e acompanhe a Voz pelo Brasil.
5: E essas foram as notícias do Governo Federal.
4: Uma realização da Secretaria de Comunicação Social da Presidência da República.
5: Com produção da empresa Brasil de Comunicação.
4: Fique agora com as notícias do Poder Judiciário e do Congresso Nacional. Boa noite.
5: Lembrando que segunda-feira, feriado nacional, não tem a Voz do Brasil. A gente volta na terça-feira. Boa noite, bom feriado.
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8: Presidente do STF, do CNJ, defende fortalecimento da magistratura e preservação das garantias constitucionais.
9: STJ define critérios para penhora de salário por dívidas não alimentares.
8: Parceria entre TSE e MEC vai levar educação política para as escolas brasileiras.
9: Boa noite, eu sou Marcela Luiza.
8: E eu sou Walter Lima.
9: O presidente do Supremo Tribunal Federal e do Conselho Nacional de Justiça, ministro Edson Fachin, participou nesta sexta-feira do encerramento da 22ª reunião do Conselho Nacional de Presidentes de Tribunais de Justiça, CONSEPRE. O evento ocorreu no Tribunal de Justiça do Paraná, em Curitiba.
8: Na ocasião...

0: ministro Fachin afirmou que a modernização do judiciário deve conciliar eficiência, independência judicial e respeito à Constituição. O ministro defendeu o fortalecimento da magistratura e a preservação das garantias constitucionais.
1: Valorizar a magistratura com transparência e sob regras bem informadas não se trata de defender corporações. Trata-se sim de defender a qualidade da jurisdição que é cidadã e que o cidadão recebe.
2: Fachin destacou várias medidas adotadas para fortalecer o sistema de justiça, como o grupo de trabalho coordenado pelo desembargador Francisco de Oliveira Neto para analisar propostas legislativas relacionadas à remuneração da magistratura.
0: O presidente do STF e do CNJ também ressaltou o projeto de modernização do sistema de justiça, conduzido pelo Centro de Estudos Constitucionais do Supremo. A iniciativa reúne contribuições de 87 instituições para a formulação de propostas de aprimoramento do judiciário.
2: STJ decide que, em casos excepcionais, salários e outras verbas remuneratórias podem ser penhorados para pagar dívidas não alimentares, independentemente do valor recebido pelo devedor.
0: O entendimento foi firmado em recurso repetitivo. Fátima Uchoa.
3: A tese definida servirá para orientar juízes e tribunais de todo o país na análise de casos com a mesma questão jurídica. Ainda segundo o STJ, a penhora só será permitida quando frustrados outros meios de cobrança e, mesmo assim, deve sempre preservar o mínimo necessário para o sustento do devedor e da família dele. O relator ministro Raul Araújo afirmou que a obrigação de provar o comprometimento do sustento digno é do próprio devedor, que detém maior possibilidade de apresentar em juízo informações sobre despesas essenciais como moradia, alimentação, educação e saúde.
2: O Tribunal Superior Eleitoral e o Ministério da Educação fecharam uma parceria para levar educação política e o direito da cidadania às escolas.
0: O assunto passou a ser obrigatório na educação básica depois de uma mudança na Lei de Diretrizes e Bases da Educação Nacional, aprovada em julho. Vitor Struck.
4: O presidente do TSE, ministro Cássio Nunes Marques, e o ministro da Educação, Leonardo Barchini, firmaram compromisso de parceria para levar a educação política e o direito da cidadania às escolas de todo o Brasil. Os dois órgãos irão definir como esses conteúdos vão ser trabalhados, temas como a história do voto e como as eleições acontecem devem entrar em discussão. O TSE vai fornecer material didático e indicar especialistas para apoiar professores e estudantes.
2: O Brasil tem 1.650.000 crianças e adolescentes em situação de trabalho infantil.
0: A Justiça do Trabalho está atenta e atua para combater esse tipo de exploração. Simone Moura.
5: A lei proíbe o trabalho antes dos 16 anos, exceto como aprendiz a partir dos 14. Os últimos dados do IBGE apontam mais de 500.000 de crianças e adolescentes nas piores formas de trabalho infantil, como as que oferecem riscos à saúde e ao desenvolvimento. Por isso, o TST e o Conselho Superior da Justiça do Trabalho reforçam a prevenção e o combate ao trabalho infantil em todo o país.
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2: Uma boa noite.
0: E um bom fim de semana.
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8: Eu sou Paula Groba.
9: E eu sou Humberto Pinheiro.
8: E estes são os destaques de hoje do Jornal do Senado, que começa agora.
9: Votação em segundo turno da PEC sobre fim da escala 6x1 pode ter calendário acelerado.
8: Senado fica sem representantes da Constituinte pela primeira vez desde 1988.
9: Senadores discutem se suspensão de salário de agente público afastado por violência contra a mulher é constitucional.
8: Boa noite.
10: Boa noite.
8: O fim da escala 6x1, que pode garantir mais dias de descanso aos trabalhadores, avança no Senado.
10: Os senadores...
8: Boa noite. O fim da escala 6x1, que pode garantir mais dias de descanso aos trabalhadores...

0: acertou com o presidente da casa, Davi Alcolumbre, que vai encaminhar o pedido. Ele disse que vai enviar o requerimento para votação no plenário logo que o receber. Se aprovado, o calendário especial poderá permitir a votação da PEC em dois turnos na mesma semana. Para o senador Paulo Paim, do PT do Rio Grande do Sul, o Senado deveria aprovar o texto por unanimidade. Segundo ele, nenhum parlamentar deveria querer ter no currículo um voto contra a redução da jornada.
1: Não podemos aceitar que alguém passe a vida inteira trabalhando 6 dias e descansando 1 dia. Chegou a hora da mudança. Não podemos aceitar jornadas que afastem pais, mães, filhos, netos e bisnetos. Não podemos aceitar que o trabalhador chegue à aposentadoria doente, cansado, sem forças para aproveitar a vida.
0: Uma PEC precisa ter ao menos 3/5 dos votos favoráveis nas duas votações, o que representa o apoio de pelo menos 49 senadores.
2: A senadora Zenaide Maia, do PSD do Rio Grande do Norte, também se manifestou a favor da redução da jornada de trabalho, que, segundo ela, é especialmente importante para as mães solo. De acordo com a parlamentar, essas mulheres precisam conciliar o trabalho, a educação dos filhos e a responsabilidade pelo sustento da família.
3: Ao citar que algumas empresas já adotam voluntariamente a jornada de 40 horas semanais, Zenaide Maia ressaltou que o fim da escala 6 por 1 também pode estimular o consumo, pois trabalhadores com mais tempo disponível teriam melhores condições de participar da economia.
4: Nós temos no Brasil 10 milhões e 300 mil mulheres que são mães solo, ou seja, cuida dos seus filhos sozinhas. Essa mulher só tem o domingo para olhar seus filhos, para fazer sua feira, adoece qualquer ser humano normal, mentalmente, exaustivamente.
2: Na mesma linha, a senadora Leane Lemos, do PSB do Distrito Federal, afirmou que 57% das pessoas que seriam beneficiadas pela redução da jornada de trabalho são mulheres, que também enfrentam jornadas de trabalho doméstico e de cuidados com a família. De acordo com a parlamentar, desde 1935, a Organização Internacional do Trabalho fala em 40 horas como a carga ideal a ser alcançada por todos os países. Segundo ela, atualmente 50% dos países já adotam essa carga horária semanal.
3: Para Leani Lemos, a redução da jornada não significa necessariamente queda de produtividade e acrescentou ainda que há uma tendência mundial de buscar maior equilíbrio entre a vida profissional e a pessoal. Na avaliação da senadora, o fim da escala 6 por 1 pode beneficiar principalmente trabalhadores de menor escolaridade e em situação de maior vulnerabilidade.
5: Os mais afetados são aqueles que têm menor escolaridade, maior vulnerabilidade, analfabetos e pessoas com ensino fundamental incompleto. 91% das pessoas trabalham mais do que 40 horas semanais nessas condições.
2: Um projeto em análise no Senado prevê a suspensão da remuneração de agente público afastado por violência contra a mulher.
3: O texto está pronto para a votação na Comissão de Direitos Humanos, mas o relator considera que a medida pode ser inconstitucional. A reportagem é de Luísa Mello.
6: A proposta do senador Nelsinho Trade, do PSD do Mato Grosso do Sul, inclui a suspensão de salário de agente público enquanto estiver afastado por violência doméstica contra a mulher. O texto muda a Lei Maria da Penha com o objetivo de ampliar a proteção de mulheres vítimas de violência. A senadora Damaris Alves, do Republicanos do Distrito Federal, disse em plenário que é preciso revisar as políticas públicas de proteção feminina.
7: Nós temos mecanismo de defesa, proteção, e nós não estamos dando conta. O que está acontecendo? Nós vamos ter que parar tudo e a gente vai ter que rever a violência contra a mulher no Brasil.
6: A proposta está pronta para votação na Comissão de Direitos Humanos. O relator, Sargento Reginauro, do PSDB do Ceará, apresentou em setembro um parecer pela rejeição porque a considera inconstitucional. Segundo ele, seria uma espécie de punição antes da sentença definitiva.
2: A geração de parlamentares que ajudou a escrever a Constituição Brasileira de 1988 não terá mais representantes no Senado a partir de 2027.
3: A mudança marca uma transição histórica na Casa, que pela primeira vez desde a

0: promulgação da Carta, não contará com nenhum constituinte entre seus integrantes. Repórter Rodrigo Rezende.
1: Depois de quase 40 anos da promulgação da Constituição Cidadã, em 1988, pela primeira vez em 2027, o Senado não terá entre seus integrantes pelo menos um representante que participou da Assembleia Constituinte na década de 80. O senador Renan Calheiros, do MDB de Alagoas, era um dos integrantes daquele colegiado, mas perdeu a eleição para Arthur Lira, do PP, e Marina JHC, do PSDB. Outro constituinte que deixa o Congresso a partir de 2027 é o senador Paulo Paim, do PT do Rio Grande do Sul. Ele não disputou as eleições de 2026. Paim destaca que a constituinte foi um dos marcos de sua carreira política.
2: Por decisão de um congresso de trabalhadores, liguei deputado federal constituinte, que escolhi um para ser deputado federal constituinte. Eu fui eleito pelo Rio Grande do Sul. Depois de 40 anos, deixarei o congresso.
1: No caso da Câmara dos Deputados, apenas um representante da constituinte de 1988 conseguiu mandato a partir de 2027. É o deputado federal Sérgio Brito, do PSD da Bahia.
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4: Quem não votou no primeiro turno e ainda não justificou tem até o dia 3 de dezembro para regularizar a situação. O pedido pode ser feito pelo aplicativo e-título, pelo autoatendimento eleitoral, na internet ou presencialmente em qualquer cartório eleitoral. É necessário apresentar documento que comprove o motivo da ausência.
0: Quem não justificar ou não pagar a multa fica com o título irregular e pode ter restrições, como a impossibilidade de obter passaporte, tomar posse em concurso público e renovar matrícula em instituição pública de ensino. A multa é de R$ 3,51 por turno não votado. Quem não votar no segundo turno terá até 8 de janeiro de 2027 para justificar a ausência. Com edição de Paula Groba e trabalhos técnicos de Eliseu Caires, o Jornal do Senado fica por aqui. Acompanhe agora as notícias do Tribunal de Contas da União e da Câmara dos Deputados. Boa noite.
4: Uma boa noite e um bom fim de semana.
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5: Estão abertas as inscrições para a última edição do ano do Diálogo Público, promovido pelo Tribunal de Contas da União. O encontro será nos dias 11 e 12 de novembro, em Brasília. Gestores públicos municipais de todo o país podem participar. Durante os dois dias, serão realizadas oficinas, atividades de formação e troca de experiências sobre desafios enfrentados para melhorar a gestão pública. A programação também vai permitir que os participantes conheçam experiências de outros municípios e discutam soluções que podem ser aplicadas na administração pública. A iniciativa faz parte do programa Gestor Capacitado, programa do Tribunal voltado à capacitação de gestores. As inscrições estão abertas até 6 de novembro. 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
6: Plenário pode criar assentamentos agrícolas nas periferias das cidades.
7: Outubro Rosa alerta sobre prevenção e tratamento do câncer de mama.
6: Comissão aprova pena maior para feminicídio em situações específicas.
7: Boa noite. A Comissão de Constituição e Justiça aprovou o aumento da punição para feminicídio em determinadas situações. O objetivo é modernizar a legislação para não dar chance de o criminoso receber uma pena mais leve. Quem tem os detalhes é a repórter Paula Bittar.
8: A Comissão de Constituição e Justiça da Câmara aprovou uma proposta que prevê o aumento de pena para o crime de feminicídio em determinadas situações. O feminicídio é o assassinato de mulheres no contexto de violência doméstica ou por discriminação por elas serem mulheres. A versão aprovada pela CCJ foi um texto apresentado pela relatora, deputada Laura Carneiro, do PSD do Rio de Janeiro. O original da deputada Érica Hilton, do PSOL de São Paulo, torna mais rigorosa a punição para quem agredir mulheres com o objetivo de causar lesões, mutilações ou traumas em áreas como rosto, pescoço, cabeça, seios e genitália. Mas Laura Carneiro argumentou que o Código Penal já prevê como circunstâncias agravantes o motivo fútil ou torpe, o emprego de tortura ou outro meio cruel e a prática de violência contra a mulher. Isso já abrangeria o objetivo do projeto, segundo ela. O texto apresentado por Carneiro, segundo a relatora, busca modernizar a legislação, fazendo com que o feminicídio passe a ter total consonância com o crime de homicídio de mesma natureza, não deixando nenhuma brecha legal que possa resultar numa punição mais leve ao criminoso.
9: Boa parte dessas situações cruéis e covardes já encontram amparo e punição severa nas agravantes gerais, nas qualificadoras do nosso Código Penal, na Lei Maria da Penha. Ou seja, o sistema jurídico já reprova duramente essa violência. Então, nós adequamos nosso relatório, mudamos um pouquinho o texto da deputada Érica Hilton para dar um recado social ainda mais firme. É o Estado endurecendo a lei para dizer que a vida, a integridade, a dignidade das mulheres brasileiras não serão toleradas se forem violadas dessa maneira.
8: De acordo com o texto aprovado, a pena para o crime de feminicídio, que atualmente é de reclusão de 20 a 40 anos, será aumentada em um terço se o crime for cometido por motivo torpe ou fútil nas dependências de instituição de ensino ou por integrante de organização criminosa ultraviolenta, grupo paramilitar ou milícia privada. Hoje, o Código Penal já prevê esse aumento quando o feminicídio for cometido em outros casos, como durante a gestação, nos 3 meses posteriores ao parto, se a vítima é a mãe ou a responsável por criança, adolescente ou pessoa com deficiência de qualquer idade, contra pessoa menor de 14 anos ou maior de 60 anos, ou em descumprimento das medidas protetivas de urgência previstas na Lei Maria da Penha, entre outros. A proposta que aumenta a pena para o crime de feminicídio em determinadas situações ainda depende de análise pelo plenário. Da Rádio Câmara, de Brasília, Paula Bittar.
6: Projeto de Fausto Pinato, do União de São Paulo, cria o programa Mulher Segura para prevenir o feminicídio por meio de um sistema de alerta precoce e sigiloso. Pelo texto, familiares, vizinhos ou serviços de saúde poderão informar sinais de risco e violência doméstica antes mesmo do registro de boletim de ocorrência.
7: De acordo com Fausto Pinato, a aproximação será feita de forma discreta em locais que a vítima já frequenta, como postos de saúde ou escolas dos filhos. Ele reforça que a medida busca agir antes da tragédia, oferecendo proteção, suporte psicológico e ações de autonomia financeira para as mulheres.
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3: Segurança Pública.
6: Gilvanda Federal, do PL do Espírito Santo, apresentou o projeto que aumenta as penas para o crime de estupro de vulnerável. O texto também prevê castração química como condição para benefícios na execução penal, mediante avaliação médica e decisão judicial.
7: O projeto de Gilvanda Federal também estabelece o uso de tornozeleira eletrônica por no mínimo 5 anos após a soltura de condenados por crimes sexuais. Para ele, a medida reforça a segurança de crianças e adolescentes, mantendo o devido processo legal.
6: Projeto de Pinheirinho, do PP de Minas Gerais, torna obrigatória a realização de campanhas educativas permanentes nas escolas públicas e privadas sobre a prevenção da violência contra crianças e adolescentes. O deputado propõe foco especial no mês do Maio Laranja, com orientações para cada faixa etária.
7: Pinheirinho avalia que as denúncias são subnotificadas porque a maioria dos abusos acontece dentro do ambiente familiar. Ele reforça que a escola é essencial na identificação precoce dessas situações e defende a capacitação dos educadores para reconhecer sinais de violência.
6: Daniel Freitas, do PL de Santa Catarina, defende a aprovação da proposta que reorganiza o sistema de segurança pública para ampliar a integração entre União, Estados, Distrito Federal e municípios. O texto que cria o Sistema Único de Segurança Pública foi aprovado pela Câmara e está em análise no Senado.
7: Daniel Freitas entende que a medida pode tornar mais eficiente o enfrentamento ao crime organizado, com o planejamento conjunto e o compartilhamento de informações entre os órgãos de segurança das três esferas de poder.
6: Jadiel Alencar, do Republicanos do Piauí, apresentou o projeto que obriga provedores de serviços digitais a comunicar às autoridades situações que indiquem em risco concreto e grave à vida ou à integridade física. A medida alcança também informações de sistemas de inteligência artificial.
7: Segundo Jadiel Alencar, a proposta determina que situações de risco identificadas pelas plataformas sejam analisadas por uma pessoa antes da comunicação às autoridades. Ele aponta que o objetivo é prevenir ameaças, mas sem permitir vigilância generalizada ou decisões baseadas apenas em sistemas automatizados.
3: Transportes.
6: A Comissão de Viação e Transportes aprovou a remarcação gratuita de exames e aulas para tirar a carteira de motorista. A repórter Raquel Queui nos conta como deve funcionar.
11: No processo de tirar a carteira de motorista, as aulas práticas e os exames são presenciais. Quando o aluno fica doente, é possível justificar, mas é necessário pagar a taxa para refazer o exame. Por situações como essa, a Comissão de Viação e Transportes aprovou o projeto de lei da deputada Benedita da Silva, do PT do Rio de Janeiro, que busca gratuidade para remarcar exames e aulas desde que o aluno apresente a justificativa médica em até 5 dias úteis. O objetivo é garantir o direito dos alunos que precisarem se ausentar por motivos médicos. O projeto foi aprovado com alterações feitas pelo deputado Beto Preto, do PSD do Paraná, que afirma a necessidade dos exames e aulas gratuitas.
12: Há uma completa pertinência daqueles alunos que, eventualmente, nos cursos de formação de condutor, eventualmente fiquem doentes ou não possam comparecer, que eles, de alguma forma, possam ressarcir essas aulas sem a necessidade de pagamento de novos volumes financeiros.
11: As regras para habilitação mudaram em 2026. Atualmente, as aulas teóricas são obrigatórias, mesmo que o curso teórico possa ser feito online. Já as aulas práticas e os exames são feitos de forma presencial, como o de aptidão física e mental, a avaliação psicológica, o exame teórico e o prático. Agora, o projeto será analisado pela Comissão de Constituição e Justiça e, caso aprovado, será encaminhado ao Senado. Da Rádio Câmara de Brasília, Raquel Queui.
3: Consumidor.
7: Áureo Ribeiro, do Solidariedade do Rio de Janeiro, defende a criação do rótulo digital acessível em embalagens de produtos de consumo contínuo. Segundo o deputado, a ideia é incluir um QR Code nas embalagens para direcionar o consumidor a uma página com a íntegra das informações do rótulo.
6: Áureo Ribeiro acrescenta que a ferramenta permite o uso de recursos como leitura por voz e ajuste de fonte e contraste no celular, o que, segundo ele, beneficia idosos e pessoas com deficiência visual. Para o deputado, a novidade garante autonomia nas compras.
7: Celso Russomano, do Republicanos de São Paulo, apresentou o projeto que obriga fabricantes a produzir papel higiênico capaz de se dissolver rapidamente em contato com a água. O objetivo é facilitar o descarte pelo vaso sanitário sem causar entupimentos nas tubulações e redes de esgoto.
6: Pela proposta, o papel higiênico terá de se desfazer na água em até 30 segundos depois da descarga. Celso Russomano avalia que a medida pode reduzir o volume de resíduos enviados à coleta de lixo e aos aterros sanitários.
3: Previdência.
7: Diego Andrade, do PSD de Minas Gerais, é autor da proposta que permite a manutenção temporária do Bolsa Família para quem conseguir emprego com carteira assinada e renda de até 3 salários mínimos. A ideia é facilitar a entrada desses beneficiários no mercado de trabalho.
13: Diego Andrade argumenta que a medida reduz o receio de perder o benefício ao aceitar um emprego formal. Pelo projeto, o empregador deve informar a contratação aos sistemas oficiais e depositar o valor correspondente ao benefício durante o período previsto na proposta.
3: Saúde.
7: A campanha Outubro Rosa já está em curso em todo o país para conscientizar a população sobre a importância da prevenção e do tratamento precoce do câncer de mama e de colo de útero.
13: A repórter Silvia Munhato ouviu a procuradora adjunta da Secretaria da Mulher da Câmara sobre os desafios de levar assistência às mais de 78 mil mulheres que devem ser diagnosticadas com câncer de mama somente neste ano.
14: Outubro é o mês de conscientização sobre a prevenção e tratamento do câncer de mama e também do câncer de colo de útero. É o Outubro Rosa. A deputada Flávia Moraes, do MDB de Goiás, procuradora adjunta da Secretaria da Mulher da Câmara dos Deputados, afirma que já ocorreram muitos avanços na legislação, como a fixação de prazo de 30 dias para a realização de exames após a consulta inicial e de 60 dias para o início do tratamento de qualquer tipo de câncer após o diagnóstico. Flávia Moraes citou as projeções do Instituto Nacional de Câncer para o câncer de mama no triênio 2026-2028.
15: A previsão do INCA para esse ano é de mais de 78 mil novos casos no Brasil. No meu estado de Goiás, mais 2.150 casos, novos casos também. Então, a gente tem uma preocupação muito grande de poder ter esse diagnóstico precoce.
14: A deputada explicou a importância da prevenção para as mulheres e para o Sistema Único de Saúde.
15: Quando o paciente é diagnosticado no estágio mais avançado, o custo para o sistema é muito maior. E o que a gente tem hoje é mais de 50% dos diagnósticos são tardios. Então, a gente precisa investir na prevenção. O colo de útero também é outro tipo de câncer. Tem uma janela de mais de 5 anos. Então, é possível que esse paciente, se ele fizer de 2 anos em 2 anos a prevenção bem feita, ele dificilmente vai ter essa lesão avançando para um câncer.
14: Flávia Moraes disse que ainda há muito o que fazer, porque muitos estados não têm conseguido cumprir os prazos legais. Da Rádio Câmara de Brasília, Silvia Munhato.
7: Antônio Andrade, do PSDB do Tocantins, votou favorável ao projeto aprovado no Congresso e transformado em lei, que permite manter em 2026 incentivos tributários destinados a ações de combate ao câncer e de atendimento às pessoas com deficiência.
13: A proposta inclui as medidas entre os casos que ficam fora das limitações fiscais previstas. Antônio Andrade explica que, pelo texto, os incentivos poderão financiar ações de prevenção e tratamento do câncer, além de serviços de habilitação e reabilitação de pessoas com deficiência.
7: Raimundo Santos, do PSD do Pará, propõe a criação da Carteira Nacional de Identificação da Pessoa com Fibromialgia. A ideia é agilizar a comprovação da condição de saúde e reduzir a necessidade de apresentar laudos médicos repetidamente.
13: Raimundo Santos ressalta que, pela proposta, a carteira pode ser emitida em formato físico ou digital. Segundo o parlamentar, a medida também visa facilitar o acesso a serviços e políticas públicas, sem criar benefícios ou alterar direitos já previstos em lei.
3: Votação.
7: Os deputados podem incluir na pauta de votações o projeto que cria assentamentos agrícolas nas periferias das grandes cidades. A reportagem é de Antônio Vital.
16: Ganhou regime de urgência e pode ser votado a qualquer momento no plenário da Câmara, projeto que prevê a criação de assentamentos nas periferias das cidades, entre a zona urbana e rural, regiões conhecidas como áreas periurbanas. A proposta cria um programa de regularização de imóveis rurais localizados em áreas de transição entre o campo e a cidade, com foco na produção familiar de alimentos e no abastecimento local. O programa tem o objetivo de beneficiar famílias em situação de vulnerabilidade social, agricultores sem terras, trabalhadores rurais, mulheres chefes de família e jovens vocacionados para o trabalho no campo. De acordo com o projeto, a intenção é aproximar a produção familiar dos mercados consumidores, reduzir custos logísticos e fortalecer feiras livres, mercados locais e programas públicos de compras de alimentos produzidos pela agricultura familiar. De acordo com um dos autores da proposta, o deputado João Daniel, do PT de Sergipe, a legislação atual não tem normas específicas para assentamentos em áreas de transição urbano-rural, regiões que reúnem condições favoráveis à produção de alimentos frescos e de ciclo curto, mas sofrem pressão da especulação imobiliária e ocupação desordenada. Para João Daniel, a ausência de regularização desse tipo de ocupação impede políticas públicas voltadas para essas populações.
17: É um projeto que trata de cuidar de populações que estão em áreas públicas federais, estaduais, municipais ou mesmo em áreas privadas, como em muitas grandes cidades estão lá há décadas e não conseguem implementar nenhuma política porque não tem a sua regularização.
16: O regime de urgência para a proposta foi aprovado de maneira simbólica pelo plenário da Câmara, mas foi criticado por deputados da oposição. Para o deputado general Girão, do PL do Rio Grande do Norte, é preciso cautela em relação à regularização de áreas já ocupadas.
18: Nós precisamos ser conscientes em relação a toda e qualquer regularização fundiária. E esta, em especial, ela pode prever algumas situações que ainda não foram bem estudadas aqui pelos deputados. E em função disso daí, nós insistimos de que não merece ter urgência um PL com essa situação. Qualquer tipo de regularização fundiária tem que obedecer a princípios legais.
16: Com o regime de urgência, o projeto que previa a criação de assentamentos nas periferias das cidades, entre a zona urbana e rural, pode ser votado diretamente no plenário da Câmara, sem passar pela análise das comissões permanentes da Casa. Da Rádio Câmara, de Brasília, Antônio Vital.
3: Economia.
13: Sônia Guajajara, do PSOL de São Paulo, é favorável à ampliação do acesso de povos indígenas, quilombolas e ciganos ao crédito do Fundo de Terras e da Reforma Agrária para a compra de imóveis rurais. O texto permite ainda o uso da renda familiar no cálculo do financiamento.
7: Sônia Guajajara argumenta que a medida corrige uma lacuna na legislação e amplia o acesso dessas comunidades às políticas públicas de crédito fundiário. Segundo ela, a proposta contribui para reduzir conflitos por terra, fortalecer a organização coletiva e preservar tradições culturais.
13: Luciano Vieira, do PSDB do Rio de Janeiro, apresentou o projeto que separa, no cálculo do imposto de renda, os ganhos entre aposentadoria e rendimentos do trabalho. O deputado quer evitar que a soma das rendas leve a uma faixa mais alta de tributação.
7: Pela proposta, cada tipo de rendimento terá suas próprias faixas de isenção, deduções e alíquotas. Luciano Vieira assinala que a mudança reduz a carga tributária sobre aposentados e pensionistas que continuam exercendo atividade remunerada.
13: Miguel Lombardi, do PL de São Paulo, apoia a medida que eleva para R$ 130 mil o limite de faturamento anual do microempreendedor individual. O texto também permite que o MEI tenha até 2 empregados, desde que cada um receba pelo menos o salário mínimo ou o piso da categoria.
7: A mudança amplia a possibilidade de pequenos negócios permanecerem no regime do MEI, mesmo com um faturamento maior. Nos casos de afastamento legal de um ou dos 2 empregados, a proposta de Miguel Lombardi ainda autoriza a contratação de substitutos enquanto durar o afastamento.
13: Termina agora o Jornal Câmara dos Deputados, produzido pela Rádio Câmara, com trabalhos técnicos de Wellington Teles e apresentação de Luciana Vieira e Val Monteiro. Boa noite.
7: A Voz do Brasil volta na terça-feira. Um bom final de semana e um bom feriado para você.
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19: 20 horas e 5 minutos.
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10: Você sabia que o açúcar surgiu na Índia, onde era chamado de sal indiano? Durante muitos séculos, o açúcar ocupou um lugar de destaque no comércio mundial.
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0: Visitas ao veterinário. Pelo menos a cada 6 meses, leve seu cãozinho ao veterinário, mesmo que ele esteja exibindo boa saúde. É importante fazer alguns exames periódicos, como acontece com os seres humanos. Afinal, cada fase da vida dele vai exigir algumas vacinas ou medicamentos preventivos.
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2: E o nosso bate-papo agora é com você que gosta de um bom filme de ação. Sabe do que eu estou falando, não é? Muita ação mesmo. Tanto que a nossa dica é o filme Velozes e Furiosos 4, um filme do ano de 2009. No filme Velozes e Furiosos 4, 8 anos depois de cruzar a fronteira mexicana com os Estados Unidos, o